0: deve ultrapassar 34 milhões de toneladas em 2026 e 2027. Natália Kozlik.
1: De acordo com a Conab, o resultado permitirá um aumento nas exportações sem comprometer o abastecimento do mercado interno.
2: Um refúgio científico no meio da Amazônia.
0: Às margens do Lago Tefé, a biblioteca reúne mais de 28 mil obras ligadas à região. Cleide Lopes.
3: Localizada em uma região cercada por áreas protegidas, ela é o único local com conteúdo científico em um raio de mais de 500 quilômetros.
2: Hoje na apresentação, Luciana Vasconcelos e Nazi Brum.
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2: Sancionado o regime especial de tributação para serviços de data centers, o Redata.
0: A lei prevê incentivos fiscais e suspende a cobrança de tributos federais para a compra de equipamentos destinados à instalação, ampliação e modernização dos centros de tecnologia, os data centers.
2: Uma das obrigações das empresas é o compromisso com a sustentabilidade e o uso de energia limpa.
0: Mas você sabe o que são os data centers? Vamos entender na reportagem de Pablo Mundim.
4: Data centers são estruturas que armazenam, processam e gerenciam grandes volumes de dados e aplicações digitais. O Brasil passa a ter um regime especial de tributação para estimular a instalação de data centers no país. A nova lei cria incentivos fiscais para a compra de equipamentos usados nesses centros de processamento de dados. Para ter acesso aos benefícios, as empresas terão de cumprir contrapartidas, entre elas, reservar pelo menos 10% da capacidade de processamento para o mercado interno, utilizar energia de fontes limpas ou renováveis e investir no país. Também haverá exigências de eficiência no uso da água para o resfriamento dos equipamentos. O secretário executivo do Ministério da Fazenda, Rogério Seron, destaca o papel dessa medida na indústria 4.0.
5: É uma crítica muito recorrente quando se discute data centers, a questão do consumo excessivo de água e que isso pode ser um problema. As novas soluções, já que se chamam de circuitos fechados, o projeto endereça isso de uma forma muito adequada. Então, o consumo de água não será um problema. E a energia, a nossa energia, sim, esses data centers consomem muita energia, mas diferente do resto do mundo, aqui a gente produz energia limpa, de baixo carbono e renovável. Então, novamente, isso não vai ser um gargalo, vai ser uma grande oportunidade.
4: A nova legislação também contempla serviços de computação em nuvem e operações de inteligência artificial, como treinamento e geração de respostas por modelos de IA. Segundo o ministro do Desenvolvimento, Indústria, Comércio e Serviços, Márcio Elias Rosa, o regime prevê a suspensão por 5 anos de tributos na compra de componentes eletrônicos e outros equipamentos de tecnologia da informação e comunicação.
6: Há uma suspensão dos tributos federais, nós temos a expectativa de que estados nos acompanhem, que os municípios nos acompanhem, mas o fato é que há uma suspensão dos tributos federais sempre que o produto não tiver produção nacional equivalente, desde que seja destinado para o ativo, né, imobilizado desses investimentos, e vale por 5 anos. Ou seja, nós estamos em face de uma grande inovação.
4: A entrada no programa dependerá de autorização do Ministério da Fazenda e as empresas precisam estar em dia com os tributos federais. Reportagem Pablo Mundim.
2: A gente acabou de falar dos incentivos aos data centers, aqueles galpões gigantes, verdadeiros supercomputadores que fazem a mágica da internet acontecer hoje em dia, guardando nossas fotos e fazendo funcionar a inteligência artificial.
0: Mas para entender como a gente chegou até aqui, vale a pena voltar um pouquinho no tempo e ver como a internet evoluiu ao longo das décadas.
2: Quem é dessa época vai lembrar. 30 anos atrás, navegar na web era aquela novela da conexão discada, cheia de bips, chiados e paciência.
0: Pois é, Nazi, de lá para cá tudo mudou. Hoje, mais de 90% dos brasileiros estão conectados. E aquela internet lenta deu lugar a uma rede rápida, que está na palma da mão, no celular, no trabalho e no nosso dia a dia.
2: Pois é, confira os detalhes dessa evolução na reportagem de Gabriela Noronha.
7: Quem lembra desse som inconfundível da conexão discada? Há cerca de 30 anos, esses bips e chiados significavam que alguém estava se conectando ao mundo novo. No Brasil, a internet começou a se popularizar no final dos anos 90, por meio de modems ligados à linha telefônica. Só na década de 2000, com a introdução da banda larga, foram possíveis conexões mais rápidas e estáveis, como explica Giovanni Almeida, professor da Faculdade de Ciências e Tecnologias em Engenharia da Universidade de Brasília.
8: No início, era a tecnologia discada. Então, quem poderia ter acesso à internet era quem tinha um telefone em casa. E depois, então, começa a ter uma evolução, que é quando surge a tecnologia que a gente, né, chama de rede de telefonia celular. Então, se tem desde a primeira geração, né, é por isso que tem 1G, 2G, 3G, 4G e hoje 5G. Aí, a partir da tecnologia 4G, é que ficou mais forte, e aí coincide com o uso do smartphone, surgimento do smartphone, que aí permite que hoje a gente tenha, né, esse acesso na palma da mão.
7: Com a expansão da infraestrutura de internet e a diversificação das tecnologias, cerca de 169 milhões de pessoas no Brasil já estão conectadas hoje. Segundo dados do Instituto Brasileiro de Geografia e Estatística, o IBGE, mais de 90% da população já tem acesso à rede. O que muitos não sabem é que, embora o destino final seja a tela do celular ou do computador, o caminho percorrido pelo sinal varia entre a fibra ótica, a rede móvel e o satélite. De acordo com Thiago Brown, assessor do Departamento de Investimento e Inovação do Ministério das Comunicações, cada tecnologia atende a uma realidade geográfica e a diferentes necessidades de uso.
9: O que é muito importante a gente ter em mente é que todas essas tecnologias, seja satélite, telefonia móvel ou fibra ótica, elas se complementam, né? Então, naquela região onde é mais difícil chegar à fibra ótica, a gente consegue, através de uma comunicação telefonia móvel, levar conectividade banda larga para a população. E aí, mais difícil ainda, aquela região mesmo remota, de rural, de fronteira, por exemplo, em estados que tem muita densidade de floresta, mas existe gente morando ali, existem brasileiros morando ali, a gente tem a solução via satélite para levar também.
7: O assessor do Ministério das Comunicações destaca ainda que, para além das experiências cotidianas, redes estáveis e ultra-rápidas permitem o acesso a serviços públicos digitais, como telemedicina e conteúdos educativos.
9: Com a chegada da internet de alta velocidade, a gente consegue levar saúde. Um especialista da área médica consegue fazer o atendimento desse brasileiro que está numa região rural, por exemplo, né? E aí, acesso à educação nem se fala, né? A internet hoje tem todo o conteúdo de todos os tipos.
7: Para mais informações sobre as tecnologias disponíveis e a qualidade dos serviços prestados, basta consultar a página da Anatel na internet, no endereço anatel.gov.br. A agência regula e fiscaliza o setor de telecomunicações, estabelecendo normas técnicas e mediando conflitos entre consumidores e operadoras. Reportagem Gabriela Noronha.
0: O Brasil colheu cerca de 361 milhões de toneladas na safra 2025-26, segundo estimativa da Companhia Nacional de Abastecimento, a Conab.
2: O volume representa alta de 2,6% em relação à temporada anterior. A área plantada também deve crescer, chegando a 83,5 milhões de hectares. Confira na reportagem.
10: A produção brasileira de grãos na safra 2025-2026 fechou o ciclo estimado em 361 milhões e 700 mil toneladas, segundo a Companhia Nacional de Abastecimento, a Conab. É o 12º e último levantamento para o período de setembro do ano passado a agosto deste ano. Os números mostram um aumento de 2,6% em relação à temporada anterior. A área de plantio estimada é de 83 milhões e 500 mil hectares, crescimento de 1,7% em comparação com o ciclo anterior. Os maiores aumentos de área estão nas lavouras de soja e milho. Segundo Nayara Bittencourt, diretora de Política Agrícola e Informações da Conab, as condições climáticas contribuíram para os dados estimados.
11: Então, em relação à soja, nós temos 180,4 milhões de toneladas colhidas. Esse resultado ele decorre tanto de uma expansão de área plantada e também das condições climáticas que foram bastante favoráveis nesse ano, com uma boa produtividade do ciclo. O milho também é uma cultura de destaque aqui, com 144 milhões de toneladas, também com condições climáticas bastante favoráveis nas principais regiões produtoras.
10: A Conab também apresentou uma estimativa para a próxima safra, de 2026 a 2027. A produção brasileira pode chegar a 366 milhões e 600 mil toneladas de grãos. Soja e milho apresentam tendência de crescimento. De acordo com a Conab, o resultado projetado reflete uma maior área semeada, o que compensa uma ligeira perda esperada na produtividade média nacional das lavouras. Quem comenta é o presidente da companhia, Silvio Porto.
12: Nós estamos apresentando aqui uma expectativa de crescimento de área praticamente para todas as culturas, mas nós estamos identificando uma redução de área no Rio Grande do Sul, mas nós estamos identificando também uma compensação dessa redução em outros estados.
10: O IBGE, que faz um levantamento anual da safra, estima para 2026 uma produção agrícola de 352 milhões e 900 mil toneladas, 2% acima do resultado registrado em 2025. Arroz, milho e soja representam 92,9% da produção estimada e ocupam 87,4% da área a ser colhida. Entre as regiões, o Centro-Oeste apresenta a maior estimativa de produção, seguido por Sul, Sudeste, Nordeste e Norte. E Mato Grosso é o maior produtor, com 32,1%, seguido por Paraná, Rio Grande do Sul, Goiás, Mato Grosso do Sul e Minas Gerais. Com locução de Thaís de Araújo, reportagem Luciana Colares de Holanda.
0: No mercado de carnes, também há projeção de alta nos próximos anos.
2: Segundo a Conab, o resultado será puxado pela produção de carne suína e de frango em 2026 e 2027.
13: Segundo projeções da Conab, Companhia Nacional de Abastecimento, a produção brasileira de carnes deve ultrapassar 34 milhões de toneladas neste ano e no próximo. O valor é 2% maior que o volume obtido em 2025 e foi influenciado sobretudo pela avicultura de corte e a suinocultura. De acordo com a Conab, o resultado permitirá um aumento nas exportações sem comprometer o abastecimento do mercado interno. Os dados divulgados nesta terça-feira também estimam alta na produção de ovos no país nos próximos anos. A publicação completa pode ser acessada no endereço www.gov.br/conab. Natália Koslick para a Voz do Brasil.
0: Atenção participantes da Prova Nacional Docente.
2: O Instituto Nacional de Estudos e Pesquisas Educacionais Anísio Teixeira, o INEP, recomenda aos inscritos consultar com antecedência o local de prova, que será aplicada no próximo domingo, 20 de setembro.
0: As informações estão disponíveis no cartão de confirmação da inscrição no sistema PND.
2: Os portões serão abertos ao meio-dia, no horário de Brasília, e fechados pontualmente à 1 da tarde.
0: O resultado final está previsto para 15 de dezembro.
2: Mais informações em pnd.inep.gov.br.
14: Dicas do Enem.
15: Oi, meu nome é Davi Enzo e a minha pergunta é: quantas horas por dia eu preciso estudar?
0: A professora de Biologia Maria Antônia Ferreira vai responder essa dúvida. Vamos conferir.
16: Para essa pergunta, não existe uma resposta exata, porque isso é muito individual de cada um. Eu diria para vocês focarem mais em qualidade de estudo e menos em tempo. Porque, por exemplo, se você estudar 2 horas por dia, mas essas 2 horas forem bem proveitosas com foco total, é mais eficiente do que 5 horas toda hora oscilando o foco. Então, eu acho que assim, o máximo possível que você consiga manter um bom rendimento, um bom foco ali nesse tempo de estudos. Lembre-se, no dia da prova vocês estarão realizando exercícios. Vocês precisam estar preparados para responder questões. O Enem é muito mais do que simplesmente decorar um monte de teoria. Ele é uma prova de leitura, interpretação e preparação para responder exercícios.
0: As provas do Enem vão ser realizadas nos dias 8 e 15 de novembro. 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Um local de conhecimento no interior do Amazonas, onde é possível acessar obras dos primeiros cientistas que pesquisaram a região.
2: Biodiversidade, populações ribeirinhas e recursos naturais estão entre os temas das pesquisas.
0: A biblioteca que fica em Tefé é um convite para pesquisadores, estudantes e qualquer pessoa que queira saber mais sobre a Amazônia brasileira.
2: Ela é um centro de pesquisa de excelência vinculado ao Ministério da Ciência, Tecnologia e Inovação.
17: Preservar a Amazônia é garantir vidas no planeta, mas para preservar é preciso conhecer, e é justamente esse o objetivo da biblioteca Henri Waterbeats. Às margens do Lago Tefé, no Amazonas, a biblioteca conta com 28 mil obras científicas dedicadas à região. Mais do que reunir livros, a biblioteca é há mais de 3 décadas uma guardiã da memória científica da Amazônia. A bibliotecária Graciete do Socorro Rolim conta um pouco sobre a sua história.
18: Nós temos vários títulos de vários viajantes naturalistas que andou aqui pela região amazônica. Se você quiser fazer uma pesquisa histórica dos primeiros estudos relacionados aqui na região, tanto na parte de biologia, botânica, zoologia, arqueologia, a parte da antropologia, esses livros, eles são fontes riquíssimos dessas informações.
17: O acervo conta com publicações sobre a conservação da biodiversidade, uso sustentável dos recursos naturais, estudos sobre populações ribeirinhas e diversidade socioambiental. A biblioteca é uma fonte de consulta para pesquisadores, estudantes e profissionais de diversas áreas. Localizada em uma região cercada por áreas protegidas, ela é o único local com conteúdo científico em um raio de mais de 500 quilômetros, como explica Graciete do Socorro Rolim.
18: Além da importância dela científica, né, o lugar é muito bonito. Tem os janelões de vidro. Então, dá a vista direta para o Lago Tefé. A vista é muito linda.
17: Para saber mais sobre a biblioteca Henri Waterbeats, é só acessar a página mamirauá.org.br. Reportagem Cleide Lopes.
0: Os gabaritos preliminares do Exame Nacional de Avaliação da Formação Médica, o ENAMED, e da primeira etapa do Revalida já estão disponíveis para consulta.
2: O prazo para apresentar recursos termina nesta quinta-feira, dia 17 de setembro.
0: As versões definitivas do gabarito oficial da prova, objetiva e o resultado definitivo, serão publicados no dia 4 de dezembro.
2: O ENAMED avalia a formação médica. Já o Revalida comprova diplomas médicos expedidos por universidades de fora do Brasil para exercício profissional no SUS.
0: Para mais informações, acesse gov.br/inep.
2: Conhecer o território indígena e seus caminhos pode fazer toda a diferença na hora de salvar uma vida.
0: Por isso, foi implementado um projeto piloto em Dourados, no Mato Grosso do Sul, o SAMU Indígena.
2: A equipe conta com profissionais indígenas e reduzem mais da metade o tempo de resposta em emergências em saúde nos territórios.
19: Com atendimento na língua nativa, o SAMU indígena funciona 24 horas por dia, 7 dias por semana, e atende cerca de 25 mil indígenas de 3 etnias que vivem na Reserva Dourados, em Mato Grosso do Sul. Desde agosto do ano passado, quando foi implementado o projeto piloto, o serviço já registrou mais de 2.400 ocorrências, uma média de 204 atendimentos por mês. A secretária de Saúde Indígena do Ministério da Saúde, Lucinha Tremembé, diz que o SAMU indígena dá mais celeridade aos atendimentos de urgência.
20: Com o SAMU, a gente consegue aí um fato muito importante, que é a redução do tempo de espera.
19: O número para acionar o serviço é o mesmo que funciona no restante do país, o 192. O que muda no caso do SAMU indígena é a equipe. Ao todo, são 14 profissionais da saúde. 7 deles são indígenas e falam fluentemente português e guarani. A equipe também conhece bem a região, o que dá mais celeridade ao atendimento. O Everton Nunes, da etnia Terena, é um dos enfermeiros que trabalham na viatura e fala da importância da rapidez na resposta ao chamado.
21: O que difere é que nós já conhecemos a aldeia, né? A gente sabe por onde conseguimos entrar, até porque em dia de chuva é mais difícil de entrar. Os condutores sabem, por aqui eu não posso passar, porque se eu passar por aqui, a minha VTR vai ficar. Essa questão de logística mesmo, da condução, do condutor levar a equipe até esse atendimento e até também do tempo-resposta. Tempo é vida.
19: As comunidades indígenas da Reserva de Dourados contam com o suporte de duas unidades básicas de saúde indígena, um polo base e um distrito sanitário especial indígena. Mas nos casos de ocorrências mais graves, a equipe do SAMU leva o paciente para unidades de saúde e hospitais da região para atendimento especializado. Reportagem Graziele Bezerra.
0: Com as eleições chegando, é importante reforçar: o voto é livre e secreto.
2: Prática de assédio eleitoral no trabalho é crime.
0: Quem traz os detalhes é a repórter Larissa Graciano.
1: Nos últimos 4 anos, o Ministério Público do Trabalho recebeu quase 5 mil denúncias de assédio eleitoral. O voto é secreto, é um direito previsto na Constituição. Mas tem patrão, tem chefe que usa do cargo e do poder econômico para pressionar empregados a apoiar esse ou aquele candidato. E isso é crime. No começo, a prática do assédio eleitoral envolvia pressões diretas, como ameaça de demissão. Hoje, a maioria dos casos é mais velada, como mensagens do chefe com vídeo ou pesquisas eleitorais postadas em grupos da empresa ou enviadas diretamente ao trabalhador. Falas do patrão no ambiente de trabalho, sugerindo que a situação pode ficar difícil se determinado candidato vencer, é outro exemplo. E para configurar assédio, não precisa ser um ato repetido. É que essa pressão, esse constrangimento, ainda que feito uma única vez, tem potencial de gerar medo no trabalhador e direcionar seu voto, afirmou a advogada da União, Alessandra Lopes.
3: Sobretudo esse medo que a pessoa vai nutrir de ser penalizada, de ser removida, de ser transferida, né, de local, de ir para um local onde tem menos condições, de mudar a sua escala de trabalho, de perder o emprego também, né, no final das contas. A gente não quer que ninguém que esteja numa relação hierarquizada, que tenha poder econômico privilegiado, possa coagir outras pessoas e, portanto, desequilibrar o pleito.
1: Uma das provas mais comuns apresentadas pelo trabalhador são as conversas de WhatsApp. Por isso, a orientação para você que é dono de empresa ou coordenador de uma área e que tem poder hierárquico sobre seus trabalhadores é saber os limites do que pode e do que não pode, como alerta o procurador do trabalho, Igor Souza Gonçalves.
22: O empregador tem direito à sua liberdade de pensamento, à sua liberdade política, mas quando ele está dentro do ambiente empresarial, ainda que ele esteja num grupo de WhatsApp, numa conversa informal com aquele determinado trabalhador, ele deve se recordar que, em muitos casos, o que está ali não é o CPF dele, é o CNPJ dele. Então, às vezes, esse tipo de brincadeira, esse tipo de mensagem, ele pode ter uma conotação e um potencial de constranger aquele determinado trabalhador. A gente já teve diversas condenações aí a valores vultuosos, né, nas eleições de 2022, de 2024, a responsabilização de empregadores públicos e privados, condenações de dano moral coletivo que passaram e à casa dos milhões, né, porque é um dano que se entende que não é só a liberdade de pensamento do trabalhador, é um dano a toda a democracia.
1: Abrir as portas da fábrica, da loja ou da repartição pública para que um candidato converse com os funcionários é outro tipo bem comum de assédio eleitoral e deve ser denunciado. Para prevenir a prática também no serviço público, foram realizadas mais de 50 palestras em vários órgãos federais. Houve ainda a assinatura de uma parceria para dar agilidade no encaminhamento das denúncias que podem ser feitas, por exemplo, no site do MPT, o Ministério Público do Trabalho. De Brasília, Larissa Graciano.
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0: Fica agora com as notícias do Poder Judiciário do Congresso Nacional. Uma boa noite.
2: Boa noite, até amanhã.
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25: STF analisa petição referente ao relatório da PF no âmbito do caso Master.
26: STJ define que milhas e pontos de programas de fidelidade podem ser penhorados para pagar dívidas.
25: Mesários vão até o dia 3 de outubro para concluir o treinamento para as eleições 2026.
26: Boa noite, eu sou Leandro Bezerra.
25: E eu sou Walter Lima.
26: O plenário do Supremo Tribunal Federal realizou nesta terça-feira uma sessão extraordinária com o objetivo de analisar a petição 16662, referente ao relatório produzido pela Polícia Federal no âmbito do caso Master, relacionado ao ministro Alexandre de Moraes.
25: Na sessão de hoje, os ministros debateram questão de ordem apresentada pelo decano da corte, ministro Gilmar Mendes.
26: Os ministros, neste primeiro momento, analisam se acompanham ou não o presidente do STF, ministro Edson Fachin, no sentido de julgar a petição 16662 separadamente da petição que faz questionamentos sobre a conduta do ministro André Mendonça nas investigações sobre o caso Master.
25: Depois houve o pedido de vista do ministro Flávio Dino para ter mais tempo para analisar o caso e o julgamento foi suspenso.
26: Milhas aéreas e pontos de programas de fidelidade podem ser penhorados para pagar dívidas.
25: O entendimento é do STJ, Fátima Uchoa.
4: A penhora é um ato processual que vincula bens do devedor ao pagamento de dívidas. Uma empresa credora pediu que operadoras de cartão de crédito e programas de fidelidade de companhias aéreas informassem a existência de pontos em nome de um devedor. O Tribunal de Justiça do Distrito Federal negou o pedido, mas no STJ a relatora ministra Nancy Andrighi destacou que a lei não impede, em regra, a penhora de pontos de fidelidade com valor econômico, que são considerados bens digitais integrantes do patrimônio do devedor. E no caso julgado, a empresa deverá indicar quais programas pretende consultar para que o tribunal de origem avalie a possibilidade de penhora.
26: Você já teve dificuldade para se desconectar do trabalho?
25: Para chamar a atenção para este problema, o TST e a Universidade de Brasília lançaram uma campanha sobre saúde mental. Larissa Batista.
5: A campanha tem um recado direto: sua saúde é a fronteira que o trabalho não pode ultrapassar. E ela mostra que o descanso também é cuidado. Os materiais serão divulgados durante o mês de setembro nas redes sociais da Justiça do Trabalho, em parceria com os 24 TRTs espalhados pelo Brasil. Não deixe de conferir. E se precisar de apoio emocional, ligue para o Centro de Valorização da Vida, pelo número 188. As ligações são gratuitas e o atendimento é feito 24 horas por dia.
26: Mesários têm até o dia 3 de outubro para concluir treinamento para eleições 2026.
25: Capacitação pode ser feita pelo aplicativo Mesário ou pelo ambiente virtual de aprendizagem do TSE. Fábio Ruas.
6: Além da capacitação à distância, o treinamento também pode ser presencial, de acordo com a orientação de cada cartório eleitoral. O curso virtual reúne informações sobre os procedimentos que deverão ser adotados por quem vai trabalhar nas sessões eleitorais. O conteúdo foi atualizado para as eleições 2026 e contempla o novo fluxo de votação, com orientações práticas para o dia da eleição. Quem concluir o treinamento e trabalhar nos dois turnos poderá acumular 6 dias de folga.
26: Justiça Federal condena líder de esquema financeiro a mais de 23 anos de prisão por lavagem de dinheiro.
25: Decisão atendeu a pedido do MPF e também responsabilizou outros dois envolvidos na fraude. Carla Zanetti.
7: Segundo investigações, o esquema fraudulento operava a partir da cooptação de vítimas para contratação de empréstimos consignados de alto valor em instituições financeiras. Em troca, os suspeitos prometiam quitar as parcelas dos financiamentos e repassar os lucros do investimento para as vítimas. Entre 2019 e 2022, foram movimentados cerca de R$ 156 milhões de reais. O réu líder do esquema foi condenado a 23 anos de reclusão por lavagem de dinheiro. Já os outros dois acusados já estão cumprindo as próprias penas.
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26: A você uma boa noite.
25: E até amanhã.
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9: Eu sou Humberto Pinheiro e estes são os destaques de hoje do Jornal do Senado, que começa agora. Senado deve analisar projeto que protege recursos do Fundo Constitucional do Distrito Federal.
10: campanha busca conscientizar a população sobre a doação de órgãos. Senado vende mais de 20 mil livros na Bienal de São Paulo. Boa noite. O Senado Federal deve analisar o projeto de lei complementar que busca proteger os recursos do Fundo Constitucional do Distrito Federal. A proposta altera o novo arcabouço fiscal para garantir o funcionamento dos serviços essenciais da capital do país. Repórter Douglas Castilho.
11: O texto tem como objetivo central retirar o Fundo Constitucional do Distrito Federal, o FCDF, das restrições fiscais que recentemente passaram a limitar o aumento dos seus recursos. O FCDF é utilizado para manter as polícias militar, civil e penal, o Corpo de Bombeiros, a saúde e a educação de Brasília, mas passou a ter seu orçamento obrigatoriamente limitado nos anos em que a União registrar contas no vermelho. O consultor de orçamento do Senado, Sérgio Machado, demonstrou cautela com as idas e vindas de exceções às regras fiscais, porque podem prejudicar a transparência orçamentária.
12: O problema da inclusão sucessiva de exceções às regras fiscais é que isso traz prejuízo à transparência, à simplicidade do nosso sistema orçamentário e, em alguma medida, à própria efetividade da medida original. Por outro lado, é claro que há mérito em muitas dessas exceções. Afinal, estamos mesmo tratando de uma obrigação prevista constitucionalmente.
11: A lei do arcabouço fiscal já havia excluído expressamente o FCDF dos limites de controle de gasto. Mas uma lei complementar aprovada em agosto estabeleceu uma regra geral que afetou os repasses ao fundo. O projeto agora apresentado altera esse quadro ao inserir uma exceção expressa para o FCDF, garantindo que seu reajuste volte a acompanhar integralmente a variação da receita corrente líquida. O projeto aguarda envio para as comissões do Senado.
10: Estamos em um mês marcado por campanhas de conscientização sobre diversos temas. Uma delas é o Setembro Verde, que alerta para a importância da doação de órgãos. A campanha busca informar a população e incentivar a doação, um gesto que pode salvar vidas. Repórter Lana Dias.
13: A decisão comunicada de se tornar um doador de órgãos pode orientar a família no momento de luto e, principalmente, salvar a vida de quem aguarda um transplante. É por isso que existe o Setembro Verde, com o objetivo de conscientizar a população sobre a importância da doação. A campanha é relacionada ao Dia Nacional da Doação de Órgãos, em 27 de setembro, e busca, sobretudo, incentivar as pessoas a expressarem a vontade ainda em vida às suas famílias, como explicou a médica nefrologista da Fundação ProRim, Amanda Meyer da Luz.
14: Durante todo esse mês, nós procuramos esclarecer dúvidas, combater mitos e, principalmente, estimular pessoas a ter essa conversa com a sua família sobre o seu desejo de serem doadores. Hoje nós sabemos que existem mais de 45 mil pessoas em uma lista de espera para um rim.
13: A doação pode acontecer em duas circunstâncias. A primeira é com o doador vivo, quando estiver saudável e em condições para que o procedimento não prejudique sua saúde. A outra é com o doador falecido, quando a morte encefálica é decretada. Amanda esclareceu que, nessa situação, a família é acolhida e consultada sobre a doação.
14: Após a confirmação, então, dessa morte encefálica, a família é acolhida e é consultada sobre a doação. Se houver, então, a autorização, são realizados, então, por último, exames para avaliar quais órgãos, né, podem ser aproveitados. Um deles, então, pode ser o rim. Então, a central de transplantes identifica o possível depois receptor, segundo os critérios clínicos, critérios de compatibilidade, tempo de espera e logística para a chegada do órgão na pessoa que será a receptora.
13: A doação e o transplante de órgãos e tecidos são incentivados por lei no Brasil, que prevê, na última semana de setembro, a realização de atividades de conscientização dos estudantes de todos os níveis de ensino. Quem deseja ser doador ou doadora de órgãos deve conversar com a família. Mais de 49.500 pessoas aguardam transplante de órgãos no Brasil, segundo a lista de espera do Ministério da Saúde.
10: Mais de 20 mil livros foram vendidos pela Livraria do Senado durante a Bienal do Livro de São Paulo, realizada neste mês. A Constituição Federal e títulos sobre a história do Brasil estiveram Cruzeiro entre as obras mais procuradas. Outro destaque foi a coleção Em Miúdos, que leva a educação cidadã a crianças e jovens por meio de ilustrações e linguagem informal. A 28ª Bienal Internacional do Livro de São Paulo terminou no domingo, dia 13. O Senado levou ao público uma variedade de títulos e também apresentou iniciativas de educação legislativa, preservação da memória e participação popular. A reportagem é de Yasmin Rodrigues.
15: O Senado participou com cerca de 250 títulos publicados pela própria casa. O espaço também recebeu atividades sobre o arquivo e a biblioteca do Senado, a coleção Escritoras do Brasil, Sustentabilidade e o programa E-Cidadania, que aproxima a população do processo legislativo. A servidora do Senado, Paula Oda, explica que a proposta foi apresentar ao visitante diferentes formas de conhecer e se aproximar da casa.
16: O espaço de eventos

0: Um projeto que autoriza porte de arma de fogo para mulheres sob medida protetiva da Lei Maria da Penha avança no Senado. Ao defender o projeto, o relator, senador Flávio Bolsonaro, do PL do Rio de Janeiro, alegou que o agressor se aproveita da vulnerabilidade física da mulher para colocá-la novamente em risco e defendeu a concessão do porte. A reportagem é de Bruno Lourenço.
1: O projeto de lei que está pronto para ser votado na Comissão de Segurança Pública altera o Estatuto do Desarmamento para garantir o direito ao porte de arma de fogo a mulheres sob o amparo de medidas protetivas da Lei Maria da Penha. O texto também reduz a idade mínima de 25 para 18 anos, tanto para aquisição quanto para o porte de arma pelas vítimas. O relator, senador Flávio Bolsonaro, do PL do Rio de Janeiro, alegou que o agressor se aproveita da vulnerabilidade física da mulher para colocá-la novamente em risco e defendeu a concessão do porte.
2: A arma de fogo, caso assim deseje a mulher, sob medida protetiva de urgência, servirá como instrumento equalizador contra a diferença de força física existente entre ela e o agressor. Ressaltamos que o porte de arma de fogo não será obrigatório, mas apenas facultativo, somente para as mulheres sob medidas protetivas de urgência e que cumpram os requisitos arrolados no presente projeto de lei e no corpo normativo do próprio estatuto.
1: A CSP pode acrescentar alteração ao texto aprovado na Comissão de Direitos Humanos para deixar claro que, revogada a medida protetiva de urgência, cessará também a autorização excepcional para a arma de fogo. Mas nada impedirá a mulher de buscar a posse da arma dentro das regras gerais do Estatuto.
3: Eleições 2026.
0: Nas eleições deste ano, presos em regime provisório poderão votar. No entanto, essa pode ser a última vez que brasileiros nessa condição participam das eleições. Isso porque a lei antifacção que entrou em vigor em março de 2026 proíbe o alistamento eleitoral e o voto de pessoas presas, seja em regime definitivo ou provisório. Porém, o Tribunal Superior Eleitoral decidiu suspender esse trecho da legislação, permitindo que presos provisórios e adolescentes que cumprem medidas judiciais restritivas votem em outubro. O TSE argumentou que a lei antifacção viola o princípio da anualidade eleitoral, que impede mudanças na legislação a menos de um ano da eleição. O Supremo Tribunal Federal também pode julgar o tema para manter ou anular, em definitivo, o direito ao alistamento e ao voto do preso provisório. A Constituição já proíbe o voto de pessoas condenadas em decisão final. Nos últimos anos, a Justiça Eleitoral instalou cabines de votação em alguns estabelecimentos penais para garantir o direito dos presos. Em 2026, poderá votar o preso sem condenação definitiva que estiver com o título eleitoral em dia e tiver solicitado o voto. O prazo para o pedido terminou em maio. Com trabalhos técnicos de Eliseu Caires, o Jornal do Senado fica por aqui. Acompanhe agora as notícias da Câmara dos Deputados. Boa noite e até amanhã.
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4: O plenário pode votar punição para quem tentar fraudar interdição de idosos.
5: Avança projeto que cria política de reintegração de brasileiros deportados.
4: Gestantes poderão ter direito a condições especiais em concursos públicos.
5: Boa noite. Os deputados estão analisando a proposta que garante condições especiais para mulheres grávidas em concursos públicos. A repórter Fabielle Pires traz mais informações sobre a proposta.
6: Um projeto de lei em discussão na Câmara dos Deputados quer garantir que mulheres grávidas ou puérperas não sejam prejudicadas em concursos públicos por causa da gestação ou do parto. A autora da proposta, a deputada Denise Pessoa, do PT do Rio Grande do Sul, disse que apresentou o texto ao acompanhar notícias de gestantes prejudicadas em concursos. Em 2025, por exemplo, 3 grávidas passaram por dificuldades no concurso nacional unificado ao não conseguirem da banca organizadora autorização para assistir de forma remota ao curso de formação em caso de parto. Pelo texto em discussão na Câmara, candidatas impossibilitadas de participar de qualquer etapa de concurso público em razão da gestação, parto ou puerpério terão direito a participar remotamente da fase do certame quando houver compatibilidade com a situação de saúde, desde que essa forma de participação não frustre o caráter competitivo do concurso. A proposta também permite a realização

0: realização da prova em segunda chamada, quando a candidata não puder comparecer no dia previsto em edital, com nova data a ser agendada pela banca organizadora. A impossibilidade deverá ser comprovada antes ou imediatamente após a realização da prova, mediante documento assinado por profissional médico. O direito será garantido em qualquer estágio da gestação para todas as etapas do concurso, independentemente de previsão expressa no edital. Segundo a autora do projeto, Denise Pessoa, a segunda chamada e a participação remota de gestantes em etapas de concurso público já vêm sendo conquistadas na Justiça.
1: Essa proposta ela é importante porque ela combate e enfrenta uma desigualdade que atinge as mulheres. A gente sabe que essa é um caso que já apareceu, como eu disse, em vários concursos, especialmente no concurso nacional unificado, e que decisões judiciais já garantiram o direito às mulheres. E, portanto, a gente transforma em legislação algo que já vem sendo reconhecido em processos judiciais. É importante que as mulheres elas possam concorrer em condições iguais e elas não precisem ser punidas por uma condição física que não deveria ser um fator de exclusão.
0: O projeto que garante a gestantes ou puérperas condições diferenciadas em concursos públicos foi aprovada pela Comissão de Administração e Serviço Público. O texto ainda vai passar pelas Comissões de Defesa dos Direitos da Mulher e de Constituição e Justiça. Da Rádio Câmara de Brasília, Fabielle Pires.
2: Economia. Josenildo, do PDT do Amapá, defende a aprovação de projeto que cria regras para reduzir a burocracia. Autor da matéria, ele explica que o objetivo é digitalizar processos de licenciamento com prioridade para microempresas, pequenos negócios e empreendedores individuais.
3: Josenildo propõe que os órgãos públicos deixem de exigir documentos já disponíveis bases de dados governamentais. O deputado aponta que a integração dos sistemas vai reduzir custos, acelerar as decisões administrativas e melhorar o ambiente de negócios.
2: Carlos Veras, do PT de Pernambuco, apoia projeto que regulamenta a criação e o funcionamento das cooperativas solidárias. O texto define essas entidades como sociedades sem fins lucrativos e voltadas à promoção social, geração de renda e superação das desigualdades.
3: Carlos Veras entende que o projeto oferece a essas cooperativas tratamento tributário diferenciado e prioridade em licitações públicas. Além disso, a proposta regulamenta a atuação das cooperativas em finanças solidárias e em plataformas digitais de trabalho.
2: João Carlos Bacelar, do PL da Bahia, pediu informações à Casa Civil sobre a regulamentação de incentivos fiscais para sistemas de armazenamento de energia por baterias. Ele quer saber como o governo pretende incluir essa tecnologia no regime especial de incentivos para o desenvolvimento da infraestrutura, o REIDI.
3: O deputado pede esclarecimento sobre o andamento da regulamentação e os estudos técnicos, fiscais e regulatórios relacionados ao tema. João Carlos Bacelar argumenta que a medida pode incentivar investimentos e fortalecer a infraestrutura do setor elétrico.
2: Projeto de Heloísa Helena, da Rede do Rio de Janeiro, proíbe as apostas esportivas online no Brasil. A parlamentar argumenta que a expansão das bets contribui para o endividamento das famílias e para o aumento do transtorno relacionado ao vício em jogos.
4: O que acontece hoje é que as pessoas não precisam nem se deslocar de casa, como se fazia antes, para jogar nos cassinos, nos bingos ou em qualquer lugar. As pessoas com um celular, elas podem ter toda a sua vida destruída. São muitos casos de ludopatia já diagnosticados, casos gravíssimos de famílias inteiras que perdem tudo que têm. Muitos jovens suicidam em função dessa jogatina que são as bets. Então, nós entendemos que é de fundamental importância que elas sejam proibidas.
3: Heloísa Helena critica a regulamentação do setor e alerta que a arrecadação tributária obtida com as apostas não compensa os impactos sociais causados pelo vício em jogos. Ela acrescenta que grande parte dos recursos movimentados por essas plataformas vai para o exterior.
2: Trabalho. Delegado Éder Mauro, do PL do Pará, defende a criação de uma política de qualificação profissional e reinserção no mercado de trabalho para pais de pessoas com deficiência após a morte de quem era cuidado. A proposta prioriza esse público em programas federais de capacitação e intermediação de emprego.
3: Delegado Éder Mauro afirma que os beneficiários também poderão receber acompanhamento psicossocial e participar de ações de empreendedorismo. Ele argumenta que a ideia é reduzir a vulnerabilidade de famílias que deixaram o mercado de trabalho para exercer o cuidado contínuo.
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6: Relações Exteriores.
2: A proposta que cria política para a reintegração de brasileiros deportados ou repatriados avançou na Câmara. A repórter Silvia Munhato tem mais detalhes.
7: A Comissão de Previdência, Assistência Social, Infância, Adolescência e Família da Câmara dos Deputados aprovou o projeto que cria a política Reintegra Brasil. O objetivo é apoiar a reinserção social e profissional de brasileiros que retornam ao país após repatriação ou deportação. Em 2025, 3.924 brasileiros foram deportados pelos Estados Unidos e outros 3.050 tiveram que sair da União Europeia. A deputada Rogéria Santos, do Republicanos da Bahia, relatora do texto, destacou que esses brasileiros chegam ao país com dificuldades econômicas, mas também com outros problemas.
8: Existe um outro pormenor também, que na sua maioria eles retornam ao Brasil, inclusive indocumentados, com seus documentos expirados, com dificuldades de acessar o poder público, inclusive em relação à saúde. E aí, a política ela vem trazendo exatamente esse bojo para acolher e reintegrar esses brasileiros.
7: Entre as medidas previstas está a criação de unidades de recepção nos pontos de entrada no país, com encaminhamento para abrigos temporários ou auxílio para transporte até o município de origem. Também deverá ser ofertado atendimento psicológico e assistência social, além da criação de espaços de convivência para mães e filhos e apoio para a localização de parentes no Brasil. O texto ainda concede atendimento prioritário no Cadastro Único para Programas Sociais e prioridade no acesso ao Bolsa Família e ao benefício de prestação continuada. Outras ações estão relacionadas à empregabilidade das pessoas e à proteção de bens adquiridos no exterior. A proposta que cria uma política de acolhimento de deportados e repatriados será analisada agora pelas Comissões de Finanças e Tributação e de Constituição e Justiça. Da Rádio Câmara de Brasília, Silvia Munhato.
6: Desenvolvimento Regional.
3: Sérgio Brito, do PSD da Bahia, solicita a realização de uma audiência pública para discutir o projeto que transfere às assembleias legislativas a competência para criar municípios. A ideia é impulsionar o desenvolvimento regional de distritos com potencial econômico.
9: A criação de novos municípios tem relação direta com o desenvolvimento regional. Tem distritos e comunidades que comprovadamente têm capacidade de crescer, se desenvolver, gerando renda e progresso para centenas de regiões pelo Brasil. O projeto estabelece critérios claros e responsáveis, assegurando que novas unidades administrativas tenham viabilidade econômica, social e estrutural, garantindo a sustentabilidade e melhor prestação de serviços à população.
2: Sérgio Brito cita como exemplos os distritos baianos de Roda Velha e Rosário para defender a proposta. Segundo o deputado, o projeto estabelece critérios técnicos para a criação dos municípios e pode facilitar o acesso da população a serviços públicos, além de estimular o desenvolvimento regional.
3: Da Vitória, do PP do Espírito Santo, defende a aprovação de projeto que permite transformar a ocupação regular de terrenos de marinha em direito de uso registrado em cartório. Pela proposta de sua autoria, a União permanece como proprietária, enquanto o morador passa a ter o domínio útil do imóvel.
2: Da Vitória explica que a medida alcança ocupantes inscritos na Secretaria do Patrimônio da União com posse pacífica há pelo menos 5 anos. O texto mantém a cobrança anual pelo domínio útil do terreno, além da taxa devida quando esse direito for transferido a outra pessoa.
3: Está pronto para a pauta da Comissão da Amazônia o relatório de Dilvanda Faro, do PT do Pará, ao projeto que amplia garantias em desapropriações por utilidade pública. O texto determina processo prévio e proteção reforçada a comunidades tradicionais e famílias de baixa renda.
2: De acordo com Dilvanda Faro, o projeto supera a lógica patrimonial ao incorporar dimensões sociais, culturais e territoriais, garantindo a manifestação prévia dos atingidos e reconhecendo o valor subjetivo da terra.
3: É de Elmar Nascimento, do União da Bahia, projeto para levar perícias médicas do INSS a localidades de difícil acesso. Entre os critérios previstos estão distância superior a 100 quilômetros da agência mais próxima, problemas de deslocamento da população e demanda reprimida pelo atendimento.
2: A proposta de Elmar Nascimento determina que o atendimento ocorra pelo menos uma vez por mês nessas localidades. Ele explica que, ao cumprir a medida, o INSS poderá utilizar unidades móveis, realizar mutirões, recorrer à telemedicina ou deslocar peritos para os municípios.
6: Meio Ambiente.
3: Gleisi Hoffmann, do PT do Paraná, quer proibir a exportação de animais destinados ao abate ou à engorda para abate no exterior. A medida vale para bovinos, búfalos, ovinos, caprinos, suínos e equídeos e prevê multas de até R$20 mil por animal, além de outras sanções para quem descumprir a regra.
2: Gleisi Hoffmann ressalta que a proposta não impede a exportação de animais para reprodução, pesquisa e conservação. Segundo a deputada, a iniciativa amplia a proteção e o bem-estar animal e, ao mesmo tempo, estimula o processamento da carne no Brasil, gerando mais valor e emprego no país.
3: Baleia Rossi, do MDB de São Paulo, defende o projeto que autoriza o sepultamento de animais de estimação em jazigos pertencentes à família do tutor, em cemitérios públicos e privados. Ele argumenta que a proposta reconhece o vínculo afetivo entre os tutores e seus animais.
2: De acordo com Baleia Rossi, o projeto estabelece critérios para o sepultamento dos animais, como a comprovação de que a morte não foi causada por doença infecto-contagiosa. Ele afirma que a medida também exige autorização prévia da administração do cemitério.
3: Mário Frias, do PL de São Paulo, é um dos autores da proposta que endurece as regras de proteção aos animais. A ideia é aumentar as penas para crimes de maus-tratos, tornar esses crimes hediondos e e determinar a perda da guarda dos animais pelos condenados.
2: O texto, que tem apoio de Mário Frias, também prevê educação sobre proteção animal nas escolas, atendimento veterinário público com castração gratuita e a criação de um cadastro nacional de pessoas condenadas por crimes contra animais.
6: Justiça.
3: Está pronto para ir a plenário o projeto que prevê punições para quem interditar idoso de forma abusiva. A repórter Paula Bittar explica a proposta.
10: A Comissão de Constituição e Justiça da Câmara aprovou um projeto que cria sanções civis e penais para quem tentar interditar idosos de forma abusiva ou fraudulenta. O objetivo é impedir que familiares ou pessoas de confiança utilizem processos judiciais de interdição para assumir o controle de bens e rendimentos de idosos que ainda possuem plena capacidade. O relator, deputado Felipe Carreiras, do PSB de Pernambuco, considerou que é necessário garantir o caráter de medida excepcional para a curatela, com o objetivo apenas de assegurar apoio aos que não consigam praticar atos da vida civil de forma autônoma. Para ele, utilizar a medida com finalidade patrimonial e sucessória representa evidente desvio de finalidade e vulnera direitos fundamentais à liberdade, à autonomia privada, ao patrimônio e à dignidade da pessoa humana. O texto aprovado define a tentativa de curatela por má-fé como motivo para excluir o herdeiro da sucessão, resultando na perda do direito à herança. Além da sanção civil, o projeto altera o Estatuto da Pessoa Idosa para aumentar a punição nos casos de apropriação ou desvio de bens. A pena para esse crime, que é de reclusão de 1 a 4 anos e multa, será aumentada de 1/3 até a metade se ele for praticado mediante a instauração de processo de curatela abusiva ou fundada em motivos falsos. A proposta também atualiza termos legais e permite que o juiz reconheça a intenção de enganar de forma mais ágil durante o processo, evitando que a lentidão da justiça beneficie herdeiros de má-fé. A proposta, que cria sanções civis e penais para quem tentar interditar idosos de forma abusiva ou fraudulenta, ainda será analisada pelo plenário. Da Rádio Câmara de Brasília, Paula Bittar.
6: Segurança Pública.
2: Projeto de defensor Stélio Denner, do União de Roraima, inclui na Lei Maria da Penha o monitoramento eletrônico do agressor como medida protetiva de urgência em situações de alto risco à mulher. Segundo o deputado, a iniciativa visa conter a escalada do feminicídio no Brasil.
3: Pelo texto de defensor Stélio Denner, o juiz deverá observar novos critérios para conceder a medida protetiva, como casos de ameaça grave, histórico de agressões e perseguição. O texto também prevê a integração da tornozeleira eletrônica com mecanismos de alerta direto à vítima.
6: Direitos Humanos.
2: Amanda Gentil, do PP do Maranhão, recomenda a aprovação de proposta de emenda da Constituição que inclui a primeira infância como etapa prioritária na proteção dos direitos e garantias das crianças. Relatora da matéria, ela propõe reforçar a obrigação do poder público no desenvolvimento integral até os 6 anos de idade.
3: O substitutivo de Amanda Gentil determina que União, Estados, Distrito Federal e atuem de forma integrada em políticas para a primeira infância. O texto também exige a divulgação dos recursos destinados a essas ações e inclui creches e visitas domiciliares entre as medidas previstas.
6: Educação.
2: Jorge Sola, do PT da Bahia, defende a ampliação das escolas públicas em tempo integral, especialmente no ensino médio. Para o deputado, a política é também uma medida de enfrentamento ao crime organizado, já que é nessa faixa etária que adolescentes são mais vulneráveis ao aliciamento.
11: Oferecer escola de tempo integral, ou seja, segunda a sexta, de manhã e de tarde, o dia todo, com alimentação durante todo o dia, com formação profissional, com qualificação em várias áreas, cultura, esporte, línguas, e você, com isso, permite, né, que esse adolescente tenha uma melhor formação e perspectivas futuras, sendo afastado do risco da cooptação pelo crime organizado.
3: Jorge Sola acrescenta que a Bahia já conta com mais de 70 escolas de ensino médio reformadas ou construídas, com laboratórios, auditórios e espaços esportivos, e que outras 252 serão entregues. Ele aponta que a parceria com o Programa Federal Pé de Meia ajudou a reduzir a evasão escolar.
2: Termina agora o Jornal Câmara dos Deputados, produzido pela Rádio Câmara, com trabalhos técnicos de Wellington Teles e apresentação de Luciana Vieira e Val Monteiro. Boa noite.
3: A Voz do Brasil volta amanhã. Uma boa noite para você.
6: 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Boa noite.

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deixado um pão ali na recepção, um pão caseiro. Eu lembrei de quando eu era criança, tinha a Tereza do Ferreiro em Palmital. Ela falava assim: Laco, Laco, venha comer o pão que a Tere fez. E eu ia faceiro, pão saindo do forno. Ai, que gostoso que era. Ela passava grosso de margarina e colocava um pouquinho de açúcar. Mas aquilo era algo impressionante de gostoso. E tem algo assim, coisas assim que marcam a vida da gente. Bom dia, meu povo! Também tá frio, né? Já previsão do tempo pra hoje, quarta-feira, meio de semana, 16 de setembro. Vou acordar que tá na hora. Vamos levantar a cama aí, ó.

Claro, olhar num zoiudo desse aí, só com olhar posso tirar sua roupa, tá igual aquele caboclo que comprou um óculos que via todo mundo nu, né? Chegou na casa, disse que tá ele, a mulher dele com o vizinho, ele deu óculos. Chegou o parceiro, tirou o óculos, os dois continuavam pelados. Ei, já estragou esse óculos. Bom dia. Vamos acordar que tá na hora, gente. Sejam bem-vindos aqui no programa do Botudo, 5:20 da manhã. Bom

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13: Alô, meu povo, tá na hora de acordar. Bom dia, Deusita, Osmar, seja bem-vindo, meu amigo, Toninho do Frigodasco, bom trabalho, Deus abençoe, João Paulo Campos, tá ligado, já tá na estrada, tá trabalhando, Suelen, tudo bem, queridona, bom dia, alô, Maralis, meu amigo Alan, Zé de Xereder, ele e o Paulinho, a dupla, alô, Alan, alô, Xereder, bom dia, alô, Paulinho, a Elisa, ontem cantou parabéns pro tio Gilmar, cantou parabéns pra Botuda. Alô, Newton Rote, transporte escolar, que houve, delegada, dona Neuza, tá no alto da colina, conta pra mim, qual é a rádio que tu escuta? Minha amiga Cida já acordou, Hélio Silvio, bom dia, bom trabalho, Cida. Obrigado pela companhia, o Amoroso já tá indo trabalhar, já tá na estrada.
14: Fala, boa, tudo, bom dia, bom, tudo beleza, tudo tranquilo, Amoroso por cá. Bora, bora, boa, tudo, tamo bora, passando bora. Aí na Pitanga. Destino a Santa Maria do Faroeste.
13: Olha aí, ó.
14: Levando o bronze de carona.
13: Aí junto. Sim.
14: Bora, bora, bronze.
13: Bora, bora.
14: Valeu, amigo. É tudo que há de bom. Aquele abraço.
13: Tudo que há de bom. Que Deus proteja e abençoe os nossos queridos ouvintes que todos os dias estão aí. Você faz a minha companhia e eu faço a tua companhia. Combinado? Como diz o Vilcinho da Reciclagem, no mínimo para sempre.

0: Lizete! Bom dia! Quem acorda cedo, cadê os bronzetos do meu coração? Acorda que tá na hora. Olha, a Boca e São Paulo empataram e o São Paulo foi eliminado da Sul-Americana. Bom dia! Um abraço pro nosso amigo Tony Manuel Ribas, ouvindo o programa do Botudo. Essa eu já toquei hoje, o meu amigo Toro, Palco da Cavácora. Vou mandar uma outra pra você. Bom dia, Elisete. Obrigado pela companhia, o Sebastião da Limeira. Tá lá ligado, curtindo o Botudo. Um abraço. Bom dia, Isabel. Alô, Isabel Maringá, tá ligada. Inclusive, o nosso amigo Beijo tá revoltado com o São Paulo dele, rapaz. Olha, tem café lá na casa da Elisete. 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Ai, eu adoro pão com ovo e queijo. Ai, que delícia. Bom dia, Elisete. Bom café da manhã, um abraço, obrigado pela companhia. Vamos levantar que tá na hora, gente. Levanta da cama aí, ó. 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Que maravilha, né, Mário? Bom dia. Seja bem-vindo, Mário, 5h44 da manhã.
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4: 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Alô, Ângela, já acordou? Tá ligado com o Dino Botudo? A Maralisa acordou. Ô, Maralisa, acorda cedo, hein, Maralisa? Tudo bem, queridona? Deixa eu ver aqui. Oi, Maralisa. Tudo bem? 5h44 e a Maralisa sorrindo. Oi, Maralisa, bom dia. Um abraço lá pra nossa amiga Suelen, pra Maralisa, pra família. Já o Fluminense do meu pai, do Romerito, se classificou na Libertadores. Primeiro time que já tá na semifinal da Libertadores. Hoje tem Flamengo, tem Corinthians também. Hoje, o Beixo, repórter Beixo, tem Corinthians e Flamengo hoje na Libertadores também? E se os dois passar, vai ter uma semifinal brasileira entre Flamengo. O Flamengo tem a vantagem em cima do Del Valle, ganhou o primeiro jogo por 2-0. O Corinthians empatou o primeiro jogo. Se os dois passarem, aí dá uma primeira semifinal entre Flamengo e Corinthians, que se enfrentaram no último final de semana pelo Campeonato Brasileiro, e dessa vez deu Flamengo. Vamos lá, rapaziada, bom dia para todo mundo. Repórter Benson em ação.
5: É, Bronze, tem uma possibilidade de ter 4 times brasileiros na semifinal da Libertadores.
4: Olha aí, ó, possibilidade de 4 times brasileiros no final da Libertadores da América. 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

0: quem tá amanhecendo curtindo o delegado é meu amigo Solano em Pomerode, mandou aqui o amanhecer de Pomerode. Alô, Santa Catarina, ouve o Botudo, bom dia. Alô, Santa Catarina, ouve o delegado. E a Bronzeta Marali já deu um oi pra gente aqui.
1: São Paulo, ano que vem, talvez se classifique pra jogar a Copa Coamo. Se classificar pra Copa Coamo ainda.
0: Olha, o São Paulo acabou sendo eliminado ontem da Sul-Americana. Torcedores revoltados hoje nessa manhã. Bom dia! Alô, Solano, alô, Pomerode, alô, meu amigo Beijo. Jazada 466. Daqui a pouquinho vamos trazer aqui o cronograma das barreiras e explosões, interdições da 466. Bom dia!

0: dia. Tá na hora de acordar, tô entrando no modo Goiano. Quem tá ligado curtindo o delegado nessa manhã, o Charles já tá aqui. Alô, Charles, como é que você tá, amigão? Bom dia, bora! Já veio no videozinho, o dia já tá amanhecendo e você ligado acordando com o delegado. Um abraço, uma vez que o caboclo chegou, ele era daquela região amazônica, né? E eles eram acostumados lá, o meu amigo Sirineu Ratic, bora, ótima quarta-feira pra você, ele quer ouvir uma do João Mineiro e Marciano, viciado em você, que musicão, hein, rapaz? Ô, vou programar pra você aqui, ó, você pode programar a sua música também. E daí, rapaz, ele morava lá naquela região amazônica e era acostumado, né, com comidas típicas de lá. Ele veio pra São Paulo, chegou numa barraquinha e falou assim, viu? O senhor tem pastel de pirarucu? Acostumado com isso lá, né? Eu disse, o nosso pastel é bom, mas não é pra tanto assim. 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Não esqueça de falar, eu sou o Vinde do Bronze. Bom dia lá pro nosso amigo Diego Bressan, ligado gostando do Botudo, bom dia, um abraço. Olha, entra lá no meu Instagram, no meu Facebook agora e veja lá a Maralice, ela acordou cedo, ela tá feliz e ela já tá aqui no Instagram do Bronze, arroba Programa do Bronze, Bronze no Instagram, Facebook, TikTok, Botudo nas redes sociais, procure por Programa do Bronze que você vai encontrar o nosso programa também nas redes sociais. Bom dia, vamos lá, rapaziada, acordando, você que acordou cedo, quer ouvir uma música, peça pra mim que eu toco. Alô, Charles, peça que eu toco, é aqui no Programa do Botudo que tem promoção lá na Top Jeans. 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Gente, na sexta-feira agora vai ter interdição das 14 às 17 horas. Entre os KM 190 e 209, evacuação total da área, pontos de detonação no KM 192, próximo à comunidade do Arroio Grande, ponto 2 é ali no KM 194, próximo à igreja da Serra Marrequinha, e ponto 3 no KM 207 ao 207,5 da Pedreira 02, próximo à Fazenda São Luís. Portanto, vai ter interdição nesta sexta-feira, dia 18. As informações para você que acompanha o Programa do Botudo. Alô, rapaziada Tripolone, Bom dia pra vocês também.
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0: 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Olha a hora certa, tá na hora de acordar. Bom dia pra todo mundo que acorda com o Botudo.
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0: Ó, quem tá ouvindo, boa tudo, meu amigo Gaúcho. Alô, Gaúcho da Jaque da JJC. Bom dia, Gaúchão. Bom trabalho pra você. Toca aqui, ó. Aê, mano. Seu Biluca, o seu Biluca tem um recado no rádio.
14: Oi, Bronze. Bom dia. Deus te abençoe. Tamo aqui tomando chimarrão. Ô, Bronze, eu quero parabenizar toda essa equipe que estão trabalhando na BR 466, que eu tava reparando o serviço deles, o corte, a drenagem, a tubulação aquática, rapado, assim, o que serviço, coisa mais linda que tá saindo. Só que eu quero mais uma coisa, que Deus abençoe, que dê força, que proteja todo esse povão que estão trabalhando ali. Um abração, Deus abençoe vocês, tudo aí. Tchau, tchau.
0: Alô, seu Biluca, alô, dona Terezinha, borboleta, escutando o delegado. Um abraço pra vocês aí, alô, Piazada 466. Recebo o abraço do meu amigo Biluca. Aí, gente boa, é gente nossa, é gente fina. E é ouvinte do delegado. Vamos ver quem que acordou cedo aí, Piazada. O que cachorro aí, urso? Recebeu elogio no peito aí, urso, do seu Biluca? E o seu Biluca é diferenciado, rapaz. Ele tem um avião que ele mesmo construiu na casa dele lá, sabia?
15: Vamos Botudo, frio Botudo.
0: Frio, frio.
15: Tamo na escuta, Botudo.
0: O que que tem de café aí, Monjaro? Quanto pra nós aí? Só café e bebida. A Elisete, velho, já fez lá um pão com ovo frito, urso. 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

0: 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Ah, Zenilda Maria Bianchi, bom dia, mão pesada. Maria Miranda tá preta com o delegado. João lá de Ponta Grossa. O meu amigo Felipe Terra do Mato Grosso, Aurora. O Rastelo vai rastelando. E já mataram. E já mataram um bicho velho lá. Já deixaram ele pão da cabeça. Alô, Rastelo. E o amoroso já chegou no serviço. Já mandou uma foto linda. O Sebastião Ei tá ligado, ouvindo o Mostrando também. O pessoal que tá no WhatsApp da Amarelinha, 99008756. Bom dia pra Eliane. A Eliane Freitas tá sintonizando, curtindo o Anderson. Bom dia, quer saber a previsão do tempo com a Gisele, do Zezão das Abeias. Pediu Rick Renner, Vanderlei de São Francisco do Sul. Bom dia, Carlos Freitas de Guarapuava. É a região toda ouvindo o Botudo.
1: E ô, Botonetinho, descobriram que a casa dessa Lizeta tem pra nós. A ordem é fazer uma visita dela lá, né?
0: É, rapaz. Comer
1: um pão com ovo, é direto você fala aí, pão lento, não sei o quê.
0: Viu?
1: E frango, ó, no molho.
0: Viu? Dá uma olhadinha no grupo lá que ela postou no grupo. O grupo Amigos do Botudo que completou um ano. 1.200 pessoas no grupo e não há vagas. E mais de 100 pessoas querendo entrar no grupo e não há vagas. Viu? Dá uma olhadinha, viu, ô Urso? Dá uma olhadinha lá no grupo. Ela postou a foto lá. Eu acho que se você olhar, você vai ficar com vontade. É. Um abraço, Urso. Bom dia. Meu amigo Daniel Miranda, Transvieira. 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Transvieira, levando o povo. Um abraço e esse elogio foi pra galera do ônibus, do meu amigo Daniel Miranda, o pessoal do ônibus do Vermeinho aí, ó. A galera que tá aí ouvindo o Botudo, bom dia pra todo mundo. Ótima manhã, essa aqui vai lá pro Cirineu. Rátiga ouvindo o delegado. Dessa manhã maravilhosa, o Clóvis de Lima. Sintonizado comigo, meu amigo Gaúcho, indo trabalhar, bom trabalho. Alô, alô, todo mundo ligado.

0: 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Ela tá com o rádio ligado, curtindo o Botudo. Alô, Grazi, bom dia. Deixa eu mandar um abraço aqui pra Elis, pro Vagão e pra Elisa. Bom dia, meu povo do sítio. Ela quer ouvir uma do Di Paulo e Paulino aqui no programa do Botudo. Olha a hora, gente, 6:35. Bom dia, Elis. Como é que tá todo mundo aí, pessoal? Tirando leite, ligado, curtindo o Botudo. Um abraço pra todo mundo. O Clóvis já acordou, já ligou seu rádio também. Programa do delegado. Vamos levantar que tá todo mundo preso. Vamos levantar que tá todo mundo aqui na 102 FM, na amarelinha do seu rádio, até as 8:00 da manhã. Vamos lá, meu povo.
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4: 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Já estão com o rádio ligado. E vai abastecer, vai dividir.

Ela é do Barreiro Grande, Zélia. Deve estar aí na Linda do Leite agora. Um abraço, oferecendo a música pra ela, Amor Distante. Muito bem, é o Thiago Latsuki. Obrigado pela companhia, Thiago. Ótima manhã, pessoal de Curitiba. A galera que acordou cedo, Dorival, um abraço. Ô, meu amigo Renato, tá ligado? E tem geada aí, Benço? É geada mesmo, é orvalho, homem. Não sei não, eu, meu amigo Benço. Vamos acordar que tá na hora. 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

0: Saudações cooperativistas para você que nos acompanha aqui no rádio. Quem fala deste lado é o Guilherme Boller e eu trago para o seu dia uma nova edição do Informativo Coamo. Hoje é quarta-feira, 16 de setembro de 2026, dia do caminhoneiro. Reze nesta data para São Cipriano. A lua está na fase nova. Este programa que você ouve é uma produção da assessoria de comunicação da Coamo e conta com reportagem produzida por Ilivaldo Duarte. Começa agora no seu rádio o programa da família rural e cooperativista.
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0: A agricultura é uma atividade cercada por oportunidades, mas também por riscos que muitas vezes fogem do controle do produtor. Depois de todo o planejamento, investimento em sementes, fertilizantes, defensivos e em tecnologia, o resultado da safra ainda depende de fatores como o clima e outras ocorrências que podem comprometer a produção. Por isso, a proteção da atividade rural se tornou uma ferramenta cada vez mais importante dentro da gestão das propriedades. Em um cenário de eventos climáticos cada vez mais frequentes e de custos elevados de produção, o seguro agrícola deixou de ser apenas uma opção e passou a representar uma estratégia fundamental para garantir segurança financeira e continuidade à atividade no campo. No programa de hoje, vamos conversar sobre a importância do seguro agrícola para os produtores, apresentar as condições disponibilizadas aos associados e também os benefícios de proteger o investimento realizado na lavoura desde o início do ciclo produtivo. Segue com seu rádio sintonizado aqui com a gente para não perder nenhuma informação. O nosso programa vai para um rápido intervalo, mas logo nós já estamos de volta aqui no seu rádio com o Informativo Coamo.
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2: A lua nova simboliza recomeço. É tempo de limpar canteiros, renovar vasos e reorganizar a sua horta. Faça uma boa compostagem com restos orgânicos e folhas secas, pois esse cuidado agora será o combustível para o crescimento que virá com a lua crescente. Nesta data especial, a Coamo presta uma homenagem a uma categoria fundamental de profissionais para o desenvolvimento do agronegócio e para o crescimento do nosso país: o caminhoneiro. Nesta profissão, homens e mulheres enfrentam longas jornadas, diferentes condições de estradas e muitos desafios para garantir que a produção chegue ao seu destino com segurança e eficiência. O seu trabalho conecta propriedades rurais, cooperativas, indústrias, portos e cidades, movimentando a economia e contribuindo para o abastecimento de milhões de pessoas. No campo, a presença do caminhoneiro é indispensável, pois é ele quem transporta sementes, fertilizantes, defensivos, rações e, posteriormente, a produção colhida pelos agricultores, desempenhando um papel essencial em cada etapa da cadeia produtiva. Nesse 16 de setembro, Dia do Caminhoneiro, a Coamo agradece e reconhece a dedicação, responsabilidade e o profissionalismo de todos aqueles que fazem das estradas o seu local de trabalho. E a você, caminhoneiro, que neste momento está na estrada e nos acompanha pelo rádio, receba o nosso abraço, o nosso respeito e os votos de uma viagem segura, com saúde, proteção e muitas conquistas. Parabéns pelo seu dia e a Coamo te agradece por fazer parte desta grande jornada que move o agronegócio brasileiro.
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2: Todo produtor sabe que uma safra começa muito antes do plantio e exige investimentos significativos ao longo de vários meses até a colheita. Durante esse período, diversos fatores podem interferir no resultado esperado. E para o presidente executivo da Credit Coamo, Alcir José Goldoni, o seguro agrícola deve ser encarado como uma ferramenta de gestão e proteção patrimonial, capaz de oferecer mais tranquilidade ao produtor diante dos riscos inerentes à atividade rural. O repórter Ilivaldo Duarte conversou com o líder da cooperativa de crédito, que ressalta a importância de proteger os investimentos realizados na propriedade e reforça por que o seguro deve fazer parte do planejamento da safra.
3: O seguro, ele não está olhando simplesmente o fato de uma frustração ou de uma área que eu plantei. Ele tem que proteger aquela área que daquela área ou daquela cultura, ele me traz a sustentação. Então, eu planto hoje, coloco a terra, fica coberto, não... O volume investido lá é muito expressivo. Eu levo um tempo ainda, a natureza leva um tempo para germinar, germina, leva um tempo para florar, amadurecer e colher. E todo esse tempo eu estou jogando com a sorte. E eu não posso, dentro de uma gestão financeira equilibrada, é uma gestão de continuidade da atividade, e deixar tudo isso à mercê do tempo ou de um evento climático. Eu tenho que fazer a proteção. A Coamo, desde 2004, 2005, preocupada com isso, trabalhou muito na evolução do seguro agrícola para os seus cooperados. Com a vinda criou-se uma corretora, com a vinda da Credit Coamo, mais atuante na área de financiamentos e seguro, essa área veio para a Credit Coamo e nós estamos mostrando mais detalhadamente para o associado que ele não pode ele ser a sua seguradora. Ele tem que fazer o seu plantio e proteger o risco. O risco, ele é protegido de uma forma junto a uma seguradora, que é especialista nisso. Mas nesse tempo todo a gente observou que o governo fez reduções da subvenção ao prêmio. e que realmente ficou um pouco mais oneroso para o associado. Nesse sentido, nós buscamos junto à seguradora alguma compensação do seguro agrícola, alguma compensação no prêmio do seguro agrícola. E você poderia perguntar, mas por que essa compensação?
4: Mas por que essa compensação? Pois. E a outra pergunta em cima disso é o seguinte, essa compensação, por que ela existe? Essa compensação conseguida é a força da Crédito AME e do cooperativismo para os seus mais de 30 mil associados?
3: Perfeitamente. Você basicamente me respondeu uma delas, mas o ponto do porquê essa negociação. Porque com a redução da subvenção, nós tínhamos que levar para o associado esta compensação. E esta compensação veio da negociação de alíquotas menores, aonde teve regiões, né? Isso nós estamos falando tudo em redução média, mas teve prêmios de seguro que reduziu de 17% a 30%. Se eu tenho uma subvenção de 20% e eu tenho uma redução de até 30%, esta região, estes produtores, vão ter um benefício maior do que a própria subvenção. É claro que se o governo alocar recursos para subvenção, eles ainda vão ter mais 20% em cima disso. Mas a preocupação era a cooperativa ter uma ação para que o associado percebesse de que o seguro ficou mais barato e, como complemento a isso, aumentou a produtividade de gatilho. Quer dizer, hoje, se ele tinha um gatilho de 70 sacas para começar a ter uma indenização, hoje nós temos gatilho que, se ele produzir menos do que 100 sacas, 110 sacas, ele já tem cobertura. Então, elevou-se este gatilho. E aí também, por que elevou? Por causa da assistência técnica da Coamo, por causa do acompanhamento técnico junto ao associado, por causa da assimilação de tecnologia dele, do preparo do solo, das condições favoráveis que ele usa e que ele prepara para ter uma safra com menos risco. Porque o nosso associado, dentro de todo esse trabalho de conscientização técnica, ele não planta para colher seguro, ele planta para colher produção. O seguro é para proteger o risco que ele está inerente, que isso ele não tem controle. Mas ele tem controle da proteção do risco. Ele não tem controle do risco, mas ele tem controle da proteção.
4: Tá, perfeito. Entendeu? Ou seja, as suas conversas aí nas reuniões com os cooperados, nas suas, onde você quer que esteja, sempre faz uma comparação, né? A Crédito AME é uma facilitadora de sonhos para os associados, né? Através de todas as suas linhas exclusivas aí, seja para moradia, para uma nova casa, para imóveis, né? Uhum. Proteção para os filhos também. E todo mundo já teve, tem o sonho de, puxa, vou trocar o carro, né? Tem o consórcio que a Crédito AME bem alinhou, idealizou, e tem sempre aquele que chegou, pegou as sobras da Coamo, da Crédito AME, final de ano eu vou comprar um carro, é pra filha, é pro neto, é aqui. E na verdade, eu acho que raramente alguém sai de uma concessionária com aquele veículo que é o sonho de uma vida toda, de uma safra toda, sem fazer um seguro, né? Por quê? Porque se ele sai o seguro e ele, pela intempérie do clima ou pelo comportamento do outro,
3: trânsito.
4: Do trânsito e tudo isso, se de repente ele leva uma bordoada, não tem seguro, o nível de dificuldade é maior. Então dá para fazer essa comparação, né? Que em muitos casos o valor do seguro de um carro zero quilômetro, de repente ele pode ser mais caro que do seguro agrícola.
3: Perfeitamente, bem colocado. Se observa bem, é uma questão de cultura. O associado faz um investimento na lavoura que vale 2, 3, 4, 5, 10 carros, perfeito? E muitas vezes começa a olhar, mas o prêmio é R$X mil. Mas ele não olha que esse R$X mil é 5%, é 6%. Aí ele vai comprar um carro de 100 mil, 200 mil, e ele paga lá 10 mil de seguro, é 10% do valor. Então, percentualmente, o seguro agrícola, em muitos casos, este seguro agrícola, que a Coamo, que a Crédito AME tem, é que tem estes benefícios. Porque nós trabalhamos com um seguro customizado, personalizado, portalhão, atendendo aquele associado e mostrando um histórico dele de que ele tem uma função de produção e não uma função aventureira. Então, a gente sempre reforça: ele não tem controle do risco, mas ele tem controle da proteção do risco. Então, por isso que a gente peça para que o associado que está financiando na Crédito Coamo, está fazendo o custeio da sua safra agora 26, 27, que pense, que reflita, que ele não pode ficar exposto a um risco com todos esses comentários catastróficos sobre clima.
2: Você acabou de ouvir a entrevista com o presidente executivo da Crédito Coamo, Alcir José Goldoni, que falou sobre a importância do seguro agrícola como ferramenta de proteção e gestão para atividade rural. Essa entrevista foi veiculada originalmente ontem no Momento Coamo, programa que é exibido pelo canal da cooperativa no YouTube. Se você ainda não assistiu, acesse agora mesmo a plataforma, faça sua inscrição no canal e acompanhe essa conversa na íntegra com ainda mais detalhes e informações.
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2: Pegue o seu papel e a sua caneta, porque neste momento eu trago os preços dos produtos agrícolas que foram praticados pela Coamo na manhã de ontem com a base de Campo Mourão. A soja foi comercializada pelo valor de R$ 137,00 a saca de 60 quilos. Já o milho operou no valor de R$ 58,00 a saca. Trigo pão tipo 1 teve o valor de R$ 78,00 a saca. E o café em coco padrão 6, bebida dura, R$ 23,57 o quilo renda. Repetindo para você que nos ouve, os preços dos produtos agrícolas praticados pela Coamo na manhã de terça-feira com a base de Campo Mourão. Soja R$ 137,00, milho R$ 58,00, trigo pão tipo 1 R$ 78,00 e o café em coco padrão 6, bebida dura R$ 23,57 o quilo renda.
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2: E assim nós vamos chegando ao final de mais uma edição do Informativo Coamo. Muito obrigado a todos que em mais um dia acompanharam o nosso programa aqui no rádio. Amanhã nós estamos de volta, neste mesmo horário, trazendo para você uma nova edição do programa da Família Rural e Cooperativista. Um forte abraço para todos que nos ouvem e até o próximo Informativo Coamo.
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7: Bom dia, Zilo Caminhoneiro, uma vez o caminhoneiro comendo seu salgado gostoso, chegou três motoqueiros cheios de correntes, cabeludos, barbudos, e tomaram o salgado da mão daquele caminhoneiro, tomaram o café dele e falou assim: você não é de nada. O caminhoneiro quieto pagou o salgado e saiu. Nisso, um dos motoqueiros comentou com o dono do bar: mas olha aí, ó, mas que caminhoneiro bunda mole, não é de nada. Mas e ruim de bolé, hein? Ruim de bolé, por quê? Mas acabou de passar em cima de três motos ali. Vamos levantar aí pra você, caminhoneiro que tá na estrada. Um abraço, que Deus abençoe. Obrigado pela companhia. Você sabe que eu já falei milhões de vezes que eu tinha sonho de ser caminhoneiro, né? Eu queria sair empiando a marcha. Bom dia, eu sou o Bronze, o Botudo, delegado da audiência, esteja preso. Vamos juntos na 102 Amarelinha. E pra você que tá dando carona, que Deus te abençoe e te ilumine. Vamos lá! 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Bom dia pra Valdineia, o Roberto, pessoal da Comercial Vai Porão, Dorival. Bom dia pro Pedro Castellari. A galera que tá presa na audiência. Bom dia pra todo mundo, Serginho.

Olha, e o Mário já fez um videozinho, já mandou aqui no grupo Amigos do Botudo no WhatsApp. Alô, Mário! Ele que é caminhoneiro e você vai abastecer, tá indo pro trabalho agora, não esquece. Não esquece, passa você também. 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Bom dia!

0: Olha, essa aqui é aquela do baú, Mário. Caboclo não carrega o guarda, nem mulher da vida. Apague, senão vai ser multado, rapaz. Caboclo passou um mês depois. Apaguei, mas não carrego. Vai lá, Mário, essa aí é só pra... Essa é do fundo do baú, Mário. Alô, caminhoneiros, bom dia. 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
0: 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Bom dia. Ontem o São Paulo empatou com o Boca, foi eliminado da Sul-Americana. O Fluminense é o primeiro time que está na semifinal da Libertadores da América 2026. Hoje tem Flamengo com a vantagem de 2-0 no primeiro jogo contra o Independente Del Valle. 7:40 da manhã.

0: amigo Mário Caminhoneiro, um abraço pra todos os caminhoneiros do Brasil que levam o Botudo e carona. O Mário, que é do grupo Amigos do Botudo no WhatsApp. Fique com Deus, meu amigo Mário. Tamo junto, caminhoneiro! Bom dia! Tá na hora de acordar, meu povo! Que dia lindo! Que dia maravilhoso! 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Bom dia,
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0: Olha, deixa eu mandar um abraço aqui pra galera. Terezinha tá mandando um abraço, uma música do Amado Batista, pro meu filho Mário e para o Ronaldo, que são caminhoneiros. Tô conversando com o Mário aqui no WhatsApp, viu, ô Terezinha? Alô, Giovanni, tá mandando aqui um abraço pros caminhoneiros que está com o rádio ligado. Foi Sada, o seu filho, a Zineira Maria Bianca, um abraço pra Inês Cachorros, que também na audiência, tá lá em Boaventura de São Roque, tomando um chimarrão, radinho ligado, curtindo o delegado, a dona Neuza também, e o Aloísio. 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
0: 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Bom dia,
2: bom trabalho. Ótimo dia!
0: Vamos lá, rapaziada! E vamos embora também! Ivonete do Cantu, tá ligado, curtindo o Botudo. O Valmir Maquitos, Piado Brick, o Madruga, Boaventura, Marlene, o Edson, Marcos, pessoal da CLC, Francibel. Alô, rapaziada, estão lá no Britador São Judas Tadeu. O Jativa tá aqui também, a Inês Cachorroski. E um abraço pra todos! Eu tô indo embora, eu volto às 3 da tarde na 102 FM. E essa aqui vai para os caminhoneiros que estão ouvindo o Botudo. Sei que tem bom trabalho agora, bom trabalho, Deus te abençoe. Alô, rapaziada do Mercado Oeste. Radinho ligado, nosso amigo Gilmarzinho. Alô, Gilmarzinho, bom dia.

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0: são 8:08 da manhã, estamos chegando com mais um programa Manhã Livre. Hoje é meio de semana, quarta-feira já, passamos para a segunda quinzena do mês de setembro, hora que já está chegando próximo das eleições, já aquela contagem regressiva, né? Aqueles que já estão na corrida para, em busca do voto, né? Para o eleitor que está na expectativa também, né? Do voto, então já está bem próximo das eleições. E olha que o tempo passa, né? Muito tempo atrás nós falávamos aqui com o Marcão, olha, já é um mês de eleição, ano, na verdade, de eleição, já estamos próximo, né? Muitos eram pré-candidatos, hoje candidatos, então o tempo vai passando e já chega a eleição e já passa também. 8:09 da manhã, ele está por aqui, sem frio. Good morning, Marcão.
1: Good morning, ótima manhã a você, Jairo, Tânia, Fabinho, Dona Terezinha, equipe da 102. Bom dia para você que está na sua casa, no seu trabalho, está no carro, onde quer que esteja. Que Deus possa abençoar grandemente o seu dia. Até a Rosana falou, ao sair de casa, a Rosana falou, vai levar uma blusa, amor? Não, tá quente.
0: Tá quente.
1: Você tá de blusa?
0: Eu tô com frio, Marcão, acho que é a idade que já chegou.
1: Não tô com frio, hoje tô
0: antigamente, amassava geada sem blusa.
1: É, mas na verdade, antigamente, na época de frio, era de chinelão, de dedo, carção.
0: Minha mãe grita lá dentro da casa, Maquiel, você não vai vestir uma blusa?
1: Era carção e blusa. É. Era o modelo da época, a pessoa diz, de onde você viu vestir blusa e carção?
0: Mas
1: era
0: só da cintura pra cima.
1: Era bem assim, meu tempo de piar, mas era bom, divertido.
0: Aqueles carçãozão, né? Aqueles o povo de pegar porco no banhado.
1: Fazia festa.
0: Né, Marcão? E não tava nem aí, amassava já com os pés e tava...
1: Era divertido.
0: Tava tudo normal.
1: A alegria era de estourar aquelas placas de gelo que você formava nas coisas dispostas de água, né? Com o chinelão e moeva os pés.
0: É, parece que agora não é tanto, né, Marcão? Mas não. Antigamente você ficava até meio-dia em frente à casa, aquele gelo.
1: Era divertido,
0: né? Escorria nas valetonas, né? Rua de chão.
1: Daí o cano fazia...
0: Vai fazer café esperando descongelar a torneira.
1: Descongelava.
0: Deixava a água já à noite.
1: É, pra poder.
0: Né? Falava, não, tem que encher a água aí, porque senão amanhã não vai ter pro café.
1: Mas é uma época boa, né, já? Não volta, mas é melhor
0: não,
1: a época.
0: Não. Jamais. Quem viu, viu. Quem não viu, não vê mais. É o tempo bom, né, Marcão? Na simplicidade, sem tecnologia nenhuma. E pense na alegria. Não tinha depressão, não tinha nada.
1: Hoje, todos as informações levam você com a depressão, sabia? As informações deixam conforme... Porque tá muito rápido demais a internet e as informações que vão chegando e o pessoal às vezes se pega demais a isso. E tudo isso vai causando alguns transtornos aí, então é complicado.
0: Tivemos um exemplo, né? Na última foi sexta-feira, que era do possível tornado e dispensaram aulas e tudo mais. Então, quer dizer, o povo ficava naquela angústia, naquela pressão, naquele sabia se não vinha ou não vinha, porque...
1: Médico, né, psicológico.
0: É, porque tinha muita informação que, olha, vem, né, e vai ser terrível, vai ser isso, vai ser aquilo, né, e muitas das vezes você não sabendo, nem chega, de repente, aquilo que tá na expectativa, muitos aproveitam da situação para ganhar um ibope, views e tudo mais, né, porque, né, querem aparecer, e muitas vezes nem vem do jeito que é que tá ali anunciado.
1: É, complicado a situação. E agora a pessoa tá mais nervoso porque diz que até, não sei se é 2032.
0: Vem o fim do mundo?
1: Não, venha os robôs agora pra... IA agora. Diz que a pessoa tá nervosa agora, vão perder serviço e tudo mais, tudo por conta da IA que vai ficar responsável.
0: Pois é, e daí será que o IA vai substituir muita coisa, Marcão? Será que vai tirar o leite? Falando nisso, tem uma vaga, né, pra você que trabalha na...
1: Leitaria?
0: É, você que é o madrugador, madruga pra tirar o leite.
1: Você que sabe trabalhar em leitaria, tem experiência, tem uma vaga de emprego agora, viu? Só você mandar mensagem aqui pra rádio, já passamos o contato pra vocês.
0: Tentar, né? Mas não deu certo.
1: Não.
0: Não.
1: Mas na verdade é mecanizada, não, né?
0: Já tem, claro já que tem. Só que tem que ter alguém pra ir lá,
1: pra ir ligar.
0: Dar o comando.
1: É, mas diz que eles estão se revoltando com os humanos. Diz que fiquem espertos, humanos.
0: Vocês não vão trabalhar mais, deixa com nós.
1: Ui, ui.
0: Vamos pra IA.
1: Ai, ai, ai.
0: Mas isso já é de muito tempo, né, Marcão?
1: É.
0: Pro tempo?
1: Vamos lá.
0: Vamos pro tempo, né? Esse deu muito tempo, vamos pro tempo então. Já enrolamos bastante aqui. Então, para hoje, quarta-feira, sem previsão de chuva, nós já falamos isso ontem, né? Temperatura mínima de 9, a máxima de 20 graus. Amanhã, quinta-feira, sem previsão de chuva. Sexta-feira também não. No sábado diminuiu, era quanto, Marcão? No sábado? 42, né?
1: Uhum.
0: Olha lá, voltou para 19,9. Só que em compensação, no domingo, subiu para 70. 70,2 milímetros. Diz aqui o... Cadê, Marcão? Tem temporal? Tem, marca temporal. Aqui, então, nublado com temporal de manhã e à tarde e noite, né? Com as nuvens diminui e não chove. À noite. Mas será que vai ser só durante o dia?
1: É, uhum, o que acontece? Essa quinzena agora do mês de setembro tem uma probabilidade que de 200, 300 milímetros de chuva. E para todo mês, né? E mês de outubro, eu tava dando uma olhada ali, parece que tem 514, 500 milímetros de chuva para Guarapuava. É claro que atinge a nossa região.
0: Respinga.
1: É, o mês de outubro diz que é para 500 e poucos milímetros de
0: chuva. Vai chover no dia da eleição, Marcão?
1: Parece que pode existir a possibilidade, sim. Então, você faz um cálculo. 500 milímetros, 600 milímetros de chuva aí, daria uma média de 20 milímetros por dia de chuva. Se nós pegar aí uma média de 600 milímetros, é uma média de 20 milímetros para chover todo dia. Diz que o mês de outubro diz que é para chover todos os dias, com essa média de Guarapuava, nossa região central, até de 600 milímetros de chuva. Então, se você pegar esses 600 milímetros de chuva e dividir por dias, ele vai dar uma média de 20 milímetros de 20 milímetros de chuva por dia, só no mês de outubro. É o que dizem os meteorologistas, que nós teremos um mês de outubro bastante chuvoso. Então, vamos aguardar se isso vai acontecer. Hã? Não entendi, tá? É, risco temporal e tornados, isso mesmo. Mês de outubro. Então, é pra se comportar só. Diz que é o período mais. Um dos períodos mais críticos é esse período do mês de outubro agora, que chega essa média de 600 milímetros de chuva. 600 milímetros de chuva somente no mês de outubro. Daí já. Novembro tem chuva também, mas não é de 600, acho que já é pra cair pra uns 400, 500 ali. Daí vai diminuindo um pouquinho. Mas com todos com transtorno. Você viu as barragens que estão no
0: hidrelétrico,
1: as comportas, mas e as outras que já abriu comporta tudo mais e tá...
0: E a
1: que vazão, perigo, gente do céu.
0: E só outra, tem moradores, tem vilarejos, tem tudo, né, pro lado de baixo dessas usinas, essas barragens. Lembra da é Brumadinho, né?
1: Brumadinho.
0: Uhum. E tem uma outra também que...
1: Eu não me recordo a outra.
0: Que levou tudo.
1: Mas, caramba de Deus, né, Jair? Que Deus possa mudar tudo, o que Deus fez ali de mudar aquele cenário do último sexta-feira... Né, que Deus venha abençoar, que venha só chuva calma, tranquila, mas não é muito assim que, né, que vai se comportar o tempo. Mas nós vamos ter o pessoal que é cristão de verdade, vai pegar esse adeus e vai, né, começar a desejar, né, entrar em oração, rezar, pedir para Deus abençoar. Né, pelo menos até, nós temos uma previsão feia de tempo até mês aí de janeiro. Dizem que vai até março, né? Ainda essa questão do El Niño, mas em nome de Jesus, Deus sabe todas as coisas aí. E o pessoal se comparando muito, lá em 1800, acho que 1870, se não me falha a memória, acho que é isso. É, teve uma muito, muito feia que matou, acho que mais de 500 mil pessoas, tá. Mas só que a questão é, se você se comparar daquele período para esse, é totalmente diferente, né? Naquela época não tinha tecnologias, não tinha... Sim, mas a tecnologia, eu digo, Jairo. Naquela época não tinha tecnologia, o pessoal não tinha como se organizar com relação a tudo isso, os municípios
0: daquela época. Quando chegou.
1: Na verdade, naquela época era império, né, ainda. Então, então tudo isso, só sabia a hora que chegou e tudo mais. Agora não, agora nós temos as informações, os poderes públicos conseguem se organizar tudo isso para que a tragédia não seja como foi lá naquela década, lá de 1870, se não me falo, 1970. É 80, 1880, é 70. Que
0: chegava de surpresa,
1: não sabia nada. Que deu aquela grande seca aqui no norte do país, né? Matou muita gente, o pessoal fugiu de lá, veio pessoas morar aqui no Amazonas, Recife. Então veio muita gente para essa região aqui devido a essa grande seca que aconteceu. E então agora não, agora a tecnologia tá aí para ajudar nesse sentido.
0: Pois é. Então, né, só para voltar aqui, você que de repente ligou o seu rádio agora, ou tava o barulho da esmerilhadeira, o que mais, Marcão, faz barulho? A ordenha, né? Tava ligada.
1: Ligou.
0: Mas é a previsão do tempo. Então, até sexta-feira não tem previsão de chuva. E aí, sábado e domingo, só nesses dois dias, chove 90 milímetros.
1: É chuva, né, Jair?
0: Bastante. É. Sábado e domingo, 90 milímetros.
1: São chuvas torrenciais que falam, torrenciais. Né? Que é aquela que cai...
0: É, nada aquela nada. Que anoitece. Amanhã chovendo, Marcão.
1: Chuvando.
0: Batendo água.
1: Batendo água. Só que quando o pessoal... Só que lembra, viu, gente? Vocês que estão nos ouvindo aí... Ah, mas vai chover, desculpa. Vai chover 600 milímetros de chuva. Vocês têm que entender que pode um dia chover 50, dali duas, três dias dá o sol mais 40, e vai isso daí, você vai dar uma somatória. Então, quando o pessoal do clima faz a questão de coloca ali, e o pessoal se assusta com isso, que, nossa, vão ter 600 milímetros... É durante todo o mês você divide isso aí. Pode ser que um dia caia 20, 10, dá 2, 3 dias de sol, vem mais 50. Daí você faz essa soma aí. Só precisa entender como funciona aí.
0: Daí vê quanto que dá de chuva. Bom, então essa é a previsão do tempo, somente para o sábado e domingo, 90 milímetros de chuva. Até sexta-feira, tempo bom para o nosso povo enxugar a roupa para deixar em dia os afazeres da casa, né, Marcão?
1: Sim.
0: Marcão, 16 hoje de setembro, o que nós comemoramos?
1: Bem, hoje comemora-se o Dia Internacional para a Preservação da Camada de Ozônio, Jair. Então aí nós estamos falando aí nessa bem a calhar o assunto também, então Dia Internacional para a Prevenção da Camada de Ozônio. É a data que nós temos, a única que temos aqui no nosso calendário.
0: Me falaram que hoje também é o Dia do Caminhoneiro.
1: É, inclusive mandaram aqui pra mim, não tem aqui no meu calendário, mas bom dia, Jair Marcão, hoje é Dia do Caminhoneiro, proteção divina a todos os caminhoneiros, meu filho Adriano de Lara, carreteiro da Producerta, que Deus abençoe todos os caminhoneiros, então parabéns aí.
0: Caminhoneiro.
1: É, porque Dia do Caminhoneiro, vamos ver se aparece lá.
0: Vamos lá, se aparece alguma coisa, Dia do Caminhoneiro.
1: Resultado, dia 16 de setembro, né?
0: É, tá aqui, ó. Uhum. 16 de setembro. É,
1: então, dia parabéns.
0: Nacional, dia Nacional, né, do Caminhoneiro. Data então, oficial instituída pela Lei Federal 11.927 de 2009.
1: Então, tá aí. Parabéns a todos os caminhoneiros. Que Deus venha abençoar. Meu pai, que foi muitos anos caminhoneiro, também hoje tá em casa, mas tem muitos aí que estão no tapetão preto, né? Longe da cristalografia total, na basqueteira, né? Então, um abraço para todos os caminhoneiros, os macanudos. Né, obrigado pelo carinho de vocês também, que Deus venha abençoar vocês a cada dia no tapetão, no trecho aí, tá bom? Longe sempre da família, mas hoje tá mais fácil, antigamente era tudo mais difícil, hoje um pouco mais fácil, hoje que é a vida de caminhoneiro, claro, não questão de valores, né? Hoje frete não tá legal, preço de combustível não tá legal, né, e tudo mais, mas no sentido de comunicação hoje é muito mais fácil hoje, né, os caminhoneiros conversar com suas famílias. Antigamente os caras ficavam 20, 30 dias viajando e não conseguiam conversar. Meu pai mesmo eu ficava 20
0: alegria
1: dias.
0: Alegria era a hora da buzina da carreta.
1: Na carreta, buzinando, chegando. Ou quando a caixinha, o PX, chegava, conseguia pegar uma certa quilometragem, conseguia avisar: ô, tô passando agora, um exemplo, aqui em Guarapuava, daqui a pouco tô em casa. Nesse sentido você sabia. Mas se não, tinha que aguardar e esperar a chegada. Hoje tá tudo, a internet tá aí, o WhatsApp,
0: chamada de vídeo,
1: conversa com a criançada e tudo mais. Mas legal, mas parabéns a todos os caminhoneiros pelo dia então do caminhoneiro.
0: Mandar um abraço pro Marinho. Marinho era caminhoneiro, né? E é nosso ouvinte, Marinho.
1: Marinho também, um abraço.
0: Tá parecido, Marinho,
1: né? Acho que tá na peleira, acho que nos pontos que ele tá, não dá pra ouvir, às vezes no rádio não tem como
0: ele
1: ouvir.
0: Tá na... É senhor agora, né? Agora tem então, que correr atrás, né? Agora.
1: Meu pão é.
0: Então, um abraço. Agora aumentou a família, né, Marinho?
1: É verdade, Marinho, então a família. Ó, mandar um bom dia aqui, Lucinei, bom dia, já passo pra você lá, Lucinei, tá bom? Terezinha de Jesus, bom dia, Jair Marcão, tô aqui na escuta, Rosenilda, bom dia também, Valdelir, não ouvi o áudio do Valdelir, mas já vou ouvir, Valdelir, teu áudio aqui, mas obrigado pela audiência também na programação. Dentro de instantes nós estaremos recebendo aqui nos estúdios, através do WhatsApp, a presença do deputado, candidato a deputado federal, André Vargas, estará participando já na programação após o intervalo comercial por aqui, Jair.
0: Vamos lá então, intervalo comercial, nós voltamos já, são 8:21 da manhã.
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Agora são 8h27 da manhã, nós voltamos aqui com o programa Mãe Livre, quarta-feira hoje, meio de semana, muitas informações até as 9h30 aqui pela 102.3 FM, já muita gente ligado, mandando, né, o seu alô aqui, dizendo que está ligado, e nós mandando aquele abraço, né, para todos que acompanham aqui o nosso trabalho. Depois do programa do Bronze, né, com muita música, piada, alegria de manhã, e vem o programa Mãe Livre informando a nossa região. 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Aquele abraço para o Claudio Léo e toda a equipe. Marcão, tu estava ali no centro da cidade, andando na parte da tarde, e aí paramos ali conversar com o Cebinho, né? E penso na movimentação que é a tarde, Marcão, né? Principalmente aqueles que estão em busca do voto, né? Porque agora é hora de você, né, correr, né? Principalmente pro comércio, enfim, tem os seus cabos eleitorais. Eu estava lá no banquinho do Cebinho, tá lá o banquinho, um foi furtado, né? Roubaram o banquinho do Cebinho. Ele tinha um banquinho ali em frente ao

0: bola e daí quando vê só nas câmeras falaram, levar teu Sebinho, não, teu banquinho, mas o apelido do banquinho era Sebinho.
1: Uhum,
0: sabia ou não?
1: É.
0: Falou, chega lá no Sebinho, mas era o banquinho. Então ontem estava ali com o Sebinho conversando e falando um pouco de política também. O negócio está cada dia mais afunilando, né? E aqueles que estão preocupados com o voto, então é melhor se mexer, né, Marcos?
1: É, mandar um abraço pro Sebinho, inclusive, o Sebinho tá participando na programação, é porque nesse período eleitoral agora, nós...
0: É mais delicado, né?
1: É mais delicado, daí a gente fala alguns assuntos assim, né, então a gente, vamos esperar passar um pouco agora, horário político, essa logo febre. O Sebinho volta e bater um papo com a gente na programação, falar sobre políticos aí, Jair.
0: Exatamente, falamos do Paraná, falamos do Brasil, falamos da cidade também, como é que tá, né, e as coisas estão fervendo a cada dia, Marco. Vamos lá? Agora são 8h29, nós vamos então daqui a pouco fazer um bate-papo aqui com o candidato a deputado federal, o André Vargas, aqui no programa.

0: 8h30 da manhã, nós voltamos aqui, né? Estávamos ali numa trilha para iniciar a nossa ligação, então nós vamos fazer o bate-papo agora com o candidato a deputado federal, André Vargas, que já está na linha, né, Marcelo?
1: É, já está por aqui para conversar com a gente, trazer um bom dia para toda a região central do Paraná. André Vargas, bom dia, bem-vindo.
2: Bom dia, amigos da 102, da Rádio Pitanga, Marcão, Jairo, todos os nossos ouvintes e toda a região central do Paraná, uma região que eu tenho muito carinho, que tivemos muitas conquistas juntos aí e tenho grandes amigos, principalmente com a Zaia, que tem sido uma grande parceira nossa na nossa caminhada.
1: Falando em conquistas, vamos voltar então nesse passado, lembrar um pouco mais para que a população saiba das conquistas. Nós temos várias, nós temos aqui que podemos citar a questão da Justiça Federal, que tem ali uma mão do André Vargas, tem o IFPR aqui em nossa cidade também. Me passaram a informação, eu não tinha conhecimento, André, e é bom que você fale disso, a respeito do centro de eventos também, né?
2: É, exatamente. Foram recursos que nós fomos liberando para o ex-prefeito Zampier, não era para o prefeito, né? Era para a cidade. E um dos projetos era um marco geodésico, que é aquele que está ali na região central, e o centro de eventos, porque a Fé Centro era feita de forma muito improvisada, você não tinha um espaço de festas, e na cidade de Pitanga, e isso era realmente uma falta que existia para a região, né? Para a região toda, não é só para Pitanga. Movimenta a economia e outra, é justo que as pessoas tenham um espaço. Até esses dias estive lá num curso de canto de passarinheiros da associação aí que me convidou, né? O ENEC me convidou e todas as lideranças e, quer dizer, desde eventos pequenos até eventos grandes, você não tinha esse espaço. E eu fico muito emocionado quando volto ali, vejo aquele espaço bonito, um espaço de lazer também, né? Que as pessoas passam por ali, faz a sua caminhada, algo realmente que me orgulha muito ter participado. Não foi só isso, né? Na verdade, liberamos milhões de reais para estrutura, para estrada rural, para escolas, também. Eu acredito que eu seja o deputado federal que mais recursos tenha liberado, e a maior de todas as conquistas foi o Instituto Federal. O Instituto Federal do Paraná, que está instalado, esses dias estive lá na inauguração do novo refeitório, mas só para você ter uma ideia da importância de um instituto desse, os primeiros que foram instalados foi em Paranavaí, Teremoco Borba, Jacarezinho. Em Paranavaí já tem dois cursos de engenharia, então eles são universidades federais que estão instaladas, e esse foi um dos compromissos que eu assumi quando recebi o apoio do então, o Zampier não era prefeito, ele falou, olha, eu te apoio se você assumir esse compromisso de construir, de trazer para cá o ensino superior. E realmente foi uma luta muito bonita, muito grande, a cidade se mobilizou, nós em Brasília lideramos, e existia até uma disputa entre Ivaiporã e Pitanga, e Ivaiporã tinha um vice-governador, Orlando Pessutti, fazendo todo um lobby a favor de Ivaiporã, e tinha uma norma que a menos de 100 quilômetros não podia construir dois institutos. E essa norma, nós conseguimos quebrar a norma, porque saiu de Ivaiporã. Quando saiu de Ivaiporã, me lembro, rapaz, o Zampier me ligou brabo, brigando, brabo mesmo, brabo e me cobrando. Falei, calma, rapaz, você está falando com o André Vargas, você está falando com um cara que tem palavra. E aí fomos atrás e mostramos que eram duas regiões diferentes, que Pitanga é a capital da região central, que é uma cidade que tem potencial de desenvolvimento, e esse potencial nós vamos explorar. Eu tenho certeza que agora, com a construção dessa pista que está sendo feita de Campo Mourão até Guarapuava, vai se resolver o último problema que se tinha para levar indústrias para a região central do Paraná. Tinha o problema da energia, tem a questão do gás, que pode ser aproveitado, tem a questão da mão de obra, que essa não se forma da noite para o dia. Então, o Instituto Federal do Paraná, ele precisa estar vocacionado e os seus cursos já são assim, mas precisa estar ainda mais vocacionado para levar indústrias para aí. Então nós vamos ter um portfólio da cidade de Pitanga e da região central para levar desenvolvimento, agregar valor aos produtos aí. Temos a própria cooperativa, que também é foi uma conquista da nossa época. O Miguel, que é o presidente, se lembra, se não fosse o Zampier se empenhar muito, a gente se empenhar muito, não existiria a cooperativa com a força que ela tem hoje aí. Então a gente tem, eu acho que nós podemos estar vivendo um novo momento para a região de Pitanga.
1: Muito bem, você que está ligando o rádio agora, um bate-papo com o candidato a deputado federal, André Vargas, aqui na nossa programação. André, essa será uma das tuas bandeiras, então, que você está levantando a cada município que você visita, aqui a região central também, né, aprofundando aí essa formação profissional, atraindo os investimentos, já que a infraestrutura está se modernizando agora também. Esta é uma das bandeiras que você tem levantado?
2: Sem dúvida nenhuma. Só para a gente fazer um raciocínio aqui. Nós temos a Universidade Federal Tecnológica em Guarapuava e em Camporão. Nós temos uma Universidade Fronteira Sul, um pouco mais longe, em Laranjeiras do Sul. Foram todas conquistas do governo do Lula, né? Do período que o Lula transformou o CEFET em Universidade Federal e expandiu ele. Então, e como não tinha mais o CEFET, criou os institutos. No comício do presidente Lula, ele falou que vai criar mais 1.000 institutos. Então, nós podemos também pensar outras regiões, outras cidades que possam receber esse benefício. Então, nós precisamos integrar essa estrutura tecnológica. Esse vai ser um dos trabalhos que eu vou fazer, porque eu sempre que, até quando fui deputado, eu falava sempre que deputado não é para ficar liberando uma emenda de 200 mil aqui, 300 mil ali e vai embora. Entrega o cheque para o prefeito, ajuda, é claro que ajuda, mas esse é um papel menor do deputado. O maior papel, o papel mais importante do deputado federal de uma região é pensar o desenvolvimento, pensar os próximos 10, 20, 100 anos. E isso eu tenho, assim, a satisfação de ter colocado essa marca junto com o ex-prefeito, junto com as lideranças da cidade, presidente da Associação Comercial, que eu me lembro, participou ativamente. Então nós temos, assim, que assumir desafios grandes, pensar a região do futuro e não ficar pensando o varejo, né? O varejo, pensando uma coisinha pequena, uma obra, lógico que sempre vai bem, melhorar a saúde de Pitanga, transformar a saúde de Pitanga numa regional de saúde. Isso muda muito, viu? Eu vejo por aqui, e esse também é um desafio, não é de deputado federal, mas nós podemos fortalecer essa luta. Nós precisamos voltar a sonhar. Voltar a sonhar a Pitanga grande, a Pitanga que lidera a região. Nós olhamos muito, o Brasil, olha, tem as situações pobres em tais e tais cidades. Mas nós temos regiões deprimidas no Paraná. E a região central é uma região dessa que pode e merece muito mais atenção.
1: Muito bem, 8:38. Eu estava acompanhando também uma das bandeiras que o André Vargas, como candidato a deputado federal, tem levantado, e nós temos vários pais de crianças autistas aqui, e o senhor, como sendo pai também, né, de uma criança autista, o senhor tem levantado essa bandeira. Como que está sendo esta fala com esse público durante a sua campanha em busca do voto?
2: Bom, veja, o autismo, ele é um fenômeno que está acontecendo, não é só o autismo. Todas as situações de crianças com transtornos, os portadores de necessidades especiais todos, é claro, síndrome de Down, aqueles com deficiência física, que até muito pouco tempo a APAE resolvia, atendia, fazia um trabalho ali mais, e já melhorou muito também, porque o SUS hoje remunera as APAEs pelo atendimento. Nós mesmo lá em Itaipu conseguimos viabilizar muita coisa para as APAEs, mas isso é insuficiente. As salas de aula estão lotadas de crianças com TDAH, TOD, dislexia e o autismo, que chama atenção. Eu tenho um filho autista, e por ter um filho autista, as suas características, ele é muito inteligente, mas ele merece uma atenção especial dentro de uma sala de aula. ele não convive muito bem com os barulhos, não é só barulho, também são altamente sensíveis e muitos não conseguem nem falar. Então, a falta de diagnóstico, a falta de atenção a esse fenômeno que está acontecendo, que não é só no Brasil, é no mundo todo. Eu tenho certeza que logo, logo, metade das salas de aula vão estar com diagnóstico. Então, não adianta criar mais uma instituição. Tem que ter um programa integrado de atenção à saúde. Os diagnósticos que não existem no Brasil. Eu não estou falando. Isso é até uma crítica que eu faço ao governo do presidente Lula, que não consegue fazer tudo. Então, nós estamos desafiados, junto ao presidente Lula, já falei com ele, ao Padilha, de criar uma grande rede de atenção. Primeiro, diagnosticar rapidamente. Segundo, proteger a mãe, principalmente as pobres, é claro. As mães que precisam, muitas delas não podem nem trabalhar, rapaz. Uma criança autista severa, ela não fala. Ela tem crises permanentes. Então você vai ter que ter terapias, centros de terapia, você vai ter terapias específicas, não são as terapias normais, não é um psicólogo normal, é um terapeuta ocupacional. Você precisa ter um centro em Pitanga de referência no autismo, que faça o diagnóstico, faça a terapia, e dentro da sala de aula também nós vamos ter que ter uma reestruturação. Os professores precisam ter a formação para atender a criança. Porque senão acaba ou exclui as crianças, ou dificulta o aprendizado das crianças que não são autistas. Então, não é um problema simples de resolver. Não é, não, eu não, aliás, eu não gosto de causas simples. Se Deus me deu um filho autista, eu consigo dar atenção ao meu filho. Ele teve atenção, teve diagnóstico, teve terapia. Mas a maioria das famílias e mães, principalmente mães solo, porque muitos homens, infelizmente, eles não ficam ao lado da companheira. Porque ter um filho autista é mudar toda a vida do casal, toda a vida da família. A gente hoje não sabe, mas eu tenho certeza que mais de todos que estão me ouvindo conhecem alguém autista, ou que tem um filho autista e que esteja enfrentando esse desafio. Vai procurar um neuro, não, neuropediatra, não tem. Vai ter que ir em Campo Mourão, não tem. Esse profissional é um profissional raro. A maioria não estão no SUS. O SUS oferece muito pouco. Então, as mães e pais se desesperam. Eu vivo isso com vários grupos, participo de grupos, estou organizando várias associações em Londrina, aqui em Biporã, Jataizinho, Cornélio Procópio, acompanhando outras associações que existem em Curitiba, muitas associações, porque o autismo ele vem com várias, ele é um transtorno, é um espectro, não é só, ele é autista porque não sabe falar, não. Ele não sabe falar, mas ele precisa de um trabalho psicológico, de fono.

0: As mães pobres têm que ter o BPC, têm que ter o BPC simplificado, não pode ser o complicado que o INSS está complicando hoje. Então, a causa é uma causa, não é só nobre, ela é emergencial. Logo, logo, nós teremos metade das salas de aula com algum laudo e nenhum professor vai conseguir controlar uma sala de aula. Então, nós vamos ter que ter uma nova escola, uma nova educação. E isso é um desafio que eu vou levar. É como prioridade absoluta no meu mandato. Além, é claro, de continuar tendo prioridade no desenvolvimento regional, como eu já falei. Na questão habitacional, eu fui relator do Minha Casa Minha Vida, que está voltando com força. Nós precisamos construir moradias, mais moradias nas cidades. Porque se nós queremos desenvolver, nós temos que dar qualidade de vida. Senão os aluguéis vão para as estratosferas. Os aluguéis das cidades menores, cidades médias, como é o caso de Pitanga, estouraram de preço, estouraram de preço. Você pode observar, está impagável. E por quê? Porque não tem moradia, a moradia popular é uma raridade. E agora, Minha Casa Minha Vida, que eu fui o relator do Minha Casa Minha Vida, está voltando a construir. Para você ter uma ideia, Londrina está construindo agora 3 mil moradias. E as cidades todas podem ter acesso ao programa habitacional Minha Casa Minha Vida. Existe um outro Minha Casa Minha Vida que chama entidades, então uma cooperativa, uma entidade específica, ela pode construir. Tem o Minha Casa Minha Vida rural, então quem mora no campo também pode ter acesso a esse financiamento. Então, e é um financiamento subsidiado, que paga uma prestação muito barata. Não é a prestação de R$ 1.000, em que a pessoa não consegue pagar. E, né, trocar o aluguel pela prestação, o cara não resolve. Então também vamos ter essa prioridade. E é por isso que eu quero voltar a Brasília. A gente está nesse trabalho, tem o trabalho eleitoral, estamos há 20 e poucos dias, 19 dias da eleição, e nós vamos escolher o presidente da República, vamos escolher o governador, os senadores, os dois senadores, e vamos escolher o deputado federal e o deputado estadual. Como já tive uma representação forte, nós já fizemos quase 6 mil votos aí em Pitanga, então já tem 6 mil pessoas que já votaram, fizeram essa opção. A gente tem uma esperança muito grande de voltar a conseguir fazer um trabalho com o Pitanga.
1: 8h46 da manhã, o bate-papo com o candidato a deputado federal, André Vargas, na programação. Para fechar esse bate-papo, André, como que está sendo esse tete-a-tete, essa conversa em busca do voto no dia a dia?
0: Olha, está sendo muito satisfatório, porque tem a lembrança do passado, né? A impressão que as pessoas têm é que hoje não há parlamentares com essa visão, né? Então, nós temos uma visão estruturante, então está sendo muito satisfatório. A gente tem lideranças que têm surgido. Aí na região tem o Oscar, que está nos ajudando muito, o Clemente, temos o pessoal do Turvo, temos um trabalho bom com o Antenor ali na região
1: Guarapuava.
0: de Guarapuava, né, que é um companheiro nosso. Mas também temos uma boa relação com o César Silvestre Filho, que, aliás, outro dia eu estava olhando as fotos, eu estava. Até me deu saudade do pai do César Silvestre, deputado, que nós somos vizinhos, 4 anos, eu e o César Silvestre. E conversamos muito, fazíamos caminhada de manhã, porque os dois são gordinhos. Aliás, magro também tem que fazer caminhada, né? Mas os dois gordinhos andando lá, na próxima ali do Alvorada, moramos ali num conjunto de prédios que tem ali. E ali a gente caminhava, falava muito da região central, Guarapuava. Eu acompanhei o começo da carreira do César Silvestre, que era assessor, trabalhava lá junto com o pai dele, um menino muito querido também, então a gente tinha ali uma boa relação. Então eu acredito assim que o fato da gente ser um parlamentar, ter sido um parlamentar que se relaciona bem com todas as frentes políticas, está facilitando bastante o trabalho da gente. Eu estava vendo essa foto, nós estamos inaugurando um conjunto habitacional do Minha Casa Minha Vida lá em Guarapuava. Então me deu assim um certo saudosismo. Assim como eu vejo as fotos dos grandes eventos que nós fazíamos de Pitanga, o Dia Internacional da Mulher, que eu quase todo ano passava por aí, e a gente sentia aquela mobilização. Eu acho que Pitanga precisa voltar até aquela mobilização, voltar a sonhar, entendeu? E isso, o fato da gente ter essa visão, faz com que a gente tá muito animado. Estou animado no Paraná inteiro, Cascavel, Foz do Iguaçu. Porque tem trabalho nosso feito no estado inteiro, não é um trabalho feito. Você vê, tem um Instituto Federal instalado em Jaguariaíva. Jaguariaíva é lá do outro lado, lá no Norte Pioneiro,

0: jamais alguém ia pensar, se não fosse o governo do Lula e a gente fazendo atuação parlamentar, de ter um Instituto Federal que é uma universidade, tem curso superior, tem profissionais que trabalham aí, que fazem concurso. Outro dia eu fui aí no Instituto Federal, tem um rapaz lá da Paraíba, que fez concurso lá na Paraíba e veio morar em Pitanga. Isso também ajuda na cultura da cidade, ajuda no desenvolvimento. Então, Jaguariaíva tem um instituto como esse, como outras regiões todas aí do Paraná. São 26 municípios que hoje têm o Instituto Federal. Então, é uma rede tecnológica que nós precisamos aproveitar melhor. Eu acho que teve esse período aí do governo do Bolsonaro, do Temer, o golpe da Dilma e tal, que parou o país. Então agora precisamos retomar o país e voltar a sonhar grande. E é por isso que eu estou muito satisfeito estar falando com vocês, que deu espaço para a gente, esteve conversando com a gente. Nós precisamos olhar muito bem para a seleção do governo. O governo não pode, nós não podemos eleger uma pessoa fascista, uma pessoa que não seja amante da democracia. Nós temos um ex-juiz aí que foi um mau juiz, tanto que todas as suas ações foram canceladas. É um péssimo senador que não tem praticamente nenhum trabalho e agora quer ser governador. Então, nós estamos com o Requião Filho, mas tem o Sandro Alex, que tem um trabalho também. Então, a gente tem que olhar muito bem para essa eleição, o Paraná não retroagir. Nós precisamos seguir avançando, fazendo infraestrutura, fazendo desenvolvimento, porque e quando eu vou à Pitanga, eu vejo como é um sonho que era o Instituto Federal se realizou, mas o sonho da duplicação também está acontecendo, não é verdade? Não
1: Sim.
0: podemos negar, né? As coisas, a obra que está sendo feita aí em Pitanga, entre Campo
1: E
0: Mourão
1: Guarapuava?
0: e Guarapuava, muda totalmente a perspectiva do desenvolvimento da região central. Então, nós precisamos ter parlamentares e governantes que continuem esse trabalho para que daqui 10, 20, muitas vezes nós não vamos estar aqui, mas os nossos filhos vão poder morar numa cidade ainda melhor. Pitanga é uma cidade prazerosa, mas uma cidade com desenvolvimento industrial, porque a indústria, ela é importante, ela é muito importante, porque ela agrega valor, ela mantém a juventude, ela paga salários melhores. E se não for nesse caminho, nós continuaremos a ser uma região com dificuldades, com índice de desenvolvimento econômico abaixo da média, coisa que não é adequado. Temos aí várias cidades, Palmital, que a gente tem uma boa parceria ali com o Clério, que foi prefeito, e o Machadinho. Nós temos Nova Tebas, nós temos aí Iretama, São Saab, nós temos aí Roncador, Mato Rico, que agora tem asfalto. A gente estava conversando sobre isso. Então, seguir adiante. Eu acho que esse é o meu ânimo para essa eleição, é esse. Fazer o Paraná voltar, e principalmente a região central, voltar a sonhar e a realizar grandes sonhos.
1: Candidato a deputado federal André Vargas, agradecemos aí seu tempo com bate-papo com a gente aqui na programação da 102, em nome da dona Zaia, deixamos sempre os microfones à disposição e desejamos sucesso na caminhada pelo voto aí.
0: Deus abençoe a todo mundo, a cada amigo, amiga aí de Pitanga e da região. A Zaia tem sido uma parceira muito importante. Tem o nosso presidente do partido, Paulo, também, que tem acompanhado a gente. Temos amizades sólidas aí, né? Mesmo que não estando no nosso apoio efetivo agora, o ex-prefeito Zampieri é uma amizade que eu construí ao longo do tempo, que eu tenho respeito. Que fez um grande trabalho, também era a voz da região central, é ainda, né? Porque a pessoa está aí nativa, hoje está numa outra situação política, mas eu respeito. Mas, acima de tudo, temos um trabalho realizado. Então, eu estou muito satisfeito, agradeço a oportunidade, e logo, logo voltamos a falar. E quero assim que estiver lá em Brasília, voltar a Pitanga e pensar o futuro de Pitanga, porque é uma cidade importante, não é uma cidade onde deva ser tratada como uma cidade qualquer. Toda cidade é importante, mas a cidade mais importante da região é a que puxa o desenvolvimento. Então é a partir dela que nós temos que fazer o trabalho. Um abraço, Deus abençoe, Jairo, Marcão, todo o trabalho que vocês fazem, e um abraço especial e um beijo no coração da Zaia.
1: Agora são 8h54, intervalo comercial e já que nós voltamos.
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0: 9 horas da manhã, voltamos aqui com o programa Manhã Livre desta quarta-feira, meio de semana. 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Agora são 9 horas da manhã. 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Agora são 9:02 da manhã.
1: Ô Jair, vamos aqui a participação do Valdelir, ele mandou um áudio aqui e eu acabei não colocando no ar.
0: Mas um vamos bom lá, dia. Marcão.
1: Bom dia, Valdelir.
2: Bom dia, Jair, bom dia, Marcão, estamos aí ligadinho na Amarelinha, a melhor do Brasil, mundo, escutando o melhor do rádio. 102 FM. Valeu, Piazá, tudo que é de bom, tamo junto, escutando o programa do Jair Marcão. Tamo aí. E um abraço pros caminhoneiros que movimentam o nosso Brasilzão, né? Se não fosse os caminhoneiros, pra carregar nossos alimentos aí pra todo esse Brasil do meu Deus. Que São Cristóvão abençoe e ilumine cada um. Hoje tá tudo, e que deseja uma boa viagem, esses que estiverem no Tapetão Preto e os que estiverem descansando, para pegar a estrada de volta. Tudo que é de bom. Um abraço, Deus abençoe todos vocês, caminhoneiros.
1: Valeu, valeu, Valdelir. Abraço, meu amigo. Obrigado aí, o seu João. Também te pegou o bom dia, seu João, aqui.
3: Bom dia, Marcão. Já falei, estamos com tudo bom.
1: Tudo bom, um abraço do seu João. Marinalva, abraço pra amiga também, obrigado pelo carinho, mandando mensagem aqui na programação, o nosso amigo lá, o Sebastião Pedreiro. Sebastião, ô Sebastião, um abraço pra você, obrigado pelo carinho aí também, tá confirmando aí a audiência na programação. Bom dia, dando lembrada nesse Marcão, Jair, dá uma lembrada no nosso bendito prefeito pra ele dar uma olhada pelo Parque Industrial. Tem bastante morador lá precisando que arrume nossa estrada. Não basta ter que andar 2 quilômetros para fazer o retorno para a cidade e agora aturar os buracos.
0: Não, que... Marcão, mas teve até vídeo lá que foi arrumado lá no Parque Industrial.
1: Mas não foi arrumado o Parque Industrial?
0: Teve até vídeo.
1: Não, o pessoal tá falando aí que não foi arrumado o Parque Industrial. Né? O pessoal mandou aqui recado. Alô, pessoal aí do Parque Industrial, abraço para vocês. Obrigado pela audiência. E a população tá aqui, ó, pedindo que a Secretaria da Cidade vai dar uma olhada lá pelas ruas lá do Parque Industrial. Gente, não é de hoje, gente. Pra você ter uma ideia, desde o início do mandato do prefeito Moraes, nós temos falado a respeito disso e a população tem pedido isso. Pedido que olhe com mais carinho pela população lá do Parque Industrial. né? É um pedido. E olha, gente, tem tudo para se encaminhar. Atenção, atenção, Pitanga e região, com a duplicação, né? Com a duplicação ali, com o que está acontecendo, eu acho que é para ser um dos bairros fortes e grandes, viu, Jairo? Dentro de alguns anos ali, o Parque Industrial. Espere aí, a população de Pitanga tem tudo para crescer aquela região do Parque Industrial em breve ali. E tem que ser olhado com mais carinho e atenção para aqueles moradores também. É isso que o ouvinte falou, Marcão, Jairo. Não basta nós termos agora que deslocar 2 quilômetros, fazer o retorno lá em cima, lá.
0: Aumentou, né, o trajeto.
1: Aumentou o trajeto e não temos estrada de qualidade, ruas de qualidade aqui no nosso bairro. Então fica aí esse dado, esse recado aqui na programação e pedido para a Secretaria da Cidade para olhar com mais carinho também lá pelos moradores do Parque Industrial. Um abraço para vocês que estão acompanhando a nossa programação. Jairo, vamos mostrar. Quem tem. Não chegou a participação? Chegou, não chegou ainda, né? As participações aqui vão chegar agora, né? Já vão chegando?
0: Não chegou ainda?
1: Não, né? Não chegou. Ah, chegou.
0: Chegou,
1: desculpa. Ronaldo, chegou agora,
0: eu vi.
1: Que
0: vi ali que acendeu a luzinha.
1: Vamos lá, a realizar. A Adjane chegou aqui. Adjane, bom dia. Bem-vindo ao programa.
4: Bom dia, Jairo. Bom dia, Marcão. Bom dia aos nossos ouvintes da 102 FM. Olha, quarta-feira começando e eu tenho uma pergunta para você. 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
2: Alô, pessoal da cidade, o recado de hoje é sobre condomínio e imóveis urbanos. Sabe aquela situação? Você mora numa casa da cidade, mas tem alguma irregularidade e por isso não consegue desmembrar o seu terreno. A gente sabe que aqui em Pitanga e na região, as regras para desmembrar o imóvel urbano são bem rígidas. Na maioria dos casos, a saída é fazer uma escritura de instituição de condomínio. É um jeito de regularizar a situação das casas que estão no mesmo terreno. Se você tem algum problema assim, procure o tabelião, advogado da sua confiança. Ele também pode te auxiliar e tirar todas as suas dúvidas. 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Como já disse, procure um tabelião, um advogado, até mesmo um engenheiro da sua confiança para regularizar o seu imóvel.
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0: Agora são 9h16 da manhã, nós voltamos aqui com o programa Mãe Livre. Ô Marcão, prepara lá então a fala. Nós temos aqui um resumo da Câmara de Vereadores.
1: Recorte.
0: Um recorte?
1: É um recorte.
0: Esse recorte pensa no bafafá que dá, né?
1: Viu, né? O que acontece? Ontem o STF pegou fogo, né? É um xingando pra lá, só que lá no STF eles falam de uma forma mais culta, né? Eles xingam com catega.
0: Educada.
1: Se exalta com catega. Ontem também na Câmara de Vereadores também quiseram se exaltar, então vamos fazer um
0: passaram
1: recorte.
0: O chapéu atrás.
1: É que ontem assistiram muito o STF. E daí nós vamos acompanhar já um recorte aqui. Eu quero pegar esse recorte.
0: Quem falou do chapéu ou
1: não? Não, não colocou o recorte, é do chapéu.
0: É do chapéu?
1: Agora não tem mais chapéu,
0: que
1: né?
0: É o chapéu que tomou o chapéu?
1: Não sei, vamos esperar você falar, vamos colocar o recorte aqui.
0: Eita, Marcão, você
1: é
0: nóia.
1: Não, não é eu, é vocês.
0: Então coloque então, o nome. Prepare lá. 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
1: Vamos pegar o recorte aqui. Ó, ontem o Mauro esteve no programa, ontem pela manhã, e o Mauro falou a respeito da situação, daquela situação ali, Jair, da escola que tá demorando, né, o refeitório da Planalto, faz tempo, e concordamos com ele porque tá muito grande a demora mesmo para entregar esse refeitório ali. E ontem quando ele estava se utilizando ali da fala, ele comentou a respeito desse assunto, e a vereadora Lucinha, como faz parte da liderança de governo, né, se exaltou, levantou a voz, né? Ela não representa, mas deu uma levantadinha de voz ontem ali. Deixa eu pegar o recorte, depois vamos comentar sobre o assunto. Olha só o momento que o Mauro tava falando e a vereadora Lucinha pede a parte aí nessa fala. Ouça aí, aumenta o volume você do outro lado do rádio. Escuta aí, ó.
2: Manutenção não é custeio. Custeio nós temos lá o fundo rotativo. Mas se a escola tá naquelas condições, tem muita gente falhando. A diretora está falhando ao não cobrar, o secretário de educação está falhando ao fazer de conta que está bem, os diretores da Secretaria de Educação também estão falhando porque não estão orientando o secretário, e os pais também estão falhando porque não cobram. Mas a minha preocupação é quanto às crianças, as mais de 450 crianças que estudam lá naquela comunidade, não é só da Planalto, são mais de 7 comunidades. Elas não merecem uma escola arrumadinha, uma escola pintada, uma escola bonita. Esse refeitório que o prefeito está fazendo agora, para nós é muito bom, para a escola é muito bom. Só que tem que fazer rápido. Não pode demorar tanto.
3: Peço uma parte, vereador.
2: Fique à vontade.
3: Então, toda fala sua é em relação à crítica. Você acabou de falar. Foi feito, está sendo feito um refeitório num valor de quase R$500.000, a pedido, inclusive, do vereador Robson, através do deputado Gugu Bueno. E mesmo assim, sendo construído um refeitório, vem o vereador na tribuna e faz críticas porque está demorando, porque isso, porque aquilo. Então eu sugiro, vereador, que na próxima o senhor se candidate a prefeito e vá fazer a execução.
2: Vereadora, se assim for o desejo do povo, estou pronto.
1: Lá, Mauro, velho, olha aí, ó. Que levante ontem, né, homem?
0: Seu pedido é uma ordem.
1: Seu pedido é uma ordem. Isso se deduz aqui que nem a própria vereadora está contente com a administração, né? Pedindo para que o próprio vereador se candidate na próxima.
0: E faça melhor.
1: Então, a líder de governo, chegando a um ponto desse, eu acho que você tem que trocar aí o Moraes. Né, o prefeito Moraes? Tem que trocar de líder, até parece que nem ela não tá acreditando no teu serviço aí. Né? Quando chega e manda o vereador se candidatar a prefeito lá na próxima, dá-se entender, dá-se entender a isso.
0: Então você vai e faça melhor.
1: Não, faça porque... melhor. Não, mas a demora é muito grande mesmo. Para uma conclusão de uma obra daquela tão pequena, não é uma obra grande, tá demorando demais. E é
0: tipo
1: uma
0: hora... gestação de mula?
1: É, tá complicado. Mas essa fala da Lucinha, acho que não foi muito feliz nessa fala, viu, o Lucinha?
0: Tem que repensar.
1: É, acho que vai ter que começar a jogar xadrez. Sabe o jogo de xadrez? O xadrez é assim, você tem que pensar na jogada que possivelmente o teu adversário possa fazer. Então você tem que pensar bem o que isso vai falar pra depois não receber uma resposta como essa. Então tem que ficar esperto, tem que aprender a jogar xadrez. Eu não sei se ela sabe jogar xadrez, mas vai ter que aprender a jogar xadrez.
0: O tiro sai pela
1: culatra. É, vai ter que analisar bem ali as peças, como mexer nas peças pra que você não perca o jogo. Né? E nessa fala dela, acho que ela foi um pouco infeliz, né? Foi um pouco infeliz nessa fala dela. E deu-se entender na fala dela que nem ela mesma parece que está a contento aí com a administração do Moraes. É complicado, né?
0: Um pouco meio que revoltada, né,
1: Marcão? Tá revoltada, Lucinha, né, Leandro?
0: Eu percebi a diferença na tranquilidade da resposta do mal, né?
1: Sim.
0: Se assim for a vontade do povo, estou pronto.
1: Estou à disposição.
0: Né? Mas veio de uma forma bem, né?
1: As categas, né?
0: Eu já te pego.
1: Que situação, gente do céu. Mas tá bom. Vamos ao intervalo comercial?
0: Vamos,
1: mas
0: eu... Vamos ao intervalo comercial aqui, Marcão?
1: Se você acha melhor, vamos.
0: Então vamos.
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0: são 9h27 da manhã, nós voltamos aqui com o programa Manhã Livre da 102. Ô Marcão, devido ao nosso intervalo comercial aqui, ficou algo pra trás?
1: Então, não é que o pessoal falou assim, Marcão, porque você não colocou o resto da fala do Mauro e da Lucinha? Vamos colocar então, já que o pessoal mandou, pediu aqui.
0: Termina o telecat?
1: O telecat. Vamos lá, vamos só ouvir um pedacinho, o restinho aqui, só um pedacinho. Só um pedacinho.
2: Mas só quero corrigir a senhora que o refeitório não é meio milhão. O refeitório, o projeto de 2024 era R$250 mil, foi licitado agora por R$190 mil. E foi feito só um aditivo de contrato, porque foi substituído a cobertura, que era de vale de eucalipto, por metal.
3: Mas e qual que é a crítica? Se está sendo construído a demora? Mas e o que a administração está fazendo de errado se está sendo toda a obra... Exige um tempo determinado para execução?
2: Exige, no contrato, 2 meses. Não 2 anos.
1: Tá, tem! Pegando fogo, dando tiro pro outro lado ontem. Na câmera de certo, depois pega, né, do terminar ali.
0: Pois é, né? Ela falou assim, e a questão do tempo, sim, mas...
1: A Lucinha tá meio perdida.
0: 2 anos, né?
1: A Lucinha acho que tá meio perdida. Não sei o que aconteceu com a Lucinha aí, nos dias pra cá.
0: Ela tá diferenciada no comentário.
1: Acho que ela tá querendo largar a mão do Moraes aí da frente, porque ela tá como líder, né? Acho que ela tá querendo largar a mão de ser líder do governo. Mas tudo bem, Jair. Vamos mudar de assunto aqui.
0: Pois é.
1: Mas o povo tá participando. O povo tá aqui.
0: Tem mensagem, Marcão, do povo participando?
1: O povo falando disso, é engraçado esses vereadores. Esses vereadores não fazem nada e ainda acho ruins, vereadores que realmente estão trabalhando. Esse é o pessoal falando aqui, viu? É, ó, vereadores, manda os vereadores vir aqui, ver a estrada, tá aqui, ó, as participações do povo.
0: E agora com essas chuvas, vai aumentar ainda mais.
1: Áudio, parabéns ao vereador Mauro, pela fala, e o pessoal tá assim, falando. E
0: não é fácil, viu? Ô Marcão, são 9h29 agora pra encerrar, tem áudio?
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0: Já chegou, Alexandre? Chegou. 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
1: Bom dia, Alexandre.
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0: Valeu, Alexandre. Agora são 9h31, já na reta final do programa, Marcão.
1: Vamos embora. Só finalizar o programa assim, ó. Deixa eu pegar aqui a fala do seu José. Cadê aqui?
5: Essa Lucinha tá bem fora do sistema, né?
1: Bem certinho aí, ó. Tá aí ouvindo participando. Vambora, Jairo. Vamos fechar o programa com o Samuca que chegou ali, ó.
0: Vamos embora. Na sequência vem o Samuca com o programa dos Pianos. Voltamos a qualquer momento na programação da 102. E amanhã, a partir das 8 horas da manhã, nós voltamos com mais um programa Manhã Livre.
1: Abraço, gente. Deus abençoe a todos. Tchau, tchau.

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0: nossa manhã. Bom dia! Bom dia, bom dia, Pitanga! Bom dia, nosso ouvinte amarelinha, bom dia! Senhora dona de casa, sintonizada do rádio.
1: Boa tarde, gente!
0: Bom dia aí a você, trabalhador, que tá aí na sintonia, nos acompanhando nessa manhã.
1: Lado livre!
0: Quarta-feira, meio de semana, dia ensolarado. Dia aí bonito amanhecendo hoje, né? Aquele calorzinho já começando, aquela esquentada. Agora em Pitanga, 16 graus. Marcando a máxima dos 22 graus. Hoje não vai esquentar um absurdo, né? Mas pra nós, pra nossa região, já tá bom demais, né? Não chovendo, tá bom, né? Previsão aí pra hoje, dia ensolarado, mínima de 11, máxima de 22 graus. Agora em Pitanga, 16 graus. Amanhã, quinta-feira, também marcando 22 graus novamente, dia ensolarado. Sexta-feira, 24 graus. Mas tem notícia de chuva, hein? Notícia de chuva pro final de semana. Tem bastante chuva aí pro final de semana e pra semana que vem. Ó, sábado tá marcando 24 milímetros. Domingo, 28 milímetros de chuva. Segunda-feira, 34 milímetros de chuva. E terça-feira, mais 24 milímetros de chuva. É o que marca o CIMEPAR. Então teremos aí sábado, domingo, segunda, terça, até quarta-feira da semana que vem de chuva. Então vão aproveitar aí, ó. Vai colocar a roupa, enxugar aí no sol. Lavar aí o que tem de forro de cama. Colocar no sol aí, porque aproveitar esse solzinho, né?
1: Casa cair.
0: Até amanhã, sexta-feira, então aí sol entre bastante nuvens. Sábado, descasca água na Pitanga de novo. E vem chuva aí pro finalzão de semana. Estamos iniciando nossa manhã, quarta-feira, hoje dia 16 de setembro de 2026. Você é o nosso convidado a tá mandando seu áudio, sua mensagem, confirmando a audiência. Chegando por aqui, a gente na amarelinha. Na sintonia da melhor, a mais ouvida.

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0: a Márcia acabou de passar um recado aqui pra mim. Alô, Márcia! Ela passou um recado aqui pra nós. Estão procurando um login aí, Dom. O nome dele é Nhunho, é um cachorrinho marrom que foi perdido ali próximo à Limeira, né? Próxima à casa do Jairo, próximo à Limeira. O Nhunho está perdido, ele é da menininha, a menininha tá aí sentindo muita falta dele, tá até escutando nós agora lá. É a filha da Márcia aí que tá procurando o Nhunho. Então se ali na Limeira, ali as proximidades, você que tá escutando, a gente viu o Nhunho correndo por aí... Por favor, pode entrar até em contato com a gente aqui na rádio, que a gente vai estar aí repassando aí o recado aí a Márcia. Valeu, Márcia! Giovanni Ludwig, conectado, sintonizado. Alô, Giovanni, grande abraço aí, Giovanni! 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
0: 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Daqui a pouquinho já chegando o Marcelo, direto aqui da Agrocampo, com um recado ao vivo aqui no programa dos Piados.

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compadre, como é que tá? Que achou das músicas que estamos tocando hoje, compadre? Olha o Roberto, diretamente de Santa Maria do Oeste. Alô, compadre, como é que vai? Como é que tá por aí a Vila Rica aí? Todo mundo na sintonia aí? Tamo escutando aqui em Pitanga, Ferrari aqui na construção, toca um trio Parada Dura. Alô, compadre, tamo junto aí, obrigado pela participação, compadre. Agora 10 horas da manhã, 39 minutos, lembrando que às 12 horas tem horário eleitoral obrigatório, então já vamos acelerando aqui a nossa programação aqui. 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Fala, ah, Marcelo, diretamente das Braçudas hoje, trabalhando, bom dia, Marcelo. Leva. Odinei Martins, bom dia. Latino. 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

0: lá, 10 horas, agora 47 minutos. Vou abrir o vídeo que mandaram pra mim aqui agora. Foi o Matheus, né? Fala, Matheus. Como é que vai? Tudo certo? Tudo bom? Bom dia. Tá até travando o computador aqui hoje, hein? Vamos lá.
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0: Na escuta, né? 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Fala aí, Matheusão, um grande abraço aí, tá nas aplicações, tamo junto aí, meu rei. Vamos fazer o seguinte, intervalo comercial agora, daqui a pouquinho já retorna aí com muito mais aí, novidades e ofertas aí do nosso comércio, nossos patrocinadores, chegando muita novidade aí também aí pra essa semana, 10 horas 47 minutos.
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0: Isso não está de morir.
1: Horas agora, 58 minutos, 10h58. 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

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Alô, Noro! 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

0: Esquemão Bruno e Barreto aí.
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0: abraço, ele que é Sans, Fiala da Metalúrgica, dois irmãos lá da Planalto, estão com o rádio tinindo lá, fazendo eco lá na Planalto. Grande abraço aí, Viazá, tamo junto, obrigado pela participação, audiência sempre aí, fazendo eco aí, Metalúrgica, dois irmãos.
1: Chiquito e Bordoneio, tudo vem do campo. O sistema é bruto, começou o dia. O
0: pior... 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

0: está na sintonia da melhor. E toca a música do pendrive de Modão, Munhoz e Mariano. Rapaz, tem uma aqui, ó. Viu? Tá no jeito aqui, ó. Essa aqui, ó. Só que não é bem Munhoz e Mariano, é com o Fidu Mijek também junto aqui, mas essa aqui é das antigas, hein? 11 horas 30 minutos, de lá em mineradora. 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Chama já o Tony, faz aquele orçamento aí, viu? 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
1: Tirando piseiro, 99%.
0: Foi no WhatsApp do Tony, 9828-1003. 9828-1003, grupo Delay.

0: 11:37, daqui a pouquinho, às 12 horas, já chegando o horário eleitoral obrigatório, as propostas, candidatos aí à presidência, ao Senado, Câmara de Deputados, federal, estadual. É daqui a pouquinho, às 12 horas.
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0: Horário eleitoral agora. Valeu, Alecão, grande abraço, tudo de bom.
1: Grande abraço, excelente quarta-feira.

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1: Agora 12 horas e 35 minutos. A gente retornou agora do horário eleitoral, né? É, já já mais um bloco comercial. A gente vem encerrando a nossa programação de quarta-feira. Amanhã tem sorteio no oferecimento São Miguel, artigos esportivos. Amanhã tem camisa do agro aqui na programação. Então, fica ligado, antenado aí, que a gente dá continuidade aí. É, também aí com o Marcos de Souza a partir das 13 horas, Bronze Batuda a partir das 15 horas, a Batuda à noite também, aí levando a animação através do seu rádio, Amarelinha, a rádio que mais dá prêmios. 12 horas e 36 minutos.

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0: Já encerrando aqui o programa dos Piá. 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

0: hoje, amanhã é Quinta de Boteca, amanhã a gente já vem com sorteio, então amanhã é dia de participar, a partir de amanhã é dia de interagir, sexta-feira, então nem se fala, né? Sexta-feira com JR Rolamentos, meu amigo João Ricardo aqui com nós, fazendo sorteio de 5 quilos de costela, mais R$150 no Pix e aqui no programa dos Piá. Então segue a programação, segue a nossa semana aí, que vem muita novidade indo pela frente. Nossa, muito obrigado a todos, um beijo no coração de cada um e tchau, tchau.
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legal, livre, leve e solto, estamos chegando a partir de agora, nesta quarta-feira, meio de semana, hoje dia 16 de setembro. Que Papai do Céu, nosso Deus, esteja nos abençoando grandemente em mais uma tarde. Aquele abraço pra vocês. Alô, meus amigos caminhoneiros, abraço pros caminhoneiros, hoje é dia do caminhoneiro também, né? É, o caminhoneiro completando, né? Hoje é o dia dos caminhoneiros aí, essa é boa, né? Completando. Ai, ai, ai, não, o povo não tem, né? Não, hoje é dia do caminhoneiro. Vamos começar o programa dando um abraço, é uma música do caminhoneiro? É o caminhoneiro lá da acho que é a Sula Miranda que canta aquela música caminhoneiro. Caminhoneiro. Caminhoneiro. Caminhoneiro. Vamos achar se eu tenho aqui. Hoje pra... Tem lá do... Tem dele, tem o Roberto Carlos, que também canta uma, né? A caminhoneira da Sula Miranda. Vou procurar aqui pra começar o programa fazendo já uma homenagem aí a todos os caminhoneiros, tá bom? Sejam todos bem-vindos. A partir de agora, Marcão entra na área. Já liberando o WhatsApp. A partir desse momento também você já pode mandar mensagem, texto, áudio, participar comigo na programação. Você comanda o programa a partir de agora, tá bom? Tá valendo a sua participação nessa tarde aí, tá bom? Onde quer que você esteja. Deus te abençoe aí. Sejam todos bem-vindos ao Show do Marcão.

Michael Jackson, como queira, aí vocês escolhem, viu? Ô, galera, agora são 13 horas com 12 minutos, 13 e 12, excelente tarde pra você. A galera que tá chegando por aqui também, já já as primeiras participações irão pro ar. E se você não mandou mensagem, texto e áudio ainda, manda, porque será um prazer ter você nesse humilde programa.

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0: 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Um abraço para vocês, excelente tarde aí, tá bom? 13h22, deixa eu ver o que o seu José Fogás tá falando aqui. Pega lá o áudio pra me falar.
1: Toca aí se tiver. Ela bateu asas.
0: Quem canta?
1: Com João Torres ou... Você encontra aí, Marcão.
0: Opa, vou campear. Acho que é, eu acredito que seja essa que você já é, seu José. Escuta aí, ó.

gente. 13h25, agora 13h25. 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Inclusive, eu acredito que daqui a pouquinho o Claudemir ou a Regina participe comigo na programação, contando um pouco mais das ofertas e promoções ali na rua José Kluzowski, pertinho da lanchonete da Comadre Leonora, pertinho da rodoviária, tá bom, meu povo? 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Deixa eu mandar uma boa tarde, pessoal ali. Marcão, boa tarde. Será que saiu um som da Kelly Clarkson? Ô, Aline, abraço, minha amiga. Obrigado pelo carinho, as meninas da Charla também ali do ateliê da Charla estão acompanhando a programação. Ô, Aline, qualquer uma da Kelly Clarkson? Vou mandar essa aqui então, ó. Essa aqui, ó. Aumenta o volume.

romântico, muito romântico nesse programa. Aí estraga o final da música ainda, né? Ô, galerinha, agora são 13 horas com 13 minutos, 13:13. 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Fala comigo, meu rei! Ô, Carlos Henrique, como que se tá, piá? Tudo tranquilo? Marcão, se possível, toca aí pra nós uma do Tropa dos Brutos. Tamo na lida da escavadeira aqui na Fazenda Remanso e na escuta. O Carlos Henrique, um abraço, meu amigo. Obrigado pelo carinho e bom trabalho pra vocês aí, tá bom?

Indicação do ouvinte rolando pra você aqui na nossa programação às 13 horas com 35 minutos. Excelente tarde pra você que tá chegando agora, tá aí ligando teu rádio, acompanhando a programação, já já tem mais participações. Pessoal tá mandando mensagem, texto, mandando áudio aqui na programação. Bom demais ter vocês comigo aqui no programa, juntos e misturados. Vamos que vamos, né? Até às 15 horas.

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0: agora são 2h07, tava numa entrevista agora, né? Um bate-papo aqui na programação, uma matéria que vai ao ar no nosso jornal, e por isso que o Marcão deu uma saidinha, mas já estão por aqui de volta, né? Agora na programação com as participações, né? Deixa eu ver se tem aqui, deixa eu pegar aqui a Valdinéia. Valdinéia, boa tarde, amiga. Boa tarde, obrigado pelo carinho da audiência. Meu amigo Charles, fala comigo, Charles.
1: Fala, voz marcante do Rádio Pitanguense. E aí, tudo bem, irmão? Pô, passando pra bater o cartão na amarelinha, fi. Tamo aqui na escuita, como diz o meu. Piá.
0: Maravilha, irmão.
1: Curtindo sempre, Marcos. Oh, semana eu vou lá te fazer uma visita na rádio, hein?
0: Não, que venha, que venha.
1: Convide?
0: Se apiche.
1: Tamo junto, parceria formada aqui. O Torque manda aquelas boas pra nós aqui. Tamo junto, meu parceiro.
0: Valeu.
1: Rodando mais do que montanha-russa, cara.
0: Aí é bom, né, Charles?
1: Abraço, Marcos.
0: Um abraço pra você, irmão.
1: Antiguinha aí.
0: Qualquer uma. Antiguinhas
1: pra ser boa.
0: Qualquer uma. Vou mandar um abraço.
1: Charlão, direto de Boa Ventura, junto com você na audiência da 102.
0: Ô, Charlie,
1: vou... Tocando as mais belas. Ó, cara, Kelly Clarkson, cara. Que nostalgia, hein, Marcão?
0: Top, né? Ô, irmão, eu vou campear aqui uma do ABBA. Deixa eu ver se tem aqui. Vou mandar pra você. ABBA. Deixa eu ver se tem uma das antigas. Vou mandar Chiquititas do ABBA. Vou deixar a tiada aqui, vou mandar pra você já já aí, tá bom, Charles? Um abraço pra você, ótima tarde, irmão. Deixa eu trazer a participação do Claudemir, direto da Clínica dos Colchões. O Claudemir, boa tarde, bem-vindo.
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0: Ô, Claudemir, abraço. Regina também, abraço. Obrigado pelo carinho de vocês aí acompanhando a nossa programação. Bora pro Charles, a aba Chiquitita? Essa aqui, ó.

0: pra você, a Batique Titã na programação, foi lá pro meu amigo Charlie, tá lá ouvindo a programação também. Oh, deixa eu conversar aqui com a Jaque, aqui no nosso programa. Jaque, bem-vindo ao programa, boa tarde.
1: Boa tarde, Marcão, e boa tarde aos ouvintes da 102 FM. 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Valeu, Marcão. 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
0: Valeu, Jaque. Tchau, tchau. Tá pegando fogo as coisas, né, Tânia? Faz parte. 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Tá conversando sobre política com a Tânia aqui. Então é isso que tá, Tânia. Ah, o que tá pegando fogo. A política tá comendo sorte, meu povo. 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Quero mandar um abraço lá pro Ricardo, da Ricardo Radiadores. Daqui a pouco o Ricardo vai conversar comigo também, né? Já já o Ricardo participa comigo, trazendo aqui na programação, as dicas lá da Ricardo Radiadores. Deixa eu pegar aqui a participação. Marcão, boa tarde. Tamo aí na lida, na... Tive aqui, na Gilberto Rodas. Tamo na luta aí, ouvindo a programação. Manda um som pra nós aí. Ô, Rafael, vou campear sim. vou olhar ali, que eu vou ter que aumentar as letras pra enxergar o que tá escrito ali. Mas eu vou campear a moda. Não é que ali não dá ruim enxergar na foto que ele mandou ali. Vou procurar aqui e mando pra você. Hã? Ah, dá, aí tem bastante comentário, hein? Então daqui a pouquinho eu já vou, né, eu já vou ver isso aí, já vou dar uma olhada e procurar essa música. Pode já comigo.
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0: galerinha, estamos de volta aqui na programação. Agora são 2:26, 2:26. 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Abraço lá, Regina, Claudemir. 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Abraço pra vocês, ótima tarde, boas vendas. Deixa eu ter mais participação. Ô, deixa eu pedir a música que o pessoal me pediu pra mim lá. Tampeia pra mim. Deixa eu pegar uma participação ao vivo aqui. Pega lá, vem lá. Cadê? Aqui, ó.
1: Boa tarde, Marcão.
0: Boa tarde.
1: Toque a música pra mim do Rick Renner. Não perca sua fé. Ofereço para todos os meus sobrinhos, para os meus filhos.
0: Maravilha.
1: Principalmente do Pô Carlos. E tenha uma ótima quarta-feira, Marcão.
0: Opa, valeu.
1: É a Marli aqui de Santa Maria do Oeste.
0: Abraço, Marli. Obrigado pelo carinho. Vou campear teu som e tua música e mando já pra você aí, tá bom? Big Karma aí. Já vai. Alô, Rafael, tá rodando aí, ó.

0: 2h31, indicação do ouvinte, rolando aqui na nossa programação, gente, 2h31, aquele abraço, excelente tarde pra você, obrigado pelo carinho da audiência. Deixa eu ver o que tem mandando aqui, deixa eu só pegar aqui, boa tarde, né? Tá, tem que verificar ali, certinho, eu vou verificar. Me pediram pra mim aqui a música do Rick Renner, tem também, hein? Então deixa pronto, antes deixa eu pegar a participação do Ricardo, da Ricardo Radiadores. Ricardo, boa tarde, fala comigo.
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0: Valeu, Ricardo. 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

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Um abraço para vocês, ótima tarde aí, tá bom?

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Tratorzinho Verde, que tava a letra dessa música, né, gente? Vambora, fechar aqui a programação, né? Agradecer a todos pelo carinho e pela audiência. Amanhã voltamos aqui na programação, né? A partir já das 8 horas da manhã. Amanhã tem convidados no nosso programa também. Estaremos conversando com o candidato a deputado estadual, Valdomiro da Saúde. Amanhã ele estará participando com a gente num bate-papo aqui na programação. Gente, um abraço, Deus abençoe a todos. Tchau, tchau. Fique na sequência na companhia do Bronze. Fui, valeu, gente. Obrigado pela audiência.

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Boa tarde para você. Olha, começamos com a informação nessa tarde. Um acidente foi registrado na tarde desta quarta-feira na Avenida Universitária Amália Mendes Zigma, em Pitanga. Segundo as primeiras informações, um carro acabou atingindo um poste às margens da avenida. Equipes de atendimento foram acionadas para verificar a situação e prestar os atendimentos necessários. Até o momento, não há informações confirmadas sobre pessoas feridas, nem sobre as circunstâncias que teriam provocado o acidente. Informação para você que está ligado e está sem luz nesse momento, lá na Pitanguinha. Um dia lindo, maravilhoso, bonito para você programar a sua música, aquela que você tá com vontade de ouvir. E eu tô com vontade de tocar. Você tá com vontade de ouvir? Tô com vontade de tocar.

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0: Aqui na Rua da Rádio. Alô, Claudinho, boa tarde.
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1: 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tô de camisa jeans e tô de calça jeans. Pense num homem bonito que eu tô hoje. Vou mostrar uma foto lá pra você ver, eu tô bonito, hein? Tô de camisa jeans e tô de calça jeans. Mas tô um caboclo bonito hoje, é.
0: Rapidinha do Bronze, agora um pouco da história do Rodinei. O Rodinei, Bronze, ele perdeu o pai antes mesmo de nascer. Perdeu a mãe aos 10 anos e foi morar com a avó, que faleceu quando ele tinha 12 anos. E ele disse o seguinte: perdi todo mundo, eu não tinha perspectiva de vida. E mesmo carregando tantas dores, ele transborda alegria por onde passa. E ó, após perder a avó, Rodinei passou a morar com os tios que lhe ajudaram a acreditar no sonho de ser jogador profissional. E ele acumula muitos títulos, viu, Bronze? 2 Libertadores, 2 Campeonatos Carioca, 1 Campeonato Brasileiro, 1 Copa do Brasil, 1 Conference League, 1 Campeonato Grego, 1 Copa da Grécia, 1 Supercopa da Grécia e mais 1 Campeonato Catarinense. Um pouquinho da história do jogador Rodinei.
1: Quem tá ligado com o Tino Botudo, diga lá, fala comigo, Brasil.
2: Boa tarde, sei lá o que eu fiz aqui, não sei se chegou alguma coisa de você, não.
1: Você não mandou nudes pra mim, ô Janelinha? Você mandou nudes pra mim, Janela? O que que é isso que tem no teu celular, Janela?
2: Boa tarde, sei lá o que eu fiz aqui, não sei se chegou alguma coisa de você, não. Celular abriu no bolso.
1: Já é ruim quando você manda alguma coisa ou grava alguma coisa sem querer, que aí manda pros outros. Ai, ai, ai. E esse nudes que você mandou pra mim aqui, Janela?
3: Fala, Bronze Batuda, Ricardo Rank da Escuta. Bora, bora.
1: Bora, bora. Alô, meu amigo Ricardo Rank. Boa tarde, Ricardão. Que dia

Alô, meu amigo Seth, ligado com o Dino Botudo, e sexta, sábado e domingo tem promoções lá no Suprema, mas todo dia tem muita oferta boa. Esses dias eu tava assistindo um podcast do Chiru Missioneiro e ele tava contando uma vez que ele chegou pra cantar numa localidade lá no interior do Rio Grande. E o cara do podcast perguntou pra ele se nunca tinham criticado ele pelas letras das músicas e tal. Daí ele falou que chegou e sentou, e tinha umas mulheres conversando. Daí uma falou assim: daí tu vai no show no baile do Chiru? Disse: ah, eu que não vou ver aquele velho nojento cantar aquelas letras horríveis dele. E ele sentado ali, de repente chegou o caboclo: ô, Chiru! Daí a mulher que falou disse que ficou tudo com vergonha, e daí ele falou assim: mas vá no baile. E daí disse que ela foi no baile, disse que ele mandou um abraço. Final da história, disse que virou amigo da mulher. Daí ele falou assim: mas eu já viu falar mal do trabalho na minha frente, é a primeira vez. 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Alô, rapaziada, vai um abração pra todo mundo. 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
1: Olha, acabei de postar uma foto, parece que vou chocar cascavel. 50 quilos a menos. Inclusive a T36, que era a única teaser patida liberada para trazer do Paraguai, ela foi proibida no dia 14 agora, publicado hoje. Portanto, não há nenhuma teaser patida que possa ser trazida do Paraguai a partir de agora. Mas que barba de trote! Chocando cascavel na foto, dê uma olhada, eu não tô chocando cascavel lá, rapaz. 50 quilos a menos. Entra no meu Facebook, no meu Instagram, acabei de postar uma foto se exibindo. Porque o gordo, depois que emagrece, ele tem que ficar postando foto. Pra se exibir. Então tá lá a foto pra se exibir. Vamos lá ver. É arroba programa do bronze, uma foto pra se exibir. Não é assim que o pessoal fala, ai, só pra se exibir. Pois então tá lá. Vejam lá minha foto pra se exibir. Boa tarde.
2: Um abração lá pro Amoroso. Deve estar escutando ali na Santa Maria do Oeste.
1: O Amoroso acorda 3 horas da manhã, Alexandre. Fala comigo, Alexandre. Boa tarde. Eita, Alexandre,
2: olha aí, Bototo.
1: Olha
2: aí. Tá escuta aí.
1: Eita, caboclo,
2: velho. Só no trabalho.
1: Olha aí, pessoal no trabalho, pessoal das máquinas, ligado, curtindo o Botão. E você quer ouvir qual na amarelinha? Bença, pai da audiência. Deus te abençoe, Luiz Carlos de Santa Maria. Fala, Botudo. Olha o Renilson Chave, parece um fazendeiro, cai fora aqui, rapaz. O Renilson Chave, vulgo fazendeiro. Valeu.

0: letra dessa música, eu lembrei da história de que aqui em Bitangas que tem um vô que desculpe assim, falou assim, nossa, o vô tá matando um porco, você quer comprar um quilo de carne, filho? Daí diz que ele fala assim, nossa, vô, tem bastante laranja, esse ano deu bastante laranja. O vô tá vendendo 5 o quilo. Essa música que a Ana Castela canta, lembrei dessa história, não sei se é verdade, né? O pessoal me contou, disse que tem um vô aqui na Bitanga, disse que ele é assim. Disse que ele é meio mão de vaca, velho.
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0: 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Foi encontrar um cartão da Caixa Econômica em nome de Luiz Mário Becher. Está à sua disposição aqui na 102 FM. Atenção, Luiz Mário Becher, alguém conhece? Alguém conhece Luiz Mário Becher? Cartão encontrado na recepção da rádio à sua disposição. Atenção, Luiz Mário Becher, encontrado o cartão do Luiz Mário. Ó, oh, postei a foto que chocou a Pitanga, chocou o Cascavel, tô perguntando se é eu na foto. Ah, eu falei que ia chocar. Na hora que eu postar a foto, vai chocar Cascavel. 50 quilos a menos, chocando o Cascavel, deu um boa tarde pra mim lá. Boa tarde pra você que tá ligado curtindo o Botudo. Olha, foi encontrado esse cartão em nome do Luiz Mário Becher, enquanto está à disposição aqui na recepção da 102 FM, tá bom? Então tá bom. Vamos lá, gurizada, boa tarde pra quem tá chegando agora, a galera que tá mandando aí essas mensagens, programando música, acorde pro Botudo nesse dia lindo, maravilhoso. Olha, tem uma mudança de tempo aí pro final de semana, a partir de sexta-feira tem previsão de chuva para o sul do Brasil, inclusive Pitanga.
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0: Olha, já foi encontrado o dono do cartão, meio sem audiência, pia véia, né? Depois de um recado assim que dá pelo menos uns 20% de aumento, né? Um programa desse, hein? Não é qualquer programa, né, pia? Que anuncia assim. Não é qualquer programa que anuncia assim e já encontra. É só nesse anúncio aí, Guinaga, é 20% a mais no salário, já. O tio do compadre Guinaga perdeu o cartão, é? Se antigamente fosse lá em casa, ia falar assim. Só não perde a cabeça, vai que tá grudado. Ô, compadre Aguinaga, fale pra ele que tá aqui o cartãozão do baita aqui, ó. Luiz Mário Becher, é tio do compadre Aguinaga. Alô, compadre Aguinaga, boa tarde pra comadre Rose e pra Aninha. Ô, Aninha, você tá estudando, fia? Mas que beleza.
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4: 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Vamos lá! O bronze está virado em cabeça. Olha aí, ó. Já começaram. Ai, que eu gosto desse tipo de brincadeira. Essa camisa que eu tô usando agora, gente, foi a minha camisa que eu vim o ano inteiro passado. Eu vinha com ela aberta. E daí vinha com uma camisa, uma camiseta por baixo e ela por cima, né? E agora eu consigo fechar a camisa, mas eu tô me achando. O gordo, ele tem que se achar depois que ele emagrece, né? E a gente sabe, a terceira vez que eu emagreci, né? Não foi 10 quilos, foi 50 quilos já. Vamos lá, boa tarde! Chocando Cascavel hoje com a minha foto, com a camisa fechada, camisa jeans. Olha, você sabe fazer um antes e depois do vídeo? Lá eu tenho uma foto pra você fazer. Para fazer o antes e depois, você sabe fazer ou não? Diga.
5: Fala, Bronze, meu jovem. Estamos aí lidando com uma F1000 aí da região aí.
4: É, daqui da região.
5: Tentando tirar o barro vermelho dela, mas tá difícil.
4: É.
5: E estamos ouvindo.
4: Que beleza, hein? Alô, meu amigo Alan, Xereda, tá ligado? Vai um abraço pra você, pro Paulinho, pra todo mundo. Ah, mas que bonita F1000, hein, rapaz? Um abraço aí pra Angélica, pra Elisa. Um abraço pra Ângela, que tá ligado, curtindo o Botudo. Boa tarde, Magrão. Boa tarde, Ângela. Boa tarde, Seco. Boa tarde, Wilson. Boa tarde, meu amigo Sete. Que cachorro, Sete? Que cachorro do tamanho dessa cabeçona? Alô, Cida! Boa tarde, minha amiga Cida! Obrigado pela companhia, tamo junto lá no Cascata, ela que é Bronzete. A Eva tá ligada com o Tino Botudo, boa tarde. A Dulce tá na sintonia. Alô, Dulce, boa tarde pra você. O Luiz Carlos de Santa Maria do Oeste já mandou foto do rádio aqui, ó. Pessoal lá do Boteco da Guinaga, com o radinho ligado com o Tino Botudo. Quem tá ligado curtindo? Fala comigo, Brasil!
6: Boa tarde, Bruno.
4: Boa tarde.
6: Tudo bem?
4: Boa tarde.
6: Estamos aqui.
4: É.
6: Curtindo a amarelinha aqui, eu e a Dulce.
4: Beleza.
6: Viu, Bronze?
4: O quê?
6: Ontem a Dulcineia, a Dulce vestiu a camisa da Botudo e foi na Zoom, na Aldezumba, lá na Cismup.
4: Ah,
6: a
4: é?
6: Camiseta da Botudo, sabe, fazer o menar do aniversário dela.
4: Mas olha
6: foi
4: que beleza.
6: Foi se metidando lá.
4: Ah,
6: tá bom? Fui junto também.
4: Olha aí, ó. Que beleza.
6: Abraço, pronto, tudo de bom.
4: Um abraço, pastor, já tava sumidota ultimamente, né? Um abraço,
6: pastor. Deus, que é muito bem você e a Botudo.
4: É, mas naquele
6: um abraço, meu amigo, tudo
4: que,
6: de bom.
4: Mas que é muito
6: tá
4: bem.
6: Tá um salão bom hoje pra gente guardar roupa, né?
4: Mas tá bom.
6: Nossa, aqui tá tudo chutinho as roupas, graças a Deus.
4: Mas tá um dia bonito hoje, fazia muito tempo que não saía um sol desse, né? Ô, Botudo, toque aí, Grupo Gordiona, remexendo o passado que tá mandando aqui o Miguel. Um abraço, Miguel. Tudo de bom aí, obrigado pela companhia. Programa do Botudo, já perdeu uns 30 quilos, Bronze. Eu sabia que ele apareceu, inveja. Eu sabia que o inveja ia aparecer, vai. Tava demorando. É. Quem mandou essa mensagem,

0: Feijosa, foi o meu amigo Formiga que falou há tempos atrás aí, ele mandou pra mim aqui, falou assim, você nunca vai emagrecer, pois agora, Formiga, tome na tua cara aí, ó, 50 quilos a menos aí, Formiga, tome aí, ó, na tua carona grande, hein? Alô, meu amigo Elias, como é que você tá, Elias? Fala aí comigo, deixa eu ver. Que estão trabalhando aí na 466, direto A Luta Não Para. Já as áreas que estão ligadas, curtindo o Voltudo, direto de Jardim Alegre. Obrigado pela audiência, tudo de bom. Programa do Bronze, todo mundo liga. O meu amigo Alan, boa tarde, chassi de grilo.
1: De tarde na varanda.
0: Fraco circo que vai estar aqui em Jaraguá. Os caras fazem anúncio com um avião. Ai, deixa eu ver. O que achou do circo que tá lá em Jaraguá, rapaz? Eu lembro uma vez que tinha um circo lá em Guarapuava, rapaz, começou a sumir gato. O pessoal falou assim que cada gato tá no ingresso. Vou perder uns vídeos também daqui um dia. Olha aí, nosso amigo Formiga.

0: Ricardo, os radiadores da 466, Radião ligado, curtindo o Botudo, trabalhando. E o Radião tá onde? Na Amarelinha, no programa do Botudo. 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
1: Bela atitude. Rapidinha do Bronze. Repórter homenageia cinegrafista durante entrevista ao vivo sobre saúde mental no trabalho. Durante um ao vivo sobre a importância de um ambiente de trabalho saudável, a repórter Bianca Carvalho aproveitou para fazer uma homenagem especial ao cinegrafista Everaldo. Todas as sextas-feiras, ele prepara um café da manhã especial para compartilhar com os colegas. Isso mesmo, toda sexta-feira, fortalecendo assim os laços da equipe e tornando a rotina mais leve e acolhedora. Ela mencionou, Bronze, que todo mundo já fica na expectativa que sexta-feira tem esse café especial do Everaldo. Em um momento em que o esgotamento mental alerta cada vez mais para que os trabalhadores estão sendo afetados e sofrendo muito com isso, atitudes simples como essa mostram que cuidado, respeito e companheirismo também ajudam a construir um ambiente saudável. Parabéns, né, pro Everaldo, com essa nobre gentileza de fazer um café especial todas as sextas-feiras para os seus amigos, e também a repórter que reconheceu, porque também tem gente que faz, como tem uma vinheta sua, né, Bruno, faz das tripas coração e nunca tá bom, mas não foi o caso. Ele foi homenageado ao vivo e foi muito bacana a postura da repórter.
0: Olha, nessa sexta-feira tem interdição, atenção, aviso de interdição na 466, os pontos de detonação KM192, próxima à comunidade do Arroio Grande, segundo ponto KM194, próxima à igreja da Serra da Marrequinha, e o terceiro ponto, detonação no KM207 e 207,5, Pedreira 02, próximo à Fazenda São Luís, das 2 às 17 horas. Informações de interdição da 466 aqui no programa do Botudo. Alô, rapaziada, inclusive um abraço aí, meus amigos da 466, a rapaziada Tripolone, a piazada dos ônibus da Transvieira, que estão nesse momento curtindo o delegado, piazada do ônibus do Vermelhinho. Um abraço pra piazada do ônibus do Daniel Miranda, todos com rádio ligado, curtindo a maior audiência do rádio. Alô, rapaziada, obrigado pela companhia. Um abraço para vocês aí, bom trabalho. Para você que tá chegando em Pitanga, seja bem-vindo na programação do Botudo nessa tarde maravilhosa. E veio o caboclo, vem aqui, ô Gnaga, buscar o cartãozão, é? Que beleza. Um abraço lá, o pessoal. Um abraço pro tio do Gnaga, que tá ligado, curtindo o Botudo também. Já encontrou o cartão, tá faceiro. Vamos lá.
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2: Boa tarde, Bronze. Manda aqui pra nós o Rancho Pé da Serra.
1: Rancho do Pé da Serra, Teodoro Nazar, com um abraço de bom. Vai lá, programa do Bronze.
3: Pode ser, meu Marcos. Ah, sim, que bom então. Muito obrigado, hein? Deus abençoe. Ótima tarde pro senhor.
1: Valeu, acho que ele mandou pro Marcão, né? Conversa anterior aqui. Vamos lá então. É, não é pra mim, é pro Marcos, né?
3: Pode ser, meu Marcos.
1: É.
3: Ah, sim, que bom então. Muito bom. Obrigado, hein?
1: Deus abençoe. De nada, que bom que deu certo. O Juliano tá ligado, curtindo o botão. Um abraço, Juliano. Barba Feia também na audiência. Pessoal da série Burro do Meio. E você, qual você vai programar aqui no programa do Botão nessa tarde gostosa, quente e calor em toda a nossa região central? Essa aqui vai lá pro Teodoro e vai pro nosso gerentaço lá da Móveis Pontarolo, pro Juliano que tava trabalhando. João Paulo Correia, que levou ingresso do rock lá no Celeiro, dia 19. Todo mundo ligado. Alô, Teodoro.

0: Santos, boa tarde pra você, obrigado pela companhia. 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Olha, inclusive o João Gabriel falou assim: quem quer esse magrão aí, ó? Alô, João Gabriel, que cachorro do magrão aí, pia? Eu falei pra você, João Gabriel, que é chocar Cascavel. Olha lá a foto, deu um boa tarde pro magrão da amarelinha. 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Família Jasco diz, não esqueça, hein? Não esqueça de falar que ouviu no Botura. Alô, Piazara, boa tarde.
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0: Conhecida e Dia das Crianças, o segundo, dia 2 de novembro, Finados, o terceiro, 15 de novembro, e também dia 20 de novembro, Dia da Consciência Negra, e mais, dia 25 de dezembro, o Natal. E alguns caem na sexta e na segunda-feira, emendando tudo tal qual como hoje.
1: Olha, inclusive, deixa eu mandar um abraço aqui pra nossa amiga Maria Miranda, tá ligado? Você botou no toque uma bem gaúcha nesse teu programa, mas é claro que eu toco, Maria Miranda.
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1: 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Vamos lá, galera. A galera mais animada do rádio está aqui no programa do Batudo. O Marcos mandou um videozinho, esse aqui vai pros stories. Ah, segue nós aí no arroba programa do Tudo, todo dia tem vídeos novos, a nossa audiência, os nossos vídeos, a galera que participa do programa do Botudo, todo dia nas nossas redes sociais. Se você tá ouvindo, mandou um videozinho, pode ter certeza que teu vídeo vai bombar nas redes do Botudo. Arroba programa do Bronze. Alô, Marcos, fala comigo, Brasil, liga lá.
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1: Olha, o Marcos tá na estrada, tá levando o motor de carona. Alô, Luci, como é que você tá, Luci? Boa tarde, seja bem-vinda.
3: Não vai me bloquear, né, Botudo?
1: Você não facilita, rapaz, não facilita comigo que o bloqueio vem, que você, como diria minha mãe, José Fogaça, quando você anoitece, não amanhece aqui, não. Você não facilita comigo, rapaz. Alô, José, boa tarde.
4: Boa tarde, Bronze.
1: Boa tarde.
4: É, toque a música pra mim do Bob Robson, X-Salado.
1: Vou mandar pra você, Roseli. Obrigado pela companhia.

0: Alô, meu amigo Alan de Xereda. Benilde tá aqui também. Alô, Benilde. Direto agora pra gerente da Master Confecções e Calçados, que divulgam nesse programa também. Alô, meninas. 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
0: Alô, meninas da Master, um abraço pessoal da CLC, tá lá o Edson. Alô, Edson, cuida! Alô, Francibel, alô, rapaziada da CLC, radinho ligado, curtindo o Botudo aí, abração pra vocês, tudo de bom!
2: 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Ele é o novo camisa 11 do Peixão. Coutinho chegou a ser anunciado pelo Santos com a camisa 19, mas o Rony fez questão de ceder o número 11 de camisa.

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14: 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Programa do Bronze e os bronzetes. Você, que é um bronzete? É a pessoa que ouve o Bronze já há muitos anos. É a pessoa que ouve o Bronze de manhã. Ele

0: tarde. O Bronzeto é aquele que ouve o Bronze e não muda. Esse é o Bronzeto. O Juliano tá aqui, já mandou um videozinho, já foi pros stories. A Lucy também tá ligada. O Joelson Graciano tá sintonizado e curtindo o delegado. A Eliane Freitas, boa tarde, boa tudo. Quer ouvir uma moda boa aí, ó? Deixa comigo, Eliane. Vou mandar Eduardo Costa pra você aí, ó. Programa do Botudo e você. Você quer ouvir qual música? Aqui no Programa do Botudo.
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0: Peraí, vou dar um tiro pra cima agora pra se animar e atenção. Eita, Luiz Carlos, velho. Depois te faço pix, era. Um abraço pra você, tamo junto aí, obrigado pela companhia. Boa tarde pra rapaziada aí, a galera da 466, compadre. Alô, Leandro Grosco, tá aqui o Hamilton. Alô, Hamilton, piazada, estão todos no caminhões aqui, ó. O Bronze parece que tá meio louco hoje. Ainda não, piá, mas se você quiser dar uma loqueadinha, quiser passar aqui na frente da região, o que, amor? Nós estamos carmo ainda. Alô, piazada trabalhando. Alô, Leandro. Um abraço aqui pro Hamilton. Toda rapaziada aí, ó. Obrigado, Luzia Loche. Te encontrei. Oi, Luzia. Um abraço pra todo mundo aí, ó. Programa do Botudo. E o Programa do Botudo ouve a galera.
2: Olá, Botudo. Boa tarde, bom. Tudo beleza? Tudo tranquilo?
0: Boa tarde, bom.
2: Devolveu um abraço pro Alexandre Agliari, famoso magrão lá.
0: Alô, magrão.
2: Boa tudo. É, fala pra ele falar comigo.
0: Ô, magrão,
2: fala. Pra ele olhar o celularzinho dele lá, por favor.
0: Ô, magrão, dê uma olhadinha. Eu não sei se eu não tô mais magro com o magrão, né, moroço? Você olhando a minha foto, não dá a impressão que eu tô mais magro com o magrão? Hã? Fala aí, mano.
2: Fala, boa tudo, boa tarde, bom, tudo beleza, tudo tranquilo? Amoroso por cá, diretamente do Santa Maria do Faroeste, Paraná, Brasil. Só no Tere, Tere. Vamos colher uma vez aí, boa tudo. Mudando serviço. Uma lagoa. Para-brisa sujo e sol que fala. Valeu, boa tudo, tudo que é de bom. Aquele
0: amigo amoroso, um abraço pra você, pro Alexandre, pra todo mundo aí, trabalhando, Zinho, tá ligado? O Bronze, manda um abraço pra todos os clientes da Construmax, toque a carta do milionário Zé Rico, é claro. 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Alô, rapaziada. Alô, meu amigozinho. Toda a piazada da entrega. Pessoal do carro.

0: melhores músicas do rádio da região central do Paraná, toco aqui. Ano 2026, a playlist é dos anos 90. Ó, a Elis tá ligada, tá peleando com as vacas lá, deu boturo, coloque uma pra chacoalhar que eu quero sair dançando aqui, ó. Olha aí, ó, que beleza. Ô Elis, um abraço pra você, pra todo mundo aí, ó. Pessoal que tá lidando com o gado. Pessoal que vai tirar leite agora e tá ouvindo o programa do Bronze Botudo, o Seco do Rádio, boa tarde. Olha, inclusive, entra agora, parabéns mais uma vez aos caminhoneiros, o meu amigo Mário que mandou um videozinho pro Botudo de manhã e acabou de mandar um vídeo agora. Ó, entra agora no meu Instagram, @ Programa do Bronze, o Mário que tá lá em Itajaí, ligado curtindo o Botudo. Entra agora no meu Instagram e veja a foto que eu choquei cascavel. Depois de 50 quilos a menos, você vai ficar chocado. Tem gente que não tá acreditando que é eu, Botudo, que é inteligência artificial, que eu tô usando filtros. Não tá vendo os pelos brancos da minha barba, era, velho? Isso aqui é o pelo do saco do feijão.
1: Rapidinho do Bronze, jogos de ontem, quem passa de fase, quem fica no caminho. Jogos de hoje, vamos conferir agora. Ontem, na Libertadores, mesmo o Fluminense perdendo de 2-1 para o Platense, devido ao resultado do primeiro jogo, o Fluminense passa de fase, semifinais da Libertadores. Vasco também passou de fase, Bronze, para as semifinais na Sul-Americana, graças ao resultado 2-0 contra o Independiente. Já o São Paulo ficou no meio do caminho, quem segue é o Boca. Deu 1-1 o jogo de ontem, mas o primeiro jogo o Boca Juniors ganhou de 1-0. O Boca Juniors passa para a semifinal e aquela vidente que eu comentei estava errada. Eita, eita! Hoje no Campeonato Brasileiro tem Botafogo e Grêmio às 19h30 e pela Libertadores LDU e Palmeiras às 19h. Às 21h30, Corinthians e Estudiantes e na Sul-Americana, 19h, tem Atlético Mineiro e Santos. Jogos de hoje para você conferir.
0: Inclusive, se passar, Botuda, o Flamengo, e se passar o Corinthians, tem a primeira semifinal brasileira e pode ter 4 semifinalistas da Libertadores brasileiros. Olha que legal. O quem mais tá aqui? Alô, pessoal de Itajaí, o Mário e para todos os caminhoneiros que estão com o rádio ligado. 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
0: 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Boa tarde,
3: Bruno. Nós estamos aqui, ó.
0: Olha que você tá.
3: O abastecimento aqui na...
0: Olha aí, ó.
3: No canteiro aqui, ó.
0: Que beleza.
3: Na melhor, né?
0: Na melhor. Aqui, ó. Ei, que beleza. Cuida!
3: Na melhor. 102, né?
4: Tamo por cá, viu? Manda um alô aí pra galera da CLC. Todo mundo aí, ó.
3: Esperando por vocês. Valeu, Botudo!
0: Cuida! Cuida!
3: Boa tarde!
0: Alô Edson, alô Francibel, pessoal da CLC que eu vou botar tudo. E esse videozinho vai direto lá pro Instagram, arroba programa do Bronze. Boa tarde, Botudo, nosso amigo Marinho tá de capacete. Botudo, o Marinho mandou um abraço pra você, Bruno. Diz ele que agora tem que andar de caminhão com capacete. Alô Marinho, como é que... Eu tô com o corpo do Marinho, acho meio no fim, né, João Gabriel?
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1: Rapidinha do Bronze Notícias do Brasil. Mais de 100 picadas, Bronze. Safira Emanuele, de 12 anos, segue internada no CTI pediátrico após ser atacada por um enxame de abelhas em frente a uma escola em Ibirité, na Grande BH. Segundo a mãe, a menina levou mais de 100 ferroadas, principalmente no rosto, pescoço e cabeça. Ela também foi picada na boca e na língua. Safira está estável e apresentou melhora desde o ataque, mas exames ainda têm alterações e não há previsão de alta. A família aguarda a evolução do quadro e os resultados dos exames. O ataque aconteceu segunda-feira, dia 14, quando uma colmeia teria caído de uma árvore perto da escola.
0: Olha, inclusive, será que eu sou flamenguista? Vem aqui a lembrança de 10 anos atrás aqui, eu em cima da Brasília Azul do meu avô. Em cima da Brasília Azul do meu avô. Dá pra ver só um cabelo amarelo, bem polaco, quando era pequeno. E a camisa do Flamengo, pia. Boas magras antigamente, né? Agora tá parece que encher de filtro. Ô, todo mundo, um modão aí, oferece pro meu pai Eliseu do posto, que ainda mandando aqui, é o Evandro, mas é claro que mando. Inclusive o Eliseu vai torcer pra mim na disputa de pênaltis entre eu e o Davi Zeglan, lá no campo do Davi, em breve E se você quer ser meu torcedor, venha pro time do delegado também. Quem mais tá no rádio, fala comigo.
9: Fala, meu amigo Botudo. Tamo aqui, eu, meu amigo Joel Mendes.
0: Alô, Joel Mendes.
9: Mais conhecido como Moela.
0: Aham.
9: Aqui no busão da Transvieira, aqui na obra da PR-466. Aí, sentido entre Turvo e Pitanga.
0: Valeu,
9: e tamo aqui, ouvindo a 102, ligado no Botudo.
0: Aí,
9: valeu, um abraço.
0: Alô, Moela, alô, meu amigo Daniel Miranda. Alô, galera do ônibus da Transvieira, o ônibus do Daniel.
13: Olá, Botudo. Acabei de chegar em casa. Hoje passei lá na Adrenalina Motocentro, lá no Cosar. Aí o Mexerica falou, ah, por isso que o Dito não mandou mensagem pra rádio hoje, por estar aí na cidade.
0: Uhum.
13: Então agora eu cheguei em casa, manda um abraço pra rapaziada lá da Adrenalina Motocentro lá. Rapaziada que trabalha lá, o Mexerica, o William, toda a rapaziada lá, beleza?
0: Beleza.
13: Um abraço, o Justo José Gomes, o Dito, aqui do Bagulho Trabalho.
0: Alô, Dito, um abraço pessoal da Adrenalina Motocentro, obrigado pela companhia, Piazada, sempre com o rádio ligado, curtindo o Botudo, tudo de bom pra vocês aí, Piazada!
14: Tchau, tô usando...
15: Fala, bronze!
14: Pelo branco da minha
15: tamo aqui na pintura, aqui no Tardo Pitanga, novamente. Manda um abraço aí, Daniel Pintura, pros pedreiros aqui.
0: Tamo... Alô, Daniel.
15: Comidinho na rádio!
0: Daniel, pintura!
15: Sobra tempo aí, toca o xirume, soneto, na curtinha aqui na obra. Deixa o pau ganhar foi, depois da manhã é sexta, se foda, falou.
0: Alô, Daniel Pinturas, um abraço pra vocês, vamos lá, rapaziada. Ó, Dete Lima, Dete Lima.
16: Ó, Brás, saindo aqui da Madeireira Muniz.
0: Olha.
16: De volta pra residência. Eu e a Best.
0: Alô, meninas, a Dete tá com o rádio ligado, curtindo o Botudo, inclusive. Botudo do céu, certeza que não é você esse seco aí. Ah, Dirceu, é, mas sou eu, eu emagreci. Emagreci 50 quilos e resolvi hoje chocar Cascavel. E se você tá duvidando, entre agora lá no meu Instagram e veja lá, rapaz, eu 50 quilos, mas eu sou bonito, né? Eu sou bonito, magro, sou bonito.
17: Simbora, o Guasca e a Roqueira.

0: 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Junto com o delegado, e você pode programar sua música. Meu amigo Talagaço, tá ligado, tá curtindo o delegado. 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Mandar um abraço aqui pro meu primo, que é São Paulino e é gaiteiro. Hoje é o dia do gaiteiro. E já que é o dia do gaiteiro, daqui a pouquinho eu vou tocar minha gaita. Hoje é o dia do gaiteiro. E é o dia do caminhoneiro também hoje, hein? Boa tarde, meu amigo Igor. Como é que você tá aí? Alô, Borboleta. Um abraço pra toda a família. Alô, Biscuit! Alô, Piazada da Borboleta. Aí, um abraço pra todo mundo aí. Obrigado pela companhia. Tamo junto, meu primo. Dia do gaiteiro e dia do caminhoneiro hoje. Dia 16. O segundo dia do gaiteiro, acho que era ontem, rapaz. Ih, então não vou tocar gaita. Eu acho que o dia do gaiteiro era ontem. Mas então deixamos quieto a gaita hoje. É. 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
1: Em plena era de inteligência artificial, o menino cria cabine fotográfica de papelão e desenha retratos por R$ 5, Bronze. Enquanto a inteligência artificial cria imagens em segundos, João Cesso resolveu fazer tudo à mão e do jeito dele. O menino da Vila Buarque, em São Paulo, criou uma cabine fotográfica de papelão para desenhar o rosto das pessoas. Funciona assim, Bronze. A pessoa chega, senta na cadeirinha de frente para ele, que está numa cabine feita com papelão, e ele começa o seu trabalho. Por um buraco na cabine, ele observa o rosto do cliente, depois desenha o retrato com o olhar e o traço de cada um. Quando termina, vem a melhor parte. João entrega o desenho por uma fenda na caixa, como se a cabine tivesse acabado de imprimir a fotografia. Cada retrato custa R$ 5.
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10: Boa tarde, Bros. Hoje é dia dos caminhoneiros.
0: Dia dos caminhoneiros hoje, é.
10: Selecionei uma música que ela diz Zezé Camargo e Luciano. É, Via Goiânia. Não sei se você conhece aí, mas é Zezé Camargo e Luciano. Oferecer aí aos motoristas da CLC.
0: Alô, rapaziada, boa tarde aí, ó.
10: Toda aí, aqui toda topada. Cuida!
0: Cuida! Vai lá, quem mais? Diga lá.
10: Nossos amigos aí, Edson, Romenig.

0: encontrarmos você no
1: Valdo. Todo mundo aí da equipe CLC, é gente demais para falar o nome de todos, mas é a equipe completa.
2: Olha, vamos fazer o seguinte, então, vou fazer aqui, eu vou tocar três músicas pros caminhoneiros agora. Ó, você que tá no caminhão, grave um vídeo aí, mande pra mim, que eu vou fazer agora aqui, atenção. Vou tocar três canções. Ai, canções. Vou tocar três canções em homenagem aos caminhoneiros agora. Então, você que é caminhoneiro, que tá viajando, se você puder gravar aí um videozinho, escutando o Botudo, você que tá na barreira nesse momento, você grave um videozinho, mande pra cá que daqui a pouquinho a gente vai postar lá no nosso Instagram, TikTok, redes sociais do Bronze Botudo. Procure por nós aí, Bronze Botudo, nas redes sociais.
3: Boa tarde, Bronze, tudo bem? Hoje eu parei mais cedo, nem almocei. Trabalhei até as 4 horas sem almoço só pra ouvir teu programa.
2: Ah, é?
3: O programa é bom demais.
2: Eita.
3: Não tem programa melhor que você.
2: Eita, que gostoso.
3: Se eu fizer, eu vou fazer um tutorial melhor que você. Fica com Deus.
2: Alô, Osmar! Paga o Pix depois do nosso combinado pra gravar nós, né, velho? Gabe nós, eu preciso que vocês gravem nós. Gabe, por gentileza.
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2: Obrigado. Ó. Esta piazada animada. Ó, Luiz Carlos Santa Maria. E ele tá escutando no último volume. Você que é comerciante e que tá escutando, venda no rádio, venda mais. Ó, a altura que os nossos ouvintes ouvem a tua propaganda. Escute. Olha a altura que nossos ouvintes curtem o seu comercial também. A Maralista aqui, ela que é uma bronzete. Ô Maralista, eu tava vendo aqui as lembranças no meu Facebook. Eu tenho imagens tua, Maralista, do tempo que você era um bebezinho ainda. Alô, Suélia Maralisa, as meninas estão lá com o radinho ligado. O Luiz tá aqui, ligado contigo no Botudo. O Ricardo Talagaço também. Tem mais gente aí!
5: Bronze, Maria, que da Volta Grande. Bronze, toca uma música com o José de Camargo, Luciano e Júlio Iglesias, amigo. Aquela música, amiga, eu vim aqui pra te falar.
2: Ó, eu vou imitar o Júlio Iglesias pra você, ó. Amigo, eu vim aqui pra te falar. Falar de minha vida pra você. Ficou igual a Ana Maria, diga lá. O Botudo Gaiteiro, o Roncador, estamos aqui no plantio do milho, nosso amigo Eduardo Teles, conhecido como Eduardo Teles, o Gaiteiro Roncador. A Marinalva tá ligada, tá curtindo o delegado. Alô, Marinalva, seja bem-vindo. O Talagaço também tá confirmando essa audiência. Gente, é a maior audiência do Rádio Bitanguense, falado e confirmado diariamente. De manhã e de tarde. A Isabel, lá do Rio do Meio, tá ligada, tá curtindo, delegado, também.
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7: Fala aí, brother. Boa tarde. Tamo parecendo umas pitangas aí, ó. Agora escutei eles falando aí, diz que é dia do gaiteiro, do caminhoneiro aí, ó. Estamos dirigindo um caminhão, daqui a pouco vamos tocar umas gaitas. Não, toque a música aí, frio da madrugada aí, vamos mudar um pouco o esquema hoje. Beleza? Valeu. É mais, brother. Tudo que é de bom.
2: Alô, meu amigo Nerd. Nelson Teles, um abraço pra você. Ó, hoje é dia do caminhoneiro e ontem, dia 15, era o dia do gaiteiro. E eu me confundi, achando que era o dia do gaiteiro também. Mas não dá nada. Daqui a pouquinho, se eu não ficar com muita preguiça, eu vou tocar gaiteiro. Agora eu vou fazer aqui umas músicas especiais. Atenção. Pros caminhoneiros ligados, curtindo o delegado aí, ó. Alô, você caminhoneiro que se liga com o delegado da audiência, desde você que tá passando por Pitanga, seja bem-vindo. Eu sou o Bronze Botudo, o delegado da audiência. E tem...

0: ligar curtindo o Boturo aqui na 102 FM. A galera que tá levando o Boturo de carona. O Mário fez videozinho pro delegado. Alô, amigos do Boturo no WhatsApp. O nosso grupão bombando aí. Rapaziada com o rádio ligado, curtindo o delegado. E a Volscan, mais uma vez, está parabenizando aí todos os caminhoneiros. E a Isabel do Rio do Meio, ela tá conectada com o Boturo. Falou assim: Boturo, toque aí o baile da Serra. Hoje não vai dar tempo, mas amanhã. Amanhã eu toco pra ti, Isabel. Obrigado pela companhia. Já na reta final do programa. Alô, meus amigos da Volscan, o Gaúcho. Alô, Gaúcho, tá ligado curtindo o Boturo? E o Gaúcho tava escutando o Boturo de manhã. E o Gaúcho tá escutando o Boturo de tarde. Ele é um bronzete. Alô, Gaúcho, o marido da Jaque aqui, da J, do Mini Mercado. Um abraço pra vocês. Estamos na escuta aqui, eu e o João dos Gabiru. Alô, Piazada, alô, Gaúcho, um abraço lá pro Gaúcho, pessoal do Mini Mercado de JJ e o João dos Gabiru. Alô, Piazada, como é que vocês estão aí? Tudo de bom, obrigado pela companhia, sejam bem-vindos.
1: Bronze, diante desse fato ocorrido na segunda-feira com uma aluna de 12 anos atacada por um enxame de abelhas, um bombeiro nos passou informações importantíssimas de como proceder diante desse caos. Olha só, a maioria perde a vida porque não sabe disso. O grande perigo começa logo na primeira picada. Ela não serve apenas para machucar, mas sim libera um feromônio que marca para as outras abelhas que você virou o alvo. E no meio do pânico, agir por impulso só piora a situação. Não pode ficar parado ou tentar bater nelas, porque o movimento agitado e o odor das abelhas esmagadas atraem e irritam ainda mais as outras abelhas. Pular na água também não é aconselhável. Para se proteger de verdade em um momento crítico como esse, siga essas regras de sobrevivência. Corra para um abrigo, procure imediatamente um local totalmente fechado, pode ser carro ou casa. Se tiver em um campo aberto, corra muito e em linha reta. Proteja o rosto e a cabeça, use as mãos ou a própria camiseta para cobrir os olhos, nariz e boca enquanto corre. Se você tiver um extintor, se houver por perto, acioná-lo pode criar uma névoa fria que afasta as abelhas temporariamente, garantindo tempo extra para fuga. Remova os ferrões corretamente e assim que você estiver em um lugar seguro. Numa maneira, Bronze, que seja raspando como com um cartão de crédito. Nada de puxar os ferrões. Você tem que raspá-los com um cartão de crédito, unha ou régua. Não pode apertar com os dedos porque isso injeta ainda mais veneno na pele. Claro, busque ajuda médica imediatamente. Dezenas de picadas exigem socorro urgente. E lembre-se, para pessoas alérgicas, uma única picada já é extremamente perigosa.
0: É, tá me lembrando aqui, naquela vez que o caboclo foi e disse que a cobra picou lá no... na pistola do compadre, ele ligou pro SAMU: o que que eu faço, senhor? Tem que ir com a boca no lugar da picada. Desligou o telefone, falou assim: quem? Ele falou, compadre? Ah, falou que você vai morrer. Vamos embora e amanhã já se prepare que amanhã tem piadas de quinta. As piadas do Boturo amanhã, de manhã e de tarde. Se você tem uma piada amanhã, amanhã ainda você contá-la. Vamos encerrar com esse clássico aqui lá pra minha amiga lá de Nova Tebas. Ela buscou aqui uma música antiga, uma barbaridade. Zezé de Camargo, Dois Amigos, com Júlio Iglesias. Inclusive, tem um vídeo na internet que é do Tom Cavalcante cantando. Tá ele, o Zezé, Chitãozinho. Aquele vídeo é muito massa, né? E o Tom Cavalcante imita muito bem. O nosso amigo Celso tá ligado curtindo o Boturo, um abraço, o pessoal de reserva, obrigado pela companhia, o João, e daqui a pouquinho, às 7 horas, tem o programa da Boturo, dando sequência aqui na programação da 102 da Amarelinha. A Isabel do Rio do Meio, Mário fez um videozinho, parabéns pelo seu dia, Mário. O Francibel também fez um videozinho, mandou pra cá, lembrando que todos os vídeos eu vou postar depois lá nas minhas redes sociais. Acompanha aí, @ Programa do Bronze, Instagram, Facebook e TikTok também. O Moacir Tora, ligaram curtindo o Boturo lá em Nova Tebas, e Manuel Ribas, tá o Tora. A Edna tá em Cândido Abreu, é a região toda, ligados com o delegado. E amanhã tem mais gente a partir das 5 da manhã. Meu amigo Matheus tá na estrada, alô Matheus. O Cirineu Rasco já fez um videozinho, lá em Godói Moreira, ligado. Alô Matheus, um abraço de bom.

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0: Que Deus abençoe a todos os ouvintes. Está no ar o Ponto de Luz. Chamo tua atenção para logo mais 19h30, a quarta-feira do estudo da Palavra de Deus. E hoje estaremos a passar para você uma visão muito forte, uma visão que nós estamos meditando no livro de Mateus, capítulo 6, dando continuidade o que nós falamos na semana passada, e hoje, logo mais, na reunião principal do dia, o estudo da palavra, onde a palavra de Deus nos ensina como nós nos fortalecemos, a quem nós devemos deixar governar a nossa vida. E a pergunta que eu quero fazer para você é esta: quem é que governa a tua vida? O teu coração, os seus desejos, as vaidades, as tuas necessidades, os teus orgulhos, ou o Deus Altíssimo? Uma vez que o Senhor governando a nossa vida vai ser leve. Como diz na palavra de Deus: buscai-me-eis e me achareis quando me buscai de todo o coração. Minha amiga, meu amigo, eu convido você a se preparar para esta reunião. Você tem a sua Bíblia, traga ela, venha com a mente aberta para aprender a palavra de Deus, porque a palavra de Deus nós vamos aprendendo dia a dia na nossa vida. Não adianta você apenas ter o conhecimento teórico. Não, você tem que conhecer na prática do dia a dia. E a fé nos ensina isto. Então convido você a se preparar, a estar conosco, porque a palavra de Deus, onde ela chega, ela transforma, ela liberta, ela abre os olhos e faz a pessoa enxergar. Então você pode se preprepara para estar conosco 7:30 da noite, nesta grande reunião de quarta-feira, com o estudo da palavra, a armadura do reino de Deus, aonde nós estamos nos revestindo da armadura do reino de Deus, aonde no livro de Mateus fala, o Senhor Jesus dá a dica como um cidadão do reino de Deus ele se comporta, como o cidadão do reino de Deus ele age. Então venha você fazer parte deste reino, entregando a sua vida, pegando a sua vida: está aqui, Senhor, eu confio em ti, eu entrego as minhas preocupações, as minhas ansiedades, eu deixo ao Senhor e reconheço o Senhor na minha vida. E a pessoa busca nele este auxílio e esta ajuda. Então venha buscar em Deus a alegria que vem do nosso Senhor Jesus em sua vida. Como você vai ouvir daqui um pouquinho o relato do Marcos, que fala da experiência dele, uma vida que foi transformada, uma vida que foi restaurada, uma vida que a palavra de Deus mudou. Todos os dias a palavra de Deus vai se renovando dentro da gente. Todos os dias a nossa fé tem que ser alimentada com a palavra da fé, com a palavra da certeza. Então, pegue tudo que você tem vivido, tudo que você tem carregado, coloca numa folha, traga para ser apresentada a Deus aqui no Templo da Universal, na rua João Gonçalves Padilha, 590, aonde você vai ter uma experiência de vida, uma experiência magnífica com nosso Senhor, porque ele vai te fortalecer. Ele vai dar a força do que você precisa e você vai vencer as batalhas. Porque todos os dias nós enfrentamos batalha. E a palavra de Deus nos ensina a vencer uma batalha por dia. E como que nós vamos vencer? Se fortalecendo do nosso Senhor. Então convido você a se preparar, para você buscar não adquirir um conhecimento, mas conhecer o autor da vida, conhecer de fato e de verdade o Senhor que salva, o Senhor que restaura, como ele fala: vinde a mim todos os que estão cansados e sobrecarregados, que eu vos aliviarei. Então, se você se encontra com a alma cansada, a alma está desassossegada, não andeis ansiosos, preocupados. Porque a preocupação, se a gente deixar ela, ela entra e tira o lugar de Deus. E quando há ansiedade, preocupação, nós deixamos de confiar em Deus. É o que ele ensina, que a gente venha manter esta confiança nele. Então vamos ao testemunho de hoje, do Bruno, para você entender e compreender o que Deus fez na vida dele e o que Deus também vai fazer na tua vida. Vai se preparando, porque daqui um pouco nós vamos estar intercedendo por você em oração. Você que sempre acompanha e participa conosco da oração, então vai se preparando, porque daqui um pouco nós estaremos também orando em seu favor. Então vamos ao testemunho do Bruno de hoje.
1: Imagina uma família estável e uma vida confortável. O pai e a mãe presente, e aparentemente tínhamos tudo. E em uma madrugada, em questão de segundos, tudo se tornou um pesadelo. Aos 10 anos de idade, eu tinha uma família completa, estabelecida, feliz. Porém, meu pai veio a falecer. Foi feito um atentado contra nós, contra a nossa família. E ele, chegando em casa, teve essa abordagem para poder nos assaltar, roubar a casa. E meu pai simplesmente, ele pensou na gente, ele pensou na nossa família, e ele correu, ele fugiu, ele não entrou no portão e tiraram a vida dele. Isso me encheu de uma forma tão grande que eu só pensava em matar, em vingar. Então eu fui crescendo ali com aquela raiva, com aquela ira, com aquela vontade de matar. Eu não tinha cabeça para outras coisas. Até na escola, quando eu ia para a escola, eu não tinha paciência. As crianças da minha idade vinham falar comigo, eu empurrava, eu me tornei uma criança agressiva até. Aquilo foi aumentando mais e mais. E essa situação se repetiu com os meus 16 anos, através do falecimento da minha mãe, por câncer no sangue, leucemia. Quando ela faleceu, eu fiquei sem rumo nenhum. Fiquei sem rumo total. E aí eu comecei a me tatuar. Inclusive nas mãos, que é meu ano, jogo, que eu tinha visto de jogo. E a ponto de eu também, com licença, de eu me tatuar todo. O peito também, mais pra cá também. E pra finalizar também, fiz uma aqui no pescoço. Tudo buscando o quê? A felicidade. Até que eu conheci minha esposa, com 16 para 17 anos. A gente se envolveu. Eu pensei assim: agora eu vou ser feliz. Mas aquele passado estava dentro de mim, onde a gente teve um filho. Mas eu, infelizmente, também não tive sucesso, porque esse casamento era muito conturbado, muitas brigas, muita discórdia, palavrões, falta de respeito um com o outro. E isso mexeu também muito comigo, a ponto do quê? De haver uma traição da minha parte, buscando ainda a felicidade. E ocasionou muitas brigas, um quase divórcio. Ela me deu uma outra oportunidade e a gente ficou juntos. Porém, eu continuei ainda nas bagunças, na balada, fazendo coisa errada. A minha esposa, ela foi buscar ajuda primeiro. E ela encontrou ajuda. E ela começou a se cuidar, tanto fisicamente como espiritualmente. E ela começou a buscar por nós. Eu notava algumas diferenças nela. Ela mudando ali com detalhes, a ponto de quando ela falou: amor, tem a comida fresquinha pra você, você não quer jantar antes? Aí eu falei: nossa, janta? Nossa, nunca fez janta assim pra mim? Tem uma colher errada aí. Eu fui lá na janta, peguei ali a colherzinha de pau, mexi ali, o feijão, falei: eu não, tá envenenado esse negócio aqui. Porque eu tava numa briga danada com ela. Aí eu lembro que eu saí, né, e fui, mas eu comecei a sair, mas a minha cabeça ficava na minha casa. Porque eu ficava pensando: poxa, ela mudou, ela tá mudando, o que tá acontecendo? Até que nesse dia eu fui e eu não estava bem no ambiente, onde eu fui pra fora. Eu só lembro que na hora, na minha mente, veio a minha família e eu pensei: o que eu tô fazendo realmente aqui? Aí ali eu voltei, eu cheguei em casa, pedi perdão por tudo e falei: amor, quero ir na igreja com você, na Igreja Universal com você. E ali ela abriu um sorriso e eu com lágrimas nos olhos, porque eu não queria mais aquela vida, dizer aquela vida pra mim. E aí a gente começou aí. Mas eu cheguei na igreja pesado, com os mesmos desejos de vingança, antigo, vícios que eu tinha também de bebida, tinha vício de pornografia. Eu falei tudo isso pra Deus, eu me esvaziei, ali eu me lavei mesmo. Falei: chega, preciso ser uma nova pessoa. E naquele primeiro dia que eu entrei na Igreja Universal, ali eu já tive uma experiência com Deus. Deus confirmando dentro de mim que tudo aquilo podia ser apagado, tudo aquilo podia ser novo, tudo aquilo podia ser, né, restaurado, deixando tudo que era errado para trás. E nesse dia eu saí diferente já. Com o passar do tempo, a gente foi aprendendo, foi conhecendo, foi obedecendo, dia após dia, reunião após reunião. Eu fui aprendendo como ser uma nova pessoa. E ali eu vi que eu tinha muita coisa errada. Eu tinha feito, tinha guardado. E aquilo só me afastava do principal, de Deus. Que eu queria uma vida nova para mim. Mas como ter uma vida nova e ter o passado junto? Então eu tive que abandonar a pornografia. Tive que abandonar o vício de bebida. As más amizades. Não foi fácil. Até que numa dessas reuniões falava sempre sobre o arrependimento. Então ali eu já me batizei e me arrependi de vez de tudo que eu tinha feito, larguei tudo, deixei tudo pro passado, tudo no lixo. E ali, naquele momento, se cumpriu o que estava escrito. O meu passado inteiro foi jogado no mar do esquecimento. A minha esposa me perdoou de tudo que eu fiz para ela, de mal, de tudo. Eu me perdoei por tudo que eu fui também, que eu fiz, que eu pratiquei, que eu pensei. E o principal, que foi bem difícil, mas graças a Deus eu consegui perdoar os assassinos do meu pai. Nas reuniões, eu ouvia sempre falar o quê? Do Espírito Santo. Aí eu falava: nossa, eu já estou tão alegre e tem Espírito Santo ainda. Nossa, eu preciso ter esse Espírito Santo. Porque para quem cresceu revoltado, triste, chateado, tentou ser feliz no casamento, tentou ser feliz, tinha até um filho, Mas não era, nada superou, nada cobriu, nada tampou aquele vazio. E nessa busca a Deus, o encontro já me encheu ali de uma forma, mas tem o Espírito Santo ainda. Numa reunião de quarta-feira, eu lembro, à noite, eu busquei tanto a Deus. Eu lembro que só eu fechei os olhos e eu não vi mais nada do meu lado. Eu não ouvi ninguém clamar. Tampou os meus ouvidos de uma forma que só era eu e Deus. E eu só ouvi assim: Filho, eu sou contigo. Eis que vou adiante de ti. Eu sou contigo. E eu comecei a chorar, a dar risada. Foi uma alegria, uma explosão de alegria ali, misturada com riso, com choro. E aquilo ali para mim foi... não tem preço. Aquilo ali para mim, eu posso, né, ter conquistado as minhas coisas. É, que Deus foi dando oportunidade, um dia após o outro, nada é da noite pro dia. Né? Eu tive conquistas, sim, de carro, de imóvel, de passeios. Deus transformou tudo. Mas o principal de tudo foi Ele preencher aquele vazio que eu sempre busquei a vida inteira. E ali Ele preencheu. Falei: ai, meu Deus, agora eu tenho tudo. Então, se eu tenho o Senhor, o resto é resto. O Senhor já é tudo para mim. O maior tesouro do mundo é a presença de Deus dentro de mim. Hoje, graças a Deus, eu posso falar com 100% de certeza que o Espírito de Deus me deu tudo novo, tudo restaurado. A minha família, meus filhos, casamento. Hoje eu tenho paz, hoje eu tenho alegria. Porém, carro é lata, casa é tijolo, é tudo coisas que a traça corrói, mas o que tem aqui dentro, jamais, porque é eterno, é o Espírito de Deus, esse eu não troco por nada.

0: nesta quarta-feira, o estudo da armadura do reino de Deus.
1: Você viu a mudança na vida de uma pessoa mediante a palavra. E é isso que Deus quer fazer também na tua vida, meu amigo, minha amiga. Esta transformação de vida, esta mudança que somente o Senhor, ele pode fazer na tua vida. Ainda hoje você pode estar conosco nesta quarta-feira aqui no Templo da Universal, às 19h30, na rua João Gonçalves, Padilha, 590. É momento de orar. Então se prepare aí onde você está, porque é momento de orarmos ao Pai. Prepare o teu copo com água, prepare os objetos. Vamos à oração de hoje.
2: Existe alguém que pode e quer mudar a sua vida. É Ele que promete a todos os que creem uma vida abundante. Juntos, neste momento, vamos falar com Deus. É momento da oração.
1: Senhor Deus e Pai, em nome do teu filho amado Jesus, oramos em favor de todos que estão sintonizados nesta oração. Que o Senhor venha agora, meu Pai, enviar o ânimo, a força que esta pessoa precisa. Venha fazer, meu Pai, que a transformação de vida se cumpra e que no dia de hoje haja salvação nesta casa. Que essa pessoa que se encontra perdida venha ser encontrada. Essa pessoa que se encontra desanimada venha se fortalecer. Que a tua palavra venha entrar para trazer vida e vida em abundância. E consagra agora este copo com água, essa água que essa pessoa segura nas mãos. Quem beber dela, participe desta vitória, meu Pai. E atenda as súplicas, as orações que é feita. Pessoas que estão neste momento, meu Pai, buscando em ti ajuda, um auxílio, que o Senhor venha estender as tuas mãos para abençoar e consagrar. Em nome do Pai, do Filho e do Espírito Santo. Se você tem da água, beba na fé e na certeza. E diga amém, graças a Deus. Agora é você seguir confiando na palavra. Que esta oração te fortaleça e te guia. Nós estaremos te aguardando logo mais aqui no Templo da Universal. Que Deus abençoe a todos, que essa noite de quarta-feira seja uma noite muito abençoada. Até mais, fique com Deus.

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Sexta-feira, a mínima na casa dos 11 graus e a máxima não passa de 21 graus. Já no sábado tem marcando 19 milímetros de chuva e pro domingão 70 milímetros. É, galera, é, amigos, não deu pra nós. Nós vamos ficando por aqui. Na Sul-Americana, deu ruim, aconteceu algo chato lá no Morumbis, né? São Paulo quebra recorde de público no Morumbis em 2026.

né, gente? Uma festa linda da torcida. O Dorival disse que ao invés de incentivar a torcida, parece que o time ficou meio impactado, ficou com medo, nervoso, não sabemos direito. Foi lances realmente que a gente ficou, meu Deus. Eu só assisti do meio do segundo tempo pro final, porque eu estava nas minhas orações e fazendo janta e tudo mais. Demorei pra assistir, mas pelo visto eu não perdi muita coisa. Hoje tem Palmeiras e a minha indicação, você palmeirense, ganharam de 1-0, né? Ó, tem tudo pra ganhar, apesar de que lá no LDU em Quito, eles não perdem pra times brasileiros há 12 jogos. Exatamente isso. Os últimos 12 jogos com equipes brasileiras lá em Quito, já que a altitude é um problemão pra nós brasileiros, foram 8 vitórias e 4 empates. E hoje tem LDU e Palmeiras. É as quartas de final, jogo de volta, com essa vantagem de ter ganho o primeiro jogo de 1-0. E tá jogando agora, começou agora às 19 horas já, mas eu vou trazer em tempo real, tá, gente? Não precisa ligar a televisão, não. E se você ligar, você deixa no mudo pra escutar a sua amiga da rádio, Palmeiras e LDU, 19 horas lá em Quito. Às 9:30 da noite tem Corinthians e Estudiantes. Na Sul-Americana tem Atlético Mineiro e Santos, também tá começando agora às 19 horas. Campeonato Brasileiro às 19:30, Botafogo e Grêmio, e eu vou Botafogo é aqui no seu rádio. Aninha chegando, dando continuidade, você que começa a escutar desde as 5 horas da manhã com o Bronze e finaliza o seu

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A minha queridona Jaque, ali do Mini Mercado e JJ. E a gente fica na competição. Quem é devota de quem? A Jaque é devota de São José. Jaque, mais um santo chegando pro meu time. Agora São Padre Pio, eu preciso achar a imagem dele, porque eu comecei a novena, hoje é a terceira noite. E daí na hora de rezar eu gosto de olhar pro meu santo e eu não tenho ele. Vou ter que achar. Alguém sabe onde eu encontro a imagem de São Padre Pio? Porque eu tô fazendo a novena pra ele. Também hoje é o 8º dia da novena de Santa Terezinha. E já é o 28º dia da quaresma de São Miguel Arcanjo. Gente, aquelas irmãs, como elas falam bonito, né? Elas falam assim com uma facilidade. E eu vi isso que sirva de aprendizado pra nós. Tudo aquilo que você acha bonito em alguém, que ela faz assim, ó, com maestria, que parece fácil, a arte de fazer parecer fácil é que a pessoa é muito boa naquilo. E, inclusive, o Jackson é um cara que eu admiro muito. Ele comanda aquele açougue tão bem, gente. É tão gostoso de ver ele ali, ó, trabalhando. E é servir, né, gente? Todo o nosso trabalho é servir. Então, parabéns, Jackson. Te admiro demais. Jaque, também adoro você e também te admiro. Um beijo, galera do Mini Mercado e JJ, pra você fazer aquele churrasco pra assistir o Palmeiras ganhar hoje. Alô, Marcelo Boi, que sou palmeirense hoje. Pra cima! 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

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Boa noite, Suelen. Adoro ver os videozinhos da Amaralise, Suelen. Um beijo pra você e pra Amaralise. Excelente noite. A Marilva também tá por aqui confirmando a audiência. Nelson Teles. Nelson, só depois eu percebi que eu não mandei música pra você. Mas você me perdoa, né? Você sabe que os amigos se perdoam facilmente. Que a gente não precisa de longas explicações. Depois que eu pensei que eu ia mandar pra você a música do Milionário, se você é rico, que ontem eu proibi vocês de pedirem música. Eu falei que eu ia escolher uma da playlist, né? E deixei o Nelson a ver navios. Mas era do Milionário, Nelson. Tá sabendo que é do Milionário, que era pra você. Um abraço pra você, Nelson Teles, pelo Botuda, ó. Já tá 1-1 o jogo do Palmeiras. Meu Deus, rápido assim? 1-1 Palmeiras e LDU, obrigada pelo placar do jogo, meu amigo Nelson Teles. Boa noite, que é o Vitalismã. Seja bem-vindo no Batidão com a sua amiga da rádio, Simone Mendes. Direitos iguais.

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2: 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Você já sabe disso, é só moda boa, 7h25. Um abraço pro Nelson Teles, a Marilba confirmando a audiência, a Dona Neuza no alto da colina. Um beijo pra senhora Dona Neuza, sempre ligadinha. Mais uma vez, obrigada por tanto carinho ontem. Vocês marcaram esse dia tão especial que é o aniversário da gente, né? Um beijo pra Jô, atacadão areia e pedra, que carinhosamente pediu pro Nego da Pão de Mel entregar um bolo aqui com refrigerante. Nós adoramos e atacamos assim que a gente chegou em casa. Tava uma delícia, Gil, viu, Jô? E ó, a Maria aqui, ó, fica ligadinha que a Lana já comprou teu presente pela internet, hein, Maria? O presente da Maria, Jô, é algo específico que elas combinaram no grupo e que eu não encontrei em lugar nenhum dela. A Lana falou, mãe, tem em tal lugar. Aí a gente já comprou, vai chegar certinho pra sua festinha que vai ser dia 25, né, Jô? Não sei ainda onde que elas vão comemorar. Eu acho que a Jô nem tava sabendo. As mães são as últimas que sabem, né, Jô? Mais um beijo pra vocês. Vem aí o aniversário da Maria. É dia 28, dia certo, mas vamos comemorar dia 25 com os amiguinhos da escola. Jô, Atacarão e Pedras, um beijo pra você, minha queridona. Bom descanso. 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Beijo, Ivonete. Um beijo pra Ivonete, a nossa Ivone. A Ivone, mamãe do Eric, lá da academia. Um beijo, sempre ligadinha com a Botuda. Também muito carinho envolvido com todos vocês, patrocinadores e ouvintes. A minha amiga Jaque mandou uma mensagem muito linda. A Rosane e a Luana, lá do Mercado do Marcão, até as 8 horas da noite. 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Um beijo pra você, pra Luana, a Marciana e o Marcão, as duas equipes dos mercados do Marcão, Santa Regina e também Jardim Maravilha, até as 8 horas da noite. 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O Nelson Teles, meu repórter, tá acompanhando no mudo o jogo do Palmeiras. Pediu essa daqui.

0: no mundo, gente, como é bom falar de gente boa, né? 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Eu sou tua fã, Jo. Um beijo pra todo mundo que tá chegando aqui no Batidão da Botuda. 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E o Juliano, beijo Juliano, obrigada pelo carinho, sucesso sempre. 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E nós vamos comemorar o aniversário da Maria na Atleticana. 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Alô, Aline Dominico, confirmando a audiência, um abraço pro José Fogaça.
1: Tamo junto, menino.
0: Tamo junto sempre, José Bonato. Um abraço, obrigada pelo carinho, José. A Carol, Caroline Blasio, sintonizada com a Botuda lá em Cinco Cruzilhados. E foi ela que levou um dos rodízios. Ela vai aproveitar, vai com o maridão, vai com o filhão, aproveitar o rodízio mais gostoso. 50 sabores de pizza. Você quer essa sim? E essa sim? Essa aqui também é atleticana, irresistível. Um beijo pra você. E a Carol falou, Botuda, manda uma da sua playlist. Ah, então eu vou mandar essa daqui pra você, Carol.
1: Existe uma teoria que se chama 90-10, onde uma pessoa tem 90% daquilo que você procura em alguém, só que você foca naqueles 10% que falta. Aí você sai pra rua, se aventura, e realmente você encontra aqueles 10%, mas não se deu conta que perdeu os 90%.

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12: Do nosso rádio de ponta a ponta, pelo radinho, site, o aplicativo. A minha amiga Jaque tá falando que tá conseguindo ouvir direto agora, ouvindo pelo site, porque ela fecha o mercado às 7h30. Liga o aplicativo e curte bem tranquila a Aninha, sua amiga da rádio. Jaque, eu ia te falar, até falei pro Bronze, eu não ia te falar porque eu tava na frente do cara, como é que eu ia falar? O rapaz que tava entregando as coisas ali no mercado é igualzinho o Wagner. É Wagner que cantava no Corpo e Alma? Jaque, a gente tem uma coisa de achar que fulano é parecido com o Beltrano, né? Eu achei igualzinho o cantor do Corpo, ex-cantor agora, né? Que ele vai seguir carreira solo, o cantor Wagner de Corpo e Alma, que deu voz a Perigosa e Linda, sucesso nacional. Gente, um beijo pra Fernanda, tá sintonizada, ela e o Carlinhos lá na Voscan. Um beijo, Deus abençoe sempre, Fernanda. Obrigada pelo carinho, tamo junto. Um beijo também pro meu amigo William Gans, Móveis Planejados. Ele que carinhosamente, com a sua esposa e a sua filha, trouxeram um presente lá da Casual Modas pra Botuda. Eu fiquei me achando, Gans. De verdade, eu sou uma pessoa que assim, ó, ai meu Deus do céu, eu fiquei muito feliz. Você sabe, eu fiquei muito feliz, um beijo pra você, sucesso cada vez mais, Gans, aí fazendo os móveis planejados pra Pitanga e toda a região, entrega antes da data combinada.

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0: hoje às 10h57. Um abraço, galera, curtindo o batidão lá na Arena Corinthians. William da Atualiza, William Gans da Móveis Planejados também. Galera animada, bom jantar pra vocês e bom jogo também. E é Wagner mesmo o nome do cara lá, o vendedor, Jaque. Eu achei que é a cara do Wagner do Corpo e Alma. Falei, amor do céu! Um cara igualzinho do Corpo e Alma. Um abraço pra você, Jaque. O pessoal sempre me confunde e eu adoro, porque eu acho ela muito legal, uma pessoa muito bacana, alto astral, igual eu. A Alicia, aqui a esposa do Fernando Seguro, é isso, o Fernando aqui que era o dono antes da Alvorada e que agora eles têm os paraísos das plantas, sempre me confundem com ela. Agora eu só não esqueço se é a Alicia, aí o nome dela, ai meu Deus, mas eles me confundem com ela e eu acho legal, porque eu adoro ela. Um beijo pra vocês, sintonizados 7h58, e deixa eu te contar que a qualquer hora do dia ou da noite, Marco Churrascaria tem o delivery. 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Que é a gente reparar nos outros, né? Hoje eu escutei o Bronze falando o telefone de algum lugar que agora eu esqueci de onde. Ele não parava mais, fala o número. 99999. E eu dei uma risada gostosa lá em casa. Agora quando é a gente, tem que dar risada também. Um abraço, galera do Marco Churrascaria. 988384815. Agora sim. 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Um abraço pro Luiz Carlos, lá de Santa Maria d'Oeste, que falou: Botuda, Botuda delegada, rainha da 102, é mil! As melhores do Brasil, Botuda e Bronze. Obrigada pelo carinho, viu, Luiz? Vocês que são os melhores ouvintes do mundo. Vou mandar pra você, Luiz Carlos, Zezé de Camargo e Luciano, tá bom? Um abraço pra você, Luiz Carlos, em Santa Maria d'Oeste. Boa noite, bom descanso pro Alexandre Jativa, que ouvi a música É Que Eu Não Te Esqueci com Ana Castela. Um abraço pra Ângela, confirmando a audiência, Botuda. A minha filha, a Isabela Mastico, que tá lá na Arena Corinthians fazendo jantar. Nossa, então eles vão ficar bem satisfeitos, porque a Isabela Mastico é uma excelente profissional. Um beijo pra galera lá na Arena Corinthians, que vai se deliciar com as comidinhas deliciosas da Isabela Mastico, Mastico Sabores. Um beijo, Ângela. Maria Miranda, confirmando a audiência. Caroline Blasos disse que eu acertei na música. Ela adorou a música que a Botuda mandou da playlist dela. Um beijo, alô Gilson.
1: Ô Botuda, boa noite.
0: Boa noite, tudo bem?
1: Tocasse uma música de Vic Souza, Amor Eterno.
0: Amor Eterno.
1: Beijo pra minha esposa Leonir de Oliveira Varmeling. Com muito amor e carinho, do seu esposo Gilson.
0: Um beijo pra vocês. Da
1: Vila Nova dos Alemães.
0: Vila Nova
1: abraço, dos Alemães. Batuta, parabéns aí pela programação.
0: Um abraço, obrigada a vocês pelo carinho, viu?
2: Boa noite, amiga Batuta.
3: Oi, confirmando a audiência de todo dia.
0: Ai, eu amo.
3: Estamos ligadinhas aqui na melhor. Tá eu, a Lívia e o Nicolas. O papai hoje tá na estrada.
0: Papai tá trabalhando.
3: Um abraço aqui pra nós.
0: Um beijo, meninas e Nicolas. Beijo pro papai.

0: Música linda no batidão, Zezé de Camargo e Luciano, Cada Minuto. Programa um pouquinho mais curtinho, com esses blocos de divulgação de propaganda eleitoral gratuita, mas você confere as melhores músicas, alegria, dica boa. Um abraço pra galera na Arena Corinthians. O Sete tá trabalhando, tá na oficina, dando carinho da sua audiência pra nós. Um abraço, Sete. Alô, Marinalva, um beijo, Marinalva. Valdineia Martins também tá ligadinha. Minha amiga Dulce quer ouvir Marília Mendonça. Obrigada pelo videozinho, Dulce. Um beijo pra Aline Dominico. A Aline falou, Botuda, atleticana é top, hein? É muito top, né, Aline? Eu amo também. Sou suspeita a falar, mas eu sou fã da Atleticana Pizzaria. Alô, Zélia da Pitanguinha. Tá todo mundo aqui e já já tem a sua música no batidão.
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0: Vem com a gente, 8 e 9, boa noite, Marlene. Um beijo pra Marlene, ligadinha com a voz do Leandro, também tá aqui. A Rosângela Silva confirmando a audiência. Beijo, Rô.

0: boa que você ouve de segunda a sexta, Batidão da Votuda, domingo especial, Batidão 8h17. Um beijo pra Carmen chegando com o seu boa noite. Já tava sentindo sua falta. Como é que você tá, minha amiga?
1: Boa noite, minha amiga. Tudo bem?
0: Tudo bem.
1: Mano,
0: graças a
1: como
0: Deus.
1: Como foi a festa?
0: Foi tudo bem.
1: Muito bom?
0: Ganhei bolo, ganhei presente.
1: Deus proteja você.
0: Amém, todos nós.
1: E nós também.
0: Amém, Carmen. Ganhei presente da mãe, Carmen. Ganhei bolo e refrigerante da Jô, do Atacadão Areia e Pedra. E ganhei presente do William Gans, móveis planejados, presente da esposa dele, que tem a loja Casual Modas. Então eu ganhei 3 presentes. E também ganhei um fone, Carmen. Eu fiz a seguinte encenação. O bronze, ele, lógico que a gente não tem, esse é meu, esse é teu, é tudo nosso, né? Então, mas eu sempre comunico ele, ó. Vai chegar um vestido aí. É meu. Ó, vai chegar um sapato. Ó, comprei tal coisa. Ele já tá acostumado. Agora, Carmen, eu precisava de um fone pra academia. Eu vou levando, ele tava muito feio, Carmen. Saiu toda a capinha, já tava bem feio. Aí eu falei assim, amor, vai chegar um fone aí. Beleza, né? A hora que chegou, chegou bem no dia do meu aniversário. Chegou ontem cedo. Aí eu levei pra ele, que ele tava deitadão, descansando. Falei, amor, me dê esse fone. Saí do quarto, voltei e fiz ele me entregar. Eu falei, obrigada pelo presente. Como que você sabe que eu precisava de um fone? Eu fiz ele me dar o fone de aniversário, Carmen. Mas foi bem gostoso, principalmente o carinho de todos vocês aqui na rádio. É isso que realmente faz a vida valer a pena, né, Carmen? O carinho das pessoas. Esse é o maior presente. Alô, Valdeci, tá escutando a Votuda? Você tá falando no vídeo comigo? Vamos ver. Um abraço pra você, Valdeci. Tá curtindo no último Batidão da Votuda. Obrigada pelo carinho, Valdeci Penteado.

claro que antes do meu aniversário eu ganhei o chinelo maravilhoso do São Paulo, da minha querida dona Clarice, né? Clarice, não posso esquecer. Um beijo pra você, um abraço pro Edenilson Kolinski, chegando no final do batidão, mas tava curtindo, né, Edenilson? Um abraço pra você e pra tua esposa. Essa daqui eu vou tocar um pedacinho, pelo menos, é pro meu amigo Alexandre Jativa Roncador. Se liga aqui no batidão.

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10: Mais um programa da Aninha chegando ao fim com muito carinho pra todos vocês. Obrigada pelo carinho da audiência. A Alexandra no meu WhatsApp pessoal e o Alexandre Jatva no WhatsApp aqui da rádio. Ele tá com o amigão Gustavo curtindo o batidão lá em

demais no batidão. Passa rápido, né? Quando a gente faz o que a gente ama, passa rápido, é gostoso, a gente faz alegre, a gente faz feliz da vida. Em tudo dai graças a Deus. Se você prestar atenção na sua vida, vai perceber que divinamente tudo encontra um caminho para chegar até você. Até os dias difíceis carregam ensinamentos. Até as portas fechadas podem esconder livramentos. Até os recomeços podem conduzir a você algo maior. Deus conhece o caminho, mesmo quando você não consegue chegar ainda. Confie no processo. Tenha fé no propósito. Continue caminhando. O que hoje parece um desvio pode ser exatamente o caminho que Deus preparou para você. Isso é a vida. Isso é a fé. Isso é confiar em Deus. Boa noite para vocês, vencedores, amigos da Botuda. Um bom descanso. E essa música é linda. Hino da Vitória, que é o que eu desejo para você. Até amanhã, se Deus quiser.

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20. Muitos ainda não compreenderam a mensagem anunciada pelo Divino Mestre Jesus. Sem paz e sem o verdadeiro amor, sofrem porque não aceitam e nem vivem a mensagem que os anjos do poder do Pai anunciaram na noite em que ele nasceu, entoando: Glória a Deus nas alturas e paz na terra aos homens de boa vontade. Contudo, ainda é tempo de salvação e de renovação do Espírito para aqueles que aceitarem as palavras de nosso Senhor Jesus: Arrependei-vos e convertei-vos, para que venha para vós o tempo do refrigério pela presença do Senhor. Nosso Senhor Jesus Cristo é a fonte da vida perfeita. Ele tem poder para tornar participantes da vida eterna com Deus a tantos quantos a Ele se convertam e que, decididos a viverem uma vida com Deus, tomem a cruz de cada dia para seguir os seus ensinos. Basta apenas que nele creiam e confiem. Não importa onde estejam, nem a condição espiritual, moral ou social sob as quais estejam vivendo. Nosso Senhor Jesus é o Salvador por excelência. A Santa Vó Rosa é o Consolador que ele preparou e enviou para completar a sua obra redentora. E o Santo Irmão Aldo é o Santo Pastor, os quais, juntamente com a bendita Mãe Maria Santíssima, são poderosos e misericordiosos para ouvirem e atenderem ao clamor de um coração aflito e sedento de paz, que a eles recorra com esperança e fé, e estão sempre prontos para acolher a tantos quantos assim puderem crer.

Prezados ouvintes da Hora Milagrosa, convidamos a todos para que venham participar das reuniões da Igreja Apostólica, que são realizadas nesta cidade de Pitanga, estado do Paraná, com reuniões aos domingos, às 10 horas da manhã. O endereço é Rua Benjamin Constant, número 341, Vila Sulina. Serão todos muito bem-vindos. Divulgamos a seguir um depoimento de fé enviado para a sede desta Igreja Apostólica. Em janeiro de 2023, a senhora Maria Hilda Alves de Oliveira foi diagnosticada com neoplasia maligna no reto, ou seja, com uma doença cancerosa. A partir de então, ela passou a ser submetida a sessões de químio e de radioterapia, cujos efeitos colaterais a deixaram bastante fragilizada por cerca de um ano. Contudo, essa senhora manteve firme confiança no poder e na misericórdia de Nosso Senhor Jesus, da bendita Mãe Maria Santíssima, da Santa Vó Rosa e do Santo Irmão Aldo, e foi superando as reações e o desconforto daquele tratamento. Por fim, os resultados de exames periódicos de acompanhamento comprovaram que aquela grave doença fora, de fato, superada, visto a boa disposição que essa senhora, então com 75 anos de idade, vem desfrutando, como informou ela em depoimento de fé, remetido no mês de junho de 2025, de Ribas do Rio Pardo, estado do Mato Grosso do Sul. Relato que finaliza assim se expressando: agradeço a esses benditos santos por terem ouvido as minhas preces, me socorrido, e quando eu mais precisei da graça dos céus, eles me ampararam.

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1: Aos prezados irmãos, ouvintes e internautas, o meu desejo de que a paz e a bênção de Deus e de Jesus esteja com todos. Que todos também possam estar com suas vidas firmadas na fé e no bom ânimo, para serem sempre felizes e bem-aventurados. Ó prezados irmãos, ouvintes e internautas, a Igreja Apostólica tem como missão religar a criatura humana com Deus, o nosso Pai, através de nossos ensinos doutrinários e disciplinares, dando condições para quem queira tornar-se novamente a imagem e semelhança do nosso Deus e Pai, ao ponto de santificar o seu espírito e garantir o seu galardão no reino dos céus. Mas, ouvintes, a Igreja Apostólica também se preocupa com o seu bem-estar enquanto vivem nesta terra, buscando sempre aconselhar e ajudá-los a encontrarem soluções para as situações que tentam fazê-los desanimados, abatidos, tristes e derrotados. É justamente por isso que nesta oportunidade falaremos sobre um problema que tem acometido muitas pessoas, em especial nos dias que nós estamos vivendo. Falaremos sobre um problema de saúde, que é a depressão. A depressão, ouvintes, é um distúrbio afetivo que acompanha a humanidade ao longo de sua história. No sentido patológico, há a presença de tristeza, pessimismo, baixa autoestima, que aparecem com frequência e podem combinar-se entre si. Os sintomas mais comuns da depressão são tristezas, na maior parte do tempo ou em todos os dias, a perca de interesses em atividades que antes eram prazerosas, mudanças alimentares, falta de apetite ou ganho de peso não intencional, problemas para dormir com insônia ou sonolência excessiva, cansaço exagerado, baixa autoestima,

financeiras, o desemprego e percas de bens, percas de entes queridos, são situações que têm levado as pessoas a entrarem numa condição depressiva. A depressão, ó prezados irmãos, amigos, ouvintes, internautas, por algumas pessoas ainda é vista com certo preconceito. Alguns dizem ser falta de Deus, outros dizem ser falta do que fazer ou falta de trabalho, e outros termos e tons pejorativos que apenas agravam mais a baixa autoestima da pessoa. Há também um determinado preconceito por parte de alguns relacionado com a área da medicina que trata essas doenças. Também usam termos pejorativos e alguns, menos informados, se baseiam nesses termos inverídicos e não buscam auxílio da família porque por muitas vezes não poderão encontrar o apoio necessário e também não buscam ajuda médica por não acreditarem na eficiência destes tratamentos. Às vezes, a depressão inicia de forma branda, mas por não dar a devida atenção, passa a estar no estágio moderado e pode chegar a um estado grave, um estado crítico, quando a pessoa perde totalmente o gosto pela vida e, inclusive, passa a pensar sobre o suicídio. Prezados ouvintes e irmãos, se ao ouvir estes poucos relatos, identificou que alguém de sua família, ou amigo, ou irmão da igreja, estão com reações parecidas com estas relatadas aqui, entendam que é um momento de alerta. Não trata-se do que fazer, ou da falta de Deus, ou da falta de trabalho. Eu digo-lhes que pode ser algo muito sério. Se a pessoa da sua família já foi diagnosticada, saibam que pessoas nessas condições precisam muito da tua ajuda. Ajuda para terem ânimo, para levantar-se, para alimentar-se, ou ao menos para ter um ombro para chorar. Não neguem a sua ajuda. Sejam solícitos, estejam dispostos a ajudá-los. E se você, o senhor, a senhora que me ouve, e porventura identificou algum desses pontos em sua vida, eu aconselho que não sofra sozinho. Reconheça que precisa de ajuda. Não adie, não deixe para amanhã. Isto não é vergonhoso. Pedir ajuda, buscar ajuda com a família, com um profissional, isso não te coloca numa situação vergonhosa. Não te diminui. Eu lhes afirmo que é uma atitude muito honrosa quem reconhece as suas fraquezas e busca ajuda. Aconselho que busquem a área da medicina especializada para que por meio de consultas possam lhes dar o diagnóstico correto. Porque quem lhes fala não é especialista da área. Falo-lhes baseado em pesquisas e casos de pessoas que acompanhamos. Saibam, ó prezados, que estes profissionais receberam sabedoria do próprio Deus para nos ajudar. Deus, os nossos santos, eles têm todo o poder para nos ajudar, mas não podemos nos esquecer que precisamos fazer a nossa parte, pois a partir dos médicos, a partir dos profissionais da área, eles podem realizar grandes milagres. Milagres como tem sido comprovado neste programa Hora Milagrosa, por meio de depoimentos de fé, que de forma espontânea, os irmãos e ouvintes que recebem, relatam por meio de carta e é divulgado neste programa Hora Milagrosa. Mas sempre que forem buscar ajuda, ajuda de um médico, de um profissional, eu lhes aconselho que antes de irem, peçam a Santa Vó Rosa para te direcionar um bom profissional. Peçam para o Santo Irmão Aldo para ajudar com que este profissional que irá lhe atender se interesse pelo seu caso, que este profissional seja sábio em dar o diagnóstico correto e que por meio deste diagnóstico ele possa lhe receitar os remédios que de fato irão te ajudar. E ao receberem a receita médica,
façam uso

uso desses medicamentos. Façam uso com a água ungida e tenham muita fé. Também lhes aconselho a terem muita paciência, pois se forem diagnosticados com essa doença, a recuperação é gradativa e ela pode demorar um certo tempo. Mas não desespere, e se neste período tiverem crises, respirem fundo, pensem positivo, coloque um hino para ouvir, coloque uma mensagem doutrinária da nossa igreja, coloque o programa Hora Milagrosa, as reuniões online. Quanto possível, faça uma boa leitura, faça uma caminhada em um lugar tranquilo, foque no positivo, ocupe sua mente com coisas boas e não dê espaço a pensamentos ruins. Por fim, ó prezados irmãos, ouvintes e internautas, aconselho-lhes a se apegarem à Santa Rosa. Confie no Santo Irmão Aldo. Estes santos te amam e eles querem te ver bem, querem te ver feliz. Eles não gostam de ver ninguém triste, ninguém abatido. Por isso que nesta hora eles estão aí do teu lado, para te ajudar, para te dar ânimo. Você, o Senhor, a Senhora, crê nisto? Creiam, ouvintes. Creiam que vocês vão vencer. Não desistam, não desanimem, mas creiam, confiem. Ergam a sua cabeça, tenham bom ânimo. Por fim, lhes aconselho a se apegarem à Santa Rosa, a confiarem no Santo Irmão Aldo. Saibam, ouvintes, estes santos te amam e querem ver o teu bem, querem te ver feliz. Estes santos não gostam de ver ninguém sofrer. É justamente por isso que eles estão aí do teu lado nesta hora, para lhes dar força, para lhes dar coragem, para levantar o seu ânimo. O Senhor, a Senhora, você crê nisso? Creiam, ouvintes, creiam que vocês vão vencer. Vocês são mais fortes do que os problemas. Não desistam, ergam a sua cabeça, tenham bom ânimo. As pessoas que te rodeiam te amam. Seus pais te amam. Teu esposo, a tua esposa te ama, quer o teu bem, precisa de você. Olhe para os teus filhos. Vocês precisam ver os filhos crescerem, se desenvolverem. Seus filhos precisam de você e te amam. Olhem para a tua empresa, aonde você trabalha. Precisam de você para o bom desenvolvimento. Então, não sejam vencidos pelas lutas, mas ergam a cabeça. Creiam que a Santa Avó está contigo e vocês vão vencer. E com toda a fé, com muita confiança na Santa Avó Rosa e no Santo Irmão Aldo, em breve serão vencedores e, por meio da tua vida, da tua experiência, da tua fé, da tua vitória, vocês darão forças e bom ânimo para outras pessoas que, se porventura, estiverem passando pelo mesmo problema e, ao verem a sua perseverança e vencendo, eles também vencerão. Creio assim e agora eu irei orar em seu favor. Bendita e Santa Avó Rosa, nós estamos vivendo em dias muito difíceis, com muitos problemas, com muitas dificuldades e também muitos problemas de saúde, muitas doenças. Inclusive essa doença que tem afetado muitas pessoas, fazendo-as tristes, abatidas, desanimadas, tirando as suas vontades de viver e até mesmo pensando na morte, ó Santa Avó Rosa. Mas esses ouvintes que estão nos ouvindo nesta hora, eles, a partir desta mensagem, eles encontraram ânimo, forças, coragem de vencer. Mas, ó Santa Avó Rosa, para que isso se torne realidade, eles precisam da tua ajuda, precisam da tua proteção, da força que vem dos céus. Que a Senhora, portanto, ó Santa Avó Rosa, esteja neste momento ao lado desses ouvintes que estão passando por estes problemas. Fortaleça-os, ó Santa Avó Rosa. Dê bom ânimo, dê muita coragem para eles. Mostrem para eles, abram os seus olhos. Mostrem para eles que, por maior que são as lutas que estão enfrentando, eles, com a bênção e ajuda da Senhora, eles vencerão. Que a Senhora, Santa Avó Rosa, vá ao encontro dessas pessoas, às vezes estão acamadas. Também, Santa Avó Rosa, lhes peço que a Senhora visite os hospitais, as casas de repouso, as casas de recuperação. Onde tiver uma pessoa que está a nos ouvir
e que estão pedindo a tua ajuda, que a Senhora possa ir até